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2: Existe uma teoria que se chama 90-10, onde uma pessoa tem 90% daquilo que você procura em alguém, só que você foca naqueles 10% que falta. 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

0: Quem sabe canta com a gente essa aqui, ó.
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3: Alô Goiás, alô Brasil, são 4:02, 4:02, estamos chegando no seu novo dia, na sua sexta-feira maravilhosa, vem comigo.
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3: Muito bom dia! São 4:02. Olha a hora, olha a hora. São 4:02. Hoje é sexta-feira. Sextou, é um pulinho pro final de semana. Hoje é 14 de agosto de 2026. Galo Véio já tá firme e forte para mais um dia. Zé Risadinha também. Tá tudo certo aí, Zé Risadinha? Tá aprumado? Tá firme aí? O cowboy maluco também tá afinado. Tá firme e forte pra gente ir até logo mais às 8 ou não? Pois é, tá todo mundo firme e forte pra gente dar sequência no nosso Café com Leite, programa líder absoluto em audiência, primeiro lugar em todo lugar. A partir de agora, é o melhor da música sertaneja no seu rádio, até logo mais às 8 da manhã. E a gente tá aqui levando alegria, amizade, alto astral, né? Muita animação e energia positiva no seu novo dia. E você participando e interagindo através do nosso WhatsApp 98480-8453. Daqui a pouquinho os primeiros recadinhos chegando. E conforme vão chegando os recadinhos, a gente vai colocando no ar, tá bom? Então você tem aí até 30 segundinhos para gravar a sua mensagem de áudio. Então é isso, é o nosso 98480-8453, disponível para todo mundo. E você interagindo, se conectando e acionando o nosso Zap Zap. E teremos também o celular tocando hoje. 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

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São 4 horas e 5 minutos. O Galo canta! O Galo canta! E a hora chega para você não perder o compromisso. São 4h05. E é só para começar o programa, ó. Trio Parada Dura e Marina Mendonça. Aceita que dói menos. Tem Dudu Quidalvan, tem Genigeno, tem Zé do Rancho e Zé do Pinho. Só tem coisa boa no programa. São 4h05, Brasil.

0: Tá aí a moda boa de Christian Ralph, a dupla mais afinada do Brasil. Minha estrela é você. Teve também Tião Carreiro e Pajinho, Leandro e Leonardo, Girgeno e Daniel e José Camilo, Rolinha Cabocla. Olha a hora, são 4:30 no coração do Brasil, 4:30. Um breve intervalo e eu volto já. Enquanto isso, continue participando através do nosso WhatsApp 98480-8453, porque essa é a Serra Dourada. Primeiro lugar em todo lugar, 4:30.
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0: Muito bem, estamos de volta. São 4 horas e 32 minutos. São 4h32. Olha, deixa eu abraçar com muito carinho você que tá aí, ó, já de pé, já firme e forte para mais um dia. Para você que tá no sítio, na fazenda, na chácara. Para você, amigo padeiro. Para você, frentista. Para você, motorista de aplicativo. Você, guarda segurança. A turma da estrada, os caminhoneiros, né? Que estão se preparando para levar, para poder trazer o progresso para esse Brasil varonil. É a ida, é a vinda do caminhoneiro de norte a sul, de leste a oeste. Enfim, o nosso abraço, o nosso muito obrigado pela companhia. E aí, já mandou o seu alô, o seu recado? Estamos aqui esperando a sua participação através do nosso WhatsApp 98480-8453. Já vai acionando aí o nosso WhatsApp, ok? E os primeiros recadinhos já chegando por aqui, olha que bacana. Nosso amigo Tião e Luziânia sempre acompanhando a gente, né, Tião? Chega mais, fala comigo, amigo.
1: Bom dia, meu amigo Cadu, aqui é Tião Luziânia. Bom dia, os ouvintes Serra Dourada. E tenha uma sexta-feira iluminada para todo mundo.
0: Tchau, obrigado. Isso aí, Tião de Luziânia. Jorge Tavares, o nosso abraço. Esse aí é o Jorge Tavares em São Bartolomeu. Fala comigo, amigo.
2: Bom dia, meu amigo Cadual. Bom dia para todos os companheiros da Madrugada, Café com Leite, da Serra Dourada, com o nosso amigo Cadual. Um bom dia para Antônio Marcos Campalé, Goiás. Que tenha todos nós uma sexta-feira abençoada de muita saúde, paz e bênção para todos. Ouvinte da Serra Dourada, tenha todos um bom dia, de 0 a 100, para não esquecer de ninguém. Aqui é o Jorge Tavares, São Bartolomeu.
0: Valeu, Jorge. Uma sexta-feira abençoada para você aí, amigo. Olha, Gibrail e a esposa aí de Leuza, também ouvindo a gente na cidade hoje, Minas Sul. E o Gibrail hoje tá na reflexão do dia, né? Teremos aí a nossa reflexão logo mais às 6 da manhã, feita com muito carinho, com aquele toque todo especial para você que é o melhor ouvinte do Brasil. Então, se você quer aí estar na nossa reflexão, né, que a nossa reflexão seja oferecida a você, é só você mandar aí no nosso WhatsApp. Cadu, quero que a reflexão hoje seja oferecida para mim ou para alguém especial que você conhece. Bom, já temos aqui o amigo querido Gibrail e a sua amada esposa, né? A Edileuza. Edivânia Moura, a baixinha. Fala com a gente, Edivânia.
3: Bom dia, bom dia, bom dia. Que a baixinha se torna outra parceira. Sua turma, sua mãe vai ter mais uma abraçada. Deus abençoe que todos tenham um ótimo sexta-feira, abençoada por Deus. E Manoel também pro Renatinho Caçambeiro. Para todos os ouvintes do seu programa.
0: É isso aí, Edivânia. Uma sexta-feira abençoada para você. E segura esse cachorro aí, hein? Cê tá doido, bicho. Tá nervoso aí. Tá querendo pegar alguém. Misericórdia. Valeu, Edivânia. Um beijo nesse coração, amiga. Maria Marques. Bom dia, Maria Marques.
4: Sexta-feira abençoada para você.

0: Essa família, o Cui mais a esposa, Zé Bonitinho, Renato, Carequinha, o Peixinho, a Luz, a Dinê, Goianinha Rei do Laço. Sextou, meu amiguinho.
1: Olha, um abraço pro amigo Edson Oliveira em Cristalina. Tamo junto, Edson. Vanusa e o maridão Antônio César e a mãe Eva. Família bonita e abençoada, tá ouvindo a gente na cidade hoje, Paraúna. Roberto Santos em Lusiânia. Como é que você tá, Roberto? Tudo certo, querido? João da Cobra em Portugal, também acompanhando a gente. Aquele abraço, João da Cobra. Valdemir em São Miguel. Fala comigo, Valdemir.
2: Bom dia, meu amigo Cadu, aqui é o Valdemir da Casa de Carne Guanabara. Manda logo nosso amigo Ailton Mototaco, mais poder, Luciene. Meu amigo Pedrão Chapa, Jair de Araguarina, Chiquinho da Rua 17, Coelhinho Rei do Laço, Bandeira do Milho Verde em Crixá, Sargento Tavares no Tocantins, meu amigo Peixinho, minha amiga Lúcia, minha amiga Júlia, minha amiga Dinê, Zé Bonitinho Capone, Joaquim Portela, Renatinho Caçambeiro, Coelho, meu amigo Valdeci, lá na beira do Baião, meu amigo Chico Tevetraz, Osimar Tolentino, lá na Fazenda Bacaba, no Magaref, minha amiga Paola na rodoviária, meu amigo Bruninho, lá em Minas Sul. Boa semana, uma ótima sexta-feira abençoada a todos vocês da Cedrada. Tchau e obrigado.
1: Valeu, Valdemir. Esse aí é o nosso amigo querido Valdemir, lá de São Miguel, abraçando de ser assim para não esquecer de ninguém, né, Valdemir? Alô, Francinaldo em Itapaci. Bom dia, Francinaldo.
3: Bom dia, meu amigo Cardu Alves, aqui é o Francinaldo da cidade de Itapaci. Cardu, meu parceiro, gostaria de tocar assim para nós a música com Barreirito, Luz Acesa. Quero oferecer para minha mãe Luzia, Cardu, que está aqui já na quadra do café, para daqui a pouco a gente tomar um cafezinho para esquentar o frio. Quero oferecer também para meu colega Gilson, popular galego lá da Vila Santana, aqui no pé do seu programa Café com Leite também. Quero oferecer também para meu irmão Francisco, também que está na escuta do programa aqui, Café com Leite também, aqui já na escuta também. E enfim, meu parceiro Cardu, para toda a equipe aí da Rede Cedrada, que é meu amigo Cardu, tem um bom dia de sexta-feira, sexta, meu parceiro Cardu Alves.
1: É isso aí, Francinaldo, sextou, mas daquele jeito, hein? Estamos aí já no pulinho pro final de semana. Júlio César, na cidade de Itarumã, aquele abraço, Júlio César. Mari em Cristalina, bom dia, Cardu, uma sexta-feira abençoada para você, para todos aí da Serra Dourada, né? E um abraço especial para todos do PA Manacá, em especial para Nilva, Bastim e Osmar. Grande abraço para vocês aí. Cadu, eu quero que a reflexão hoje, se possível, você coloca aí e oferece especial para as irmãs Nilva, Nilda, Nailde, Deni. Vamos colocar aqui, tá, Mari? Joaquim Ferreira, meu amigo. Como é que você tá, meu amigo? Joaquim Ferreira, figura, gente finíssima, gente boníssima.
4: Bom dia, meu amigo Luiz Cadu, sextou, né? Hoje é sexta-feira, então é hora pro Rapunlá pra trabalhar, senão a folha não vem, né? Meu abração hoje vai pro Bodão Reginaldo, lá em Cristalino, o famoso carreteiro, Sibirino lá no Lago Azul, Mauro Cebada, Giovanna Domeciano Ribeiro, Pedão lá no assentamento da Besta Alegre. Você fica com Deus, meu irmão. Tchau, obrigado. É nóis na fila.
1: Exatamente. É nóis até depois do fim, né, Joaquim? Joaquim, gente boa, tá aí, ó. Sempre acompanhando a gente. Já começa o dia com a Serra Dourada. É a melhor companhia de todos os tempos, né, Joaquim? Joaquim Ferreira. O galo cantando. O galo cantando. E a hora chegando, são 4h39, Brasil, olha a hora, são 4h39. Lourenço Lorival, Campo Bonito, bom dia vida, bom dia alegria, bom dia amor, bom dia alto astral, 4h40.

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1: Olha a hora, são 4h45 e o milagre da flecha. João Mineiro e Marciano, galo canta, galo canta. E a hora chega, são 4h45.

0: tá aí, clássico da música sertaneja do cinema, Folia de Reis, aqui no programa Café com Leite, TV também César e Paulinho, e o Milagre da Flecha, com João Menino e Marciano, são 4h58, olha a hora, são 4h58, grande abraço pro amigo Valtécio, na cidade de Crixás, que Deus nosso Pai abençoe ricamente o seu dia, que ele faça chover bênçãos de saúde, alegria, felicidade e harmonia. É isso aí, amigo Valtécio. A gente deseja aí uma sexta-feira abençoadíssima para toda a família Serra Dourada, né? E para você que tá aí, ó, tomando aquele cafezinho, aquele moquinha, saboreando aquele biscoito frito, aquele biscoito assado, pãozinho de queijo, uma pamonha frita, né? São várias delícias que a gente pode estar, ó, lanchando, tomando café, comendo, saboreando, né? Aí nessa manhã gostosa de sexta-feira. O importante é que você esteja feliz da vida, disposto para enfrentar mais um dia. Se não tiver, pode deixar com a gente, que a gente vai animando você aí, né? Vai esquentando, até pegar no tranco. Aí, meu amigo, aí é só alegria. Aí começa bem a sexta-feira. Então, para você que tá animadão, a gente compartilha a mesma energia. Para você que tá meio desanimado, bora animar. Alegria alto astral, vida nova é a oportunidade. Papai do Céu nos dando mais uma oportunidade aí, ó, pra gente fazer toda a diferença. Abraço pro DJ Felipe na cidade de Itapaci. Valdivino, lá em Campo Alegre. Fala comigo, Valdivino.
1: Bom dia, Cadu Alves. Bom dia, ouvindo a Serra Dourada. A sexta-feira abençoada pra nós todo mundo e um bom final de semana. É o Valdivino da Campo Alegre.
0: É isso aí, Valdivino. Forte abraço, companheiro. Fábio em Cristalina. Bom dia, Fábio.
2: Bom dia, Cadu. Aqui é o Fábio Cristalino. Bom dia, sextou, né? Mais uma final de semana chegando para nós, graças a Deus. Todo mundo com saúde e paz. Quero mandar um abraço aqui para todos os vigilantes. E quero mandar um abraço também para Silva, lá em Catalão, na Vila Butirão. Vamos, meu Cadu. Bom dia, boa sexta-feira para nós.
0: Valeu, amigo querido, esse aí é o Fábio, da cidade boa de Cristalina, Raimundo em São Miguel, aquele abraço, Raimundo, Antônio Henrique em Riverlândia, ouvindo o nosso programa, né? Abraçando com muito carinho aí o Newton, quem mais? É, todos que estão ouvindo a gente ali em Riverlândia, Carmo em Caiapônia, José Inácio em Mauá, Roberto Santos em Lusiânia, tá tudo certo aí? Sextou, positivo, QAP, vamos embora, Robertão, sexta-feira apenas começando, hein? Abraço para os meninos lá da Megawatt Serviços Elétricos em Luiz Alves, Nenê Engenheiro Eletricista e o Pedro Eletricista, professor Idalícia. Como é que você tá, minha amiga querida? Um beijo nesse coração e uma sexta-feira abençoada. Vamos que vamos, né? Vida que segue. Aparecida em Chaveslândia, aquele abraço. Guerreiro Valente está aqui, ó, nosso amigo Ailton, mototáxi, né? Tá no giro, tá na pista, com a gente, na boa. Aquele abraço, Ailton. Claudiron em Goianésia, aquele abraço, Claudiron. E o nosso amigo Walter em Cristalina, para toda a turma aí, ó, que tá na puxada do tomate em Cristalina. Agora 4h58, tem Jacó e Jacozinho, Florzinho do Campo, são 4h58, Brasil.

0: sim.
1: Tá aí, saudade linda, linda, linda, linda, inesquecível de Jacó e Jacozinho, florzinha do campo. Teve também Dulce Irema, César e Paulinho e João Menino e Marciano, Milagre da Flecha. Olha a hora, são 5:02, Brasil, 5:02.
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1: 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Olá, bom dia. São 5:05. Já estamos de volta. 5:05. Esse é o nosso programa, primeiro lugar em todo lugar. Bom dia, bom dia.
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1: Olha, mandar um abraço pro amigo querido Claudirão em Goianésia. Tamo junto, Claudirão. Boa, boa, boa, boa, boa, boa, boa sexta-feira, Claudirão. Walter em Cristalina. Bom dia, amigo querido Walter. Tá lá na puxada do tomate junto com a companheirada, né? Então um grande abraço a todos aí. Francisco Lopes, bom dia, Francisco Lopes.
3: Bom dia, Cadu, aqui é o Francisco Lopes, aqui do setor aeroporto. Como é que você vai aí, amigo? Tudo bom? Que beleza?
1: Tudo certo.
3: Aqui você mandar um alô pro Antônio Guarda, mandando um alô pra Chiro, Tom, meu primo também. Tudo beleza? E mandando alô para todo mundo que frequenta o meu bar, Recanto dos Amigos. E se você puder, você roda uma música para mim. Amado Batista, foi aceita. Fica com Deus, amigo. Deus abençoe. Uma boa sexta-feira para todo mundo que estiver ouvindo. Serra Dourada. Fica com Deus, meu amigo.
1: Valeu, Francisco Lopes. Bom dia, bom dia para o amigo Zé Carlos Bittencourt em Brum.

0: Amado Bahia, Sandra, como é que você tá? Sandrinha, bom dia amiga, Cadu, já estou indo para o trabalho, mais um dia de trabalho, é isso aí Sandra, todo dia né, todo dia é dia de correr atrás da folha, ó, do papel, do cascalho, e vai ser uma sexta-feira diferente, uma sexta-feira de muito amor, de muito carinho e de notícias boas, tá? Sandra, um beijo nesse coração maravilhoso, tá bom? Tamo junto sempre, continua sempre com a gente aqui. Muito bom dia, Dinei, em São Miguel da Araguaia. Tá lá acompanhando o nosso programa, né? Abraça com muito carinho aí, ó. Jair, Araguaína, Goianinho, Valdeme, Maria Marques, Lúcia em Porangatu, Sérgio. É o amigo aí, ó, Dinei, na Fazenda Nova Califórnia. Regis, em Minas Sul. Fala comigo, Regis. Bom dia.
1: Bom dia, Cadu. Bom dia. Aqui é o Regis. Estamos aqui, né? Arrumando pra ir trabalhar, né? Escutando a melhor rádio aí do estado de Goiás, manda alô pra gente aí, tem uma sexta-feira abençoada aí, beleza? Um abraço.
0: É isso, Regis, essa é a nossa Serra Dourada, então carimba, carimba, carimba, que a Serra Dourada é top. Bom dia pra Lúcia em Porangatu, bom dia, Lúcia.
2: Bom dia, Cadu, bom dia pra você e pra todos os ouvintes, um bom dia pro Valdene, Maria Marques, Janaína, tô em Xangai, Renatinho Caçambeiro, Ogênio São Miguel, Coelho a Coelha, Zé Bonitinho, Joaquim Portela, Goianinho Rei do Laço, Peixinho e Adnei. E para todos que estiverem te ouvindo, nós possamos ter uma excelente e abençoada sexta-feira. Fique todos com Deus na presença de nosso Senhor.
0: Valeu, Lúcia. Igualmente para você, uma sexta-feira linda, linda, linda, recheada de boas notícias, de energia boa e positiva e abençoada. Jane em São Simão, bom dia, Jane. Tamo junto, amiga. A Marcinha Pinheiro tá em Cristalina, né? Abraçando com muito carinho aí, ó. Antônio Marques de Campo Alegre de Goiás, Boca Fotógrafo, Mãozinha, Renatinho Caçambeiro, Cleide e Cleiton da Panificadora Alves. E para todos que estão na escuta do programa Café com Leite, valeu Marcinha, olha o Machix, não, já tá de folga, né? Já falando aqui, Cadu, hoje não vou mexer com Machix, não, pelo amor de Deus, não aguento mais nem falar em Machix, hoje é dia de folga, deixa o Machix aí pra semana que vem, e semana que vem vou levar o bolo mole, tá? Quem quiser bolo mole, ei Marcinha, tamo junto, querida! Gente finíssima tá aí, ó, pessoa muito bacana, muito especial, né? Uma pessoa que a gente tem um carinho, um respeito muito grande. Todos os ouvintes da Serra Dourada, todos os ouvintes da Serra Dourada recebam aí o nosso carinho, o nosso muito obrigado. Vera, em Cocalzinho, bom dia, Vera!
3: Meu doutor querido, que Deus abençoe você, Nossa Senhora Aparecida, te cubra com o manto sagrado.
0: Amém,
3: Vera! Mas vamos lá pra nós aqui na cidade de Cocalzinho de Goiás e vamos tomar aquele cafezinho?
0: Opa, só se for agora, minha querida! Rapaz, eu vou até ali dar uma bicadinha no cafezinho da Dona Lourdes, mas tem que ir com cuidado, porque tá quente, queimando, tem que soprar, se não soprar, queima o beijo. Valeu, Verinha, um beijo pra você, querido, uma sexta-feira maravilhosa e que Nossa Senhora Aparecida possa estar sempre abençoando ricamente aí o seu novo dia. Ailton Mototáxi Guerreiro Valente tá aí, ó, tá na rodagem, tá na pista aí, Ailton. Como é que você tá? Animado aí pro fim de semana? Ontem foi quinta, né? Foi curva pro fim de semana. E hoje, sexta-feira, é o que pro final de semana? É o pulo do muro? É, Ailton! Edilson Queiroz, ouvindo o nosso programa. Bom dia, Edilson!
4: Bom dia, Cadu Alves. Mandou logo aqui pra Fazenda Barra União. De Guilherme Queiroz, pro Alberto Queiroz, pro Hélio, pro Sr. Demar na saída do Isidoro, Caraquinha, pro Tec-Tec-Tec, Renatinho Caçambino, pra Maria Queiroz.
0: Valeu, Edilson. Grande abraço. Obrigado pelo Ricardo pela participação, né? Recado aí do nosso amigo querido Edilson Queiroz. Tem também o Adailton em Itapaci. Bom dia, Adailton. E a Maria Zilda, lá em São Miguel. Fala comigo, Maria Zilda. Quer falar não, Maria Zilda? Ah, tá lá tomando um cafezinho, né? Mandou mãozinha aqui, ó. Espera aí, Cadu. Tô saboreando aqui um biscoitinho de queijo e tomando um cafezinho gostoso. Já eu mando meu recadinho. Perfeitamente, querida. Vai firme aí. Agora são 5:11. O galo canta. E a gente confere a hora pra não perder o compromisso, né? São 5:11, Brasil. Chegando e cantando, Leon e Cirlon. Encontro de poetas. 5:11.
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Um poeta falou do meu passado e também da minha infância, de meu ranchinho, minha antiga moradia. 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

0: E os Cowboys da Viola, de Paulo e Paulino, eu e a Lu, aqui no programa Café com Leite. Olha a hora, meus amigos, são 5h20. 5h20. Rapaz, bom, o cafezinho ali tava gostoso, hein? Cafezinho da Dona Luz, é só o ouro, meu amigo. É só o luxo. É só o midi boiado. Bom dia pra você, tá, Tia Lourdes? Bom dia, que seja uma sexta-feira maravilhosa e abençoada. Deixa eu mandar bom dia pro amigo Adailton, na cidade de Itapaci. Aquele abraço, Adailton. Professora Idalícia lá no Oriente, já fazendo o seu cafezinho da manhã gostoso, né? Hoje ela tá na omelete, com aquele queijo que quando você corta assim, ó, né, com o garfo e também com a faca, o queijo dá até aquela chicotada boa e gostosa. É isso, professora Idalícia, um beijo nesse coração e uma sexta-feira abençoada. Rapaz, essa omelete aí tá generosa, hein, professora? Abraço pro Leomar Pires, no Distrito Federal. Aquele abraço, querido. Quem mais? Paulo Roberto, na cidade boa de Crixás. Grande Paulo Roberto. Dinaí Moreira, lá na cidade boa de Lusiânia. Fala comigo, Dinaí, bom dia. A gente fala Dinaí, mas aparece ele, ó.
1: Bom dia, meu amigo Eduardo Alves, que é o Fiotão da Fazenda Caetano, Recanto Sertanejo, município de Lusiânia. Esse é uma boa sexta-feira, meu amigo. Deus te proteja, te ilumine. Meu amigo, manda um alô lá no Piancó, meu amigo Tchê. Grudado nos peitos da mimosa lá, tirando o leitinho. Manda um abraço pra ele lá, o Rodrigo, o Piancó. Manda um alô aqui pro Serginho, Barrão, Dinei, na Fazenda Indaiá, Bemar, aqui no Caetano. Você manda um alô ali pro meu primo Vanderlei. Um abraço à minha esposa Ginaí Moreira. Você manda um modão pra mim de André e Andrade aí, Cama Fria, meu amigo. Abraço.
0: Combinado, meu querido. Muito obrigado aí pelo carinho da audiência, da sua participação. Uma sexta-feira maravilhosa, abençoada para você e toda a família. Maria Zilda, em São Miguel. Bom dia, Maria Zilda. Ué, ela gravou, foi o programa e mandou pra gente. Esse é o programa Café com Leite, meus amigos. É o programa onde tudo pode acontecer. Júlio César, na cidade de Itarumã. Aquele abraço, Júlio César. Nosso amigo Luiz Carlos, ouvindo nosso programa em Caldas Novas. Ô, Luizão, tamo junto, querido. Tem também o nosso amigo Almir, motorista de aplicativo, na cidade boa de Rio Verde. Tá na pista, tá na estrada, tá com a gente. E depois dessa, só o galo cantando. É o galo cantando e a hora chegando, é o Risadinha chegando com tudo, né, Risadinha? Ei, Risadinha, você gosta quando o treino dá certo pro Cadu, né? Aí, ó. Você se comporta, porque amanhã, sábado ou fim de semana, a gente vai ter programa. Se você não se comportar hoje no programa, não vou trazer você não, viu? Não vou não, e eu sei que você gosta do programa, todo mundo gosta, então se comporta aí.
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0: Zé Fortuna, Pitangueira, Esteio de Aroeira. Olha a hora, meus amigos, são 5h24, Brasil.

0: E a música bonita de Irmãs Freitas, pedido a Santo Antônio, aqui no programa Café com Leite. Teve também Zé Fortuna e Pitangueira e os Cowboys da Viola, de Paulo e Paulino, Will e a Lua. 5:30, volta já, é rapidinho.
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0: Muito bem, de volta às 5:34.
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0: E eu tô aqui. Muito bem, são 5:34, 5:34, e a gente segue ao vivo, numa boa, até logo mais, às 8 da manhã, tocando o melhor da música sertaneja, aí no seu rádio, no seu novo dia, na sua sexta-feira maravilhosa, sexta-feira especial, claro, é aqui, na sexta-feira especial da Serra Dourada, não é verdade? Pro fim de semana, ó, é um pulinho, é só pular o muro, aí você já cai no sábado. E amanhã a gente vai estar novamente, às 4 horas da manhã. Por enquanto, vamos vivendo aí a nossa sexta-feira. Bom, a gente conseguiu aqui restabelecer o áudio recadinho da amiga querida Maria Zilda, lá de São Miguel, não é isso, Maria Zilda? Bom dia!
4: Bom dia, Cadu. Maria Zilda, Vila Martim, manda um alô pra nós. Pra mim, pro Paulo, pra minha filha, pra Sinara. As minhas netas, Maria Vitória e Maria Clara, que ainda estão dormindo. Um abraço, você é tudo de bom. E eu não vi as fotos que você não mandou.
0: Eita, Maria Zilda, vamos colocar essa foto aí pra você, tá? Vamos gravar um vídeo aqui especialmente pra você, desejando aí uma sexta-feira maravilhosa e abençoada. Rapaz, mas essa internet nossa tá uma loucura hoje, hein, Maria Zilda?
4: Oi, Cadu, bom dia. Pois é, eu não sei por que não foi esses áudios. Aqui já tem uns 5 áudios que eu mandei pra você. Você falou que não saiu a voz.
0: Pois
4: e cadê? Que é a foto que eu pedi pra nós ver aqui. Pois é, Cadu. Eu não sei se a internet aqui de São Miguel tem dia que ela não tá prestando,
5: só
4: não.
5: Só que o áudio que você mandou aí tá tudo aqui, saiu.
0: É, deve estar com alguma instabilidade aí, né, Maria Zilda? Mas agora sim, chegou pra gente aqui, ó. Teve um atrasozinho, mas chegou chegando aqui. Maria Zilda, já nós manda aí a foto aí pra você, tá? Maria Zilda, querendo a foto. Vamos agilizar essa foto aí, produção. Mas tá braba lá, querendo a foto. Flávio Batista em São Miguel. Bom dia, Flávio. Aparecida Cândida, tá na cidade de Itaguaçu. Tudo certo aí, Aparecida Cândida. É a Cida e o Zezinho. Antônio em Campo Alegre de Goiás, ouvindo o nosso programa e abraçando com muito carinho aí, ó, a Marcinha Pinheira, a Mônica Alves. Quem mais? Professor Marcos Flamenguista, Zé Bufunfa e o Jorge Tavares. Paulo Henrique, na cidade de Itapaci. Já tá na tirada do leite aí, Paulão? Desde cedinho, né, amigo? Então, um grande abraço pra você, pra esposa Thalita Mariano e pra filha Júlia Rafaela. É a família abençoadíssima aí do amigo Paulo Henrique, na cidade boa de Itapaci. Maria Cardoso tá em Itapaci também ouvindo a gente, não é isso, Maria? Bom dia!
6: Boa noite, Cadu, Maria Cardoso. Eu te peço de mandar a música de Sérgio Reis, Menino da Gaita. Que você tenha um bom dia, tudo de bom pra você.
0: Bom dia, Maria Cardoso, gente finíssima. Bom dia, né, Maria Cardoso?
6: Boa noite, Cadu.
0: É isso aí, amiga, vamos que vamos, já o sol nasce, hein? A Maria Lúcia em Cristalina ouvindo nosso programa. Bom dia, Maria Lúcia. pro esposo aí, Vicente, na tirada do leite, no sítio

0: Santa Rita, lá no PA 3 Barras, em Cristalina. Donizete, como é que você tá, meu querido? Donizete em Minas Sul, ouvindo aí o nosso programa, né? O Donizete, o popular galo de Minas Sul. Quem mais com a gente? Carequinha do Boteco, da cidade de Itapaci. Fala comigo, Carequinha.
1: Bom dia, meu amigo Cadu Alves. Aqui quem fala é o Rei da Cocada, o famoso Carequinha. Tudo bom, hein, garoto? Manda aquele alô especial para minha esposa, para o Peixinho, Maria Marques, Renatinha Caçambeira, Edilson Queiroz, Antanguá de Setor Oporto, a Maria José Costa da Fazenda Leia, nosso amigo Simei, sua esposa, seu filho Otávio, Mercado Floresta. Se puder, manda para nós um modão do Amado Batista. Tchau, obrigado.
0: Valeu, Carequinha. Tamo junto, amigo. Abraço pro José Davi, Vânia Tavares, em Cristalina. Bom dia, José Davi e Vânia Tavares. João Carlos, na cidade de Itajá, lá na Fazenda dos Irmãos. Pros primos que estão lá na Fazenda, Nossa Senhora Aparecida, é o Carlos e Lussandra, né? Coloca nós aí na reflexão, Cadu. Vamos colocar assim, tá bom, João Carlos? Um grande abraço, querido. Marcinha Pinheiro, manda foto, Cadu. Vou mandar pra você também, Marcinha. Marcinha, fica lá só de tocaia, né, Marcinha? Fica só espiando cada movimento. É um flash. Olha a hora, são 5h38, Brasil. Tchau. Sérgio Reis chegando e cantando tchau, amor. 5h39.

E tchau, amor! Sérgio Reis, o grandalhão da música sertaneja, cantando bonito, bonito, bonito, bonito no nosso programa Café com Leite, o programa que é campeão em audiência. Primeiro lugar em todo lugar. Mandar um abraço aqui para nossa amiga querida Flávia, lá de Minas Sul, né? A Flávia e o maridão David. O pessoal tá lá pré-organizando para ir para o trabalho, tomando aquele cafezinho gostoso da manhã. Tem que ter o moquinha, né? Porque senão o negócio não funciona. Não fica firme, tem que ter o cafezinho, né, Flávia? Valeu, Flávia. Aquele abraço, David Lee, família bonita e abençoada lá de Minas Sul. Jonas, Donizete, Santa Vitória.

Minas Gerais, na Fazenda Laranjeira, município de Santa Vitória, abraçando com muito carinho aí, ó, e aquele beijo especial para a esposa Nilva, tá aí, ó, mais um casal apaixonado de Santa Vitória. Maria José em São Simão, aquele abraço, Maria José. Vandeí, na cidade de Itapaci, é o motorista do caminhão da coleta de Itapaci, né? Responsabilidade, credibilidade e profissionalismo é com ele. Valdeir, abraçando com muito carinho a companheirada aí, ó, lá do trabalho, Nélio, o Dizon aí, o Valdeir, corrija a gente aí, ó, Manteiga e o Renatinho Caçambeiro. Agora são 5:42, é música boa chegando, é Ouro Negro e Dorivan, Fiquei Louco, essa é pra Marcinha Pinheiro que gosta, ó. 5:42.

0: Amado do Brasil, minha gente, Amado Batista, Seresteiro das Noites. Essa é maravilhosa, hein? Um clássico. Olha, 5h48, tá na hora da gente ao Natal. 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
0: Luizinho e Limeira, o menino da porteira. Olha a hora, são 5h48, Brasil. Já já tem a reflexão do dia, tá maravilhosa.

E é isso, mais uma noite eu vou dormir sem o meu bem. E quem disse que a gente consegue dormir, né? Dorme nada, fica na cama igual bife na frigideira pra lá e pra cá. As Gargantas de Ouro do Brasil, Milionário e José Rico. Olha, deixa eu mandar um grande abraço pra Maria José em São Simão. Bom dia, Maria José. A Maria Rita tá na cidade de Hidrolândia. Tá aqui pertinho da rádio, né, Maria Rita? Um beijo, amiga. Uma sexta-feira abençoada. Nosso amigo Valdeir, na cidade de Itabaci, motorista do caminhão da coleta de Itabaci. Denilson Lancaster, na cidade de Itabaci, ouvindo o nosso programa. Para todos aí do grupo Amigos da Serra Dourada. Edilson José, em São Simão, aquele abraço, Edilson. Solange

0: Em Cristalina, também acompanhando o nosso programa, né? E participando da promoção Celular Novo na Serra Dourada. A nossa amiga Vilma tá em Cristalina, também acompanhando o nosso programa, né, Vilma? Luiz Piqui em São Simão é aniversariante do dia. Parabéns, Luiz Piqui. Muita paz, sorte, saúde, sucesso, bênçãos e mais bênçãos e mais bênçãos em sua vida. Carinho da família e dos amigos pra você. Tá aí, moçada, o aniversariante do dia, lá de São Simão, é o amigo querido Luiz Piqui. 6 horas em ponto no coração do Brasil, um intervalo e na volta teremos a nossa reflexão do dia.
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Meus amigos, hoje é sexta-feira, 14 de agosto de 2025. Está começando agora, neste exato momento, mais uma edição da nossa tão aguardada reflexão. Todos os dias, a partir das 6 horas da manhã. E a reflexão de hoje vai especial para o Gibrail e a sua esposa Edileuza em Minasul, para Nilva, Nilda, Naílde, Deni e Mari em Cristalina, Valtécio em Crixás, Maria Zilda em São Miguel, Fábio em Cristalina, João Carlos e família em Itajá, Antônio Henrique em Riverlândia, Walter em Cristalina e Luana em Caldas Novas. É, meus amigos, o que é a vida? A vida é o primeiro choro que anuncia a chegada e o último suspiro que encerra a jornada. É o sol que nasce sem pedir permissão e a lua que visita silenciosamente o coração. É feita de encontros que aquecem a alma e despedidas que ensinam a calma. A vida é cair muitas vezes e ainda encontrar forças para levantar. É sonhar com o impossível, mesmo quando o mundo insiste em duvidar. A vida é um livro sem páginas prontas, onde cada escolha escreve um novo capítulo. É sorrir sem motivo, chorar por amor, errar por impulso e aprender pela dor. É descobrir que o tempo não volta, mas deixa lembranças que jamais irão embora. A vida não é apenas existir, é sentir, é amar, é lutar, é perdoar, é recomeçar. Porque no fim, a vida não se mede pelos anos que vivemos, mas pelos momentos que fizeram nosso coração bater mais forte do que o relógio. E outro dia, meus amigos, eu li que não tem nada mais caro do que perder o que não tem preço. Então, se eu puder te dar um conselho, é esse. Fale o que sente. Abrace forte quem você ama. Mande mensagem. Ligue. Demonstre. A gente vive achando que tem todo o tempo do mundo, mas não tem. Amanhã pode ser tarde demais. Amanhã, alguém que hoje é essencial pode não estar mais aqui. E aí as palavras que você guardou vão ficar presas em um lugar onde nem a saudade consegue alcançar. A vida é frágil demais. Por isso, não espera. Valorize agora, porque perder o que não tem preço custa caro demais. E lembre-se, nunca foi sorte, né, meus amigos? Nunca foi. Sempre foi Deus.

E é isso, nunca foi sorte, nunca foi, sempre e sempre vai ser nosso Deus, o nosso paizinho querido que tanto nos ama, né? Aí ó, nos deu esse dia pra fazer diferente, pra amar, pra falar coisas boas, pra plantar, pra colher coisas maravilhosas, né? Então, nada de cara feia, nada de tristeza, nada de ignorância. Vamos espalhar o amor aos quatro cantos desse planeta. E é isso que ele quer. Ele colocou a gente na Terra, no planeta, para fazer o bem, para transmitir o bem. Pense nisso, comece bem a sua sexta-feira, que tem tudo para ser a melhor da sua vida. Olha a hora, meus amigos, são 6h14, 6h14. Essa reflexão foi só ouro, hein? Cê tá doida, produção caprichou hoje na reflexão, linda, maravilhosa. E esse é o nosso programa Café com Leite, primeiro lugar em todo lugar. Na Serra Dourada, Cadu Alves. Galo cantou, a hora chegou, são 6h15, Rio Negro e Solimões, moído de paixão.

0: Tá aí a moda bonita da dupla Mato Grosso e Matinhas. Conclusão. E você aí, amigo, qual conclusão que você chegou? A conclusão que a gente tem que ser mais do que vencedor, né? É isso aí. Vamos com fé, com esperança e perseverança que vai dar tudo certo. São 6h25. Deixa eu mandar bom dia pro Léo. Grande Léo, Léo Cida e Artuzinho na Fazenda Jatobá. A Maria Elza tá na cidade de Itapaci ouvindo a gente. Abraço pro Jojo Filinto, né, em São Miguel. Bom dia. Aqui é Joelma Felinto de São Simão. Isso aí, querida, é a Jojo. Zé Carlos Bittencourt em Brumado, Bahia. Abraço pro amigo Chiquinho em São Miguel. Aquele abraço, Chiquinho. A Maria de Fátima em São Miguel. Bom dia, Maria de Fátima. Ilza Barbosa tá lá em Cachoeira Alta, também ligadinha no nosso programa. Não é isso, Ilza? Bom dia.
1: Olá, Cadu. Bom dia. Tudo bem? Sextou, abençoado aí para todos nós, né? Com Deus no comando. Estamos aqui, eu e a Ana Paula, minha colega de trabalho, estamos aqui trabalhando, ouvindo a Serra Dourada, né? Aqui no Centro de Convivência. A próxima música que tocar, dedico para Ana Paula, para Valdete de São Simão, para Janaína. Um ótimo dia a todos, para todos da Serra Dourada.
0: E é de 0 a 100 para não esquecer ninguém, não é isso, Ilza? Ilza Barbosa, um abraço, um beijo nesse coração. Uma sexta-feira abençoadíssima. Alô, Galego, em Cristalina. Bom dia, companheiro.
2: Bom dia, Cadu. Aqui é o Galego, de Cristalina, Goiás. Gostaria de pedir uma música para o cantor. Você sabe que mais, Luciano? Já foi sempre meu amigo Jorge, aqui do Supermercado Paraty, de Cristalina, Goiás. Já foi sempre também para você e todos do programa Café com Leite. Ontem você não passou a minha, não, né? Eu pedi Teodoro Sampaio, você não passou a minha.
0: Vamos colocar aqui, tá bom, Galego? Teodoro e Sampaio, moda bonita, viu? Rapaz, são tantos e tantos pedidos aí, a gente vai intercalando, mas a gente vai passar assim, tá bom, Galego? Fica na escuta, fica na audiência, fica na companhia aí da Serra Dourada. Alô, Maguinho, bom dia, querido.

0: Fala, Maguinho, comigo.
1: Bom dia. Fala, bom dia para Madre Rosaline, Padre Ivarício, Fazenda Retiro, Arizona. Se possível, toca aí para nós a Folha Seca.
0: Valeu, Maguinho, forte abraço, grande abraço pro Denilson Lancaster na cidade de Itapaci, a Neuza lá no Novo Oriente também acompanhando a gente, não é isso, Neuza?
2: Bom dia.
0: Bom dia, menina.
2: Quero dar um alô aí pra vocês aí na rádio aí, Serra Dourada.
0: Fica à vontade, Neuza. Mandando uma música pro
2: Teona, Lando, tudo de bom pra vocês, tchau.
0: Valeu, Neuza. Grande abraço, querida. Uma sexta-feira abençoada para você e toda a família também, tá? Alô, Ana Tita, Minas Sul, aquele abraço, querida. Edson e Unaí também acompanhando a gente, não é isso, Edson?
3: Bom dia, Cadu. Tem como você mandar essa reflexão para mim, Cadu? Muito boa, graças a Deus.
0: É isso aí, Edson. A gente vai mandar pra você aí, tá bom? Alô, Sinésia Nogueira, na cidade de Itarumã, ouvindo aí a nossa programação, não é isso, Sinésia?
4: Bom dia, Cadu. Manda um abraço pra você na rádio, meu filho César na Itarumã, pro Raimundo Flamenguista, pra esposa dele, a dona Nilza, e pra Isabel Olímpia.
0: Valeu, querida! Um abraço, tá? Uma sexta-feira especial pra você e toda a família. Deus Ori de Leite em Montevidéu, ouvindo o nosso programa. Tem também ela, a Keilinha de São Simão. Bom dia, Keilinha.
5: Bom dia, Cadu. Bom dia pra você e para todos seus ouvintes. Cadu, manda um abraço lá pro pessoal lá da Pai.
0: É verdade, a turma lá do Pai, né? Pessoal lá sempre acompanhando a gente.
5: Que Deus te abençoe, seus passos, de todos aí da rádio. Um abraço. É a Keilinha de São Simão, Goiás.
0: Valeu, Keilinha. Um abraço, querida. Eu tô achando um negócio estranho aqui. A Keilinha falou, mandou o recado. O Zé Risadinha não se manifestou. Aí tá lá embaixo lanchando. Quer trabalhar, não? Zé Risadinha? Ô, oh, Zé Risadinha. Olha ela. Ah, chegou aí, ó. Tô falando, ela é infaltável. Ela é infaltável e infalível. É ou não é, Keilinha? Ó, pra você, ó. Com todo carinho, Zé Risadinha. Ah. Ei, Keilinha, gente finíssima, gente boníssima. Um grande abraço, um beijo carinhoso pra todos aí da Pai, tá? Alô, Pim Pedreiro, tá acompanhando a gente aí, né, garoto?
6: Ô, Cadu. Cadu, bom dia, Cadu. Aqui é o Pim aqui da Campo Limpo do Mato Grosso. Estou mandando um bom dia pro Luciano, pra Rose, aqui na Bela Vista também, aqui no Mato Grosso, nas margens do Riozinho. E também um bom dia também especial pro Lia, pro Joia, pro Tom, pra Judite e pro João Lucas. Bom dia pra todo mundo e pra você também aí, Cadu. Não esquece de nós aqui não, Cadu. Sempre lembra de mim aí, do Pim aqui do Mato Grosso, garoto. Bom
0: é
6: dia.
0: Isso aí, Pim. Um grande abraço, amigo. Sexta-feira maravilhosa e abençoada pra você aí e toda a família. Gente, o Pim é ouvinte fiel de qualidade. É super fã da nossa Serra Dourada, não é isso, Pim? Alojadão em São Simão, aquele abraço. Ivaneide em Unaí, bom dia aí, Ivaneide Jerônimo, tá ouvindo a gente lá na cidade de Itajá. Francimário em São Simão, mandando beijos e abraços aí, né, pra esposa Naí, em São Simão. Zé Vaqueiro, como é que você tá, garoto? Na Fazenda Santo Ângelo, em Cristalina. Olha a hora, são 6:30, galo canta, galo canta. Galo canta, a hora chega certinha, né? Pra não perder o compromisso, confira. 6:30, vamos pro intervalo, a gente volta já. Segura aí!
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1: Muito bem, de volta. Serra Dourada. Olha a hora, são 6:34, 6:34. Alô, alô, alô, Brasil, atenção, Brasil.
2: Brasil.
1: 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Olha a hora, meus amigos, são 6:34. É ou não é, Galo? Aí, ó, Galo cantou na hora certinha, são 6:34. 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
1: Gine Geno.
4: Eu canto

0: hoje é sexta-feira, hein? Depois do expediente tá liberado, hein? Tá liberado cantar, beber e chorar de saudade ou de alegria, né? Cada um chora do jeito que tiver que chorar. Gina e Gina, essa é a dupla paixão do Brasil, aqui no programa Café com Leite, um programa que é primeiro lugar em todo lugar. Olha, são 6h40, hora certinha, hora boa, 6h40, bom dia pra você que já tá aí, ó, já trabalhando, pra você que chegou em casa pra descansar, trabalhou a madrugada, virou, né, de ontem pra hoje, aí na madruga, merecido descanso, tá? Descansa bastante aí, porque a vida continua, amigo. E a rapadura é doce... Mas não é mole, não. Isso aí é fato. São 6h40. Bom dia, bom dia. Pro amigo querido Anderson, né? Tá aqui ouvindo a gente em 90.7 em Caldas Novas. É ele! Quem que é ele, Cadu? Bom, a gente vai descobrir agora quem que é ele, né? Ele é ouvinte fiel lá da 99,5. Tá ouvindo a gente aqui, ó.
1: Bom dia, meu grande amigo Cadu Alves, é o Batistinha da cidade de Leopoldo de Bulhões. Boa! Cadu Alves, hoje estamos aqui na cidade de Morrinhos e estamos aqui, ó, na audiência com você ouvindo essa belíssima programação, Cadu. Um abraço a você e um bom dia abençoado por Deus, a você e a todos os ouvintes. E manda um abraço a todos os amigos da madrugada e manda um abraço a minha mãe, Bebel.
0: Valeu, Batistinha, um grande abraço, querido ouvinte, né, da nossa 99,5 aqui Goiânia e também da nossa Serra Dourada. Isso aí é gente finíssima. Alô, Ivânia, em São Simão, bom dia, Ivânia, sexta-feira abençoada. A Maria Divina tá na cidade boa de Itapaci, ô Maria Divina de Itapaci, cê tá aí, Maria Divina. Adailton, em São Miguel do Araguaia, também ouvindo o nosso programa. Raimunda, em São Miguel, e o Gleibe, na cidade boa de Caiapônia. É ele que não perde nenhuma edição do nosso programa. E a Viviane também em Itapaci, né? Ô Viviane, você tá aí em Itapaci? Bom dia, 6h41.
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0: Chitãozinho e Chororó. Bora brincar de ser feliz? Hoje pode, hein? Hoje é sexta.

Tá aí, Chitãozinho e Chororó, brincar de ser feliz. Bora brincar de ser feliz. Eu tenho certeza que você vai gostar. É sempre bom brincar de ser feliz, né? Olha a hora, são 6:45, Brasil. Olha a hora, minha gente querida, minha gente guerreira. São 6:45. Parará. Olha, eu tenho a impressão que numa outra ocasião nós nos amamos. Se tudo é mais bonito e mais alegre quando nós nos encontramos. Existe tanta coisa em comum entre nós dois que me fascina. Eu acho que nasci para ser seu e você para ser minha. Eita, nós! Essa sexta-feira vai ficar só o ouro, hein? É um esquenta, né? Alô, amiga querida Sandrinha, ouvindo o nosso programa em Lusiânia. Sandrinha, Sandrinha, Sandrinha, pra você. Um beijo nesse coração, querida. 6:45.

0: E a música assim que o meu povão gosta. É Barririto, amaremos. Agora são 6h48. Bom dia, 6h48, Brasil.
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0: Guilherme Santiago. Perdi você. Será que perdi mesmo? Hã? Ou será que é coisa da minha cabeça? Sei não, hein? Olha a hora. 11 para as 7, Brasil.

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1: E para não perder a hora, confira, são 6:52. É o melhor da música sertaneja na sua manhã, no seu novo dia, na sua sexta-feira. Dudu e Dalvan, Cheiro de Homem. 6:53, Brasil.

0: Olha, entre o cheiro de homem e a sopa, eu fico com a sopa. Eu fico com o cheirinho da sopa, né, Zé Risadinha? É bem melhor ficar com o cheirinho da sopa, né? Esse é o Dudu aqui da Alban, na programação da nossa maravilhosa e gostosa Serra Dourada. Agora 6h55, Brasil, é a hora certa, hora boa.
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0: Eduardo Costa, não valeu pra você até às 8 da manhã, é desse jeito aí, ó. É muita música boa e gostosa, é alegria, alto astral, é energia boa e positiva no ar. Tudo isso pra você começar bem a sua sexta-feira, que tem tudo pra ser a melhor da sua vida.

0: pra você aqui no programa Café com Leite da nossa maravilhosa e gostosa Serra Dourada. Teve também Dudu Quidalvan e Guilherme Santiago. Perdi você. Só não pode perder é o nosso carregador. Né, Maria Vitória? Bom dia, você tá boa? Vamos ligar o microfone dela. Rapaz, ela fala suave, macio. É a voz aveludada do rádio. Deixa eu ver se... Aldemar, é tanto botão aqui que eu não sei qual é. Eu tenho medo de apertar um botão e desligar a rádio. Deixa eu ver se é esse aí. Fala aí, Maria Vitória.
1: Bom dia.
0: Não é esse. Tá vendo? Botão errado. Bom dia.
1: Bom dia, aí, Cadu. Bom dia, ouvintes da Rede Serra Dourada.
0: Qual o seu plano pra essa sexta-feira, Maria Vitória?
1: Hoje eu vou chegar em casa, vou tirar um cochilo, ler uns livros que eu preciso ler.
0: O cochilo é de lei.
1: Eu tenho que cochilar, né?
0: Porque senão não formata a memória pra poder gravar a leitura, né?
1: É isso aí, tem que descansar um
0: pouquinho. O segredo é o descanso.
1: Descansar.
0: Depois uma maçãzinha.
1: Almoçar também.
0: Almoçar também. Tá
1: almoçar
0: certo.
1: É importante, Cadu.
0: É verdade. Hoje temos aniversariante.
1: Hoje a gente tem o Rodrigo Lúcio.
0: É o amigo Rodrigo Lúcio, o Fio-Fio da 99,5. Então vamos desejar parabéns pra ele, né? Nosso amigo querido Rodrigo Lúcio, parabéns, nosso colega de profissão, né? Ele que apresenta aí o programa Bom Dia Goiânia. Então, para você que estiver em Goiânia, na capital, é bom lembrar esse detalhe, né, Maria Vitória? Pro ouvinte acompanhar aí o Rodrigo Lúcio. Hoje ele tá apagando as velhinhas. Tá ficando mais novinho. Hoje tem bolo do
1: hoje
0: Rodrigo
1: tem
0: Lúcio.
1: Bolo.
0: Então, parabéns para ele, né, Maria Vitória?
1: Parabéns pro Rodrigo, né? E para todo mundo que tá fazendo aniversário hoje.
0: Os aniversariantes do dia. Então, vamos lá. Palmas e palmas pro amigo querido Rodrigo Lúcio, que sempre tá ali, ó, na 99 e acompanhando a nossa programação. Grande Rodrigo Lúcio, amante do rádio, super fã do rádio e um baita de um profissional, né, Maria Vitória?
1: Com certeza, ótimo profissional, ótimo locutor.
0: É verdade. Maria Vitória, um bom trabalho pra você.
1: Bom trabalho, Cadu.
0: Uma sexta-feira abençoada.
1: Amém, pra você também.
0: E depois você vai almoçar.
1: Eu vou almoçar.
0: Valeu, Maria Vitória. Maria Vitória é nossa telefonista, é nossa secretária. É tudo aqui, né? É uma coletividade imensa. Todo mundo trabalha com aquela coletividade maravilhosa. Por isso que a 99,5 FM e a Serra Dourada é sucesso no rádio brasileiro. É a coletividade falando mais alto, né? Todo mundo ajudando um ao outro. Volto já. Segura aí, Brasil!
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4: Com Beto Caxambu e Palem Baculejo. Baculejo, a mulher tava despedindo do marido dela que ela ia ficar 90 dias no exterior, sabe? Aí, de repente, ela vira pra ele: não esqueça, amor, de me mandar notícia toda semana, tá? Ele falou: mas você prefere por carta ou e-mail? Ela falou: por cheque.
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1: Que beleza, já estamos de volta. Bom dia, bom dia. E aí, tudo bem? Tudo certo? Feliz em ter você aqui, ó, na mais gostosa do Brasil. Esse é o nosso programa, Batuta de Bom.
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2: Bom dia.
1: Muito bom dia. São 7:05. 7:05. Deixa eu mandar um beijo carinhoso pra ela, pra nossa amiga querida Adriana Martins, lá na cidade de Itaguaçu. É cantora. É sucesso aí, ó. Alô, Goiás, alô, Brasil, gravem esse nome aí, ó, Adriana Martins, é do Goiás, né, querida? É ou não é? Então,

0: o nosso beijo carinhoso pra ela. Canta bem, tem voz afinada, então merece palmas. Ei, Adriana, é uma voz aveludada, é aquela voz macia, né? Aquela voz gostosa, é a voz que canta e encanta os corações apaixonados. Adriana, beijo pra você, um abraço, uma sexta-feira abençoada, tá, amiga? Abraço pra Simone, na cidade de Itaguaçu. Bom dia, Simone. Pra todos aí da MRKD Instalações e a Seara. É, sempre acompanhando a gente. Gorete em Cristalina. Marcelon em Santa Maria, no Distrito Federal. Meu amigo Marcelon, hoje eu pretendo fazer um chambari, viu? Exatamente, amigo, um chambaril saboroso. Depois do expediente, ali por volta das 6:30 PM, né? Pra tomar com aquela aguinha que o passarinho bebe. É só o ouro, eu adoro chambaril, rapaz, é só o ouro. Na pimentinha malagueta ainda, hein? E uma farinha de pulba. Valeu, Marcelão, em Santa Maria, no Distrito Federal. Aquele abraço, querido. Maria do Carmo e a Ciara também acompanhando o nosso programa. Quem mais? Aparecida Guiar em São Miguel. Aquele abraço, Aparecida. E chega também o nosso amigo querido aqui, ó. Marcelo, Marcelão em Cristalina. Fala comigo, Marcelo. Fala comigo, meu nobre amigo.
1: Bom dia, Cadu. Queria falar, Marcelo, aqui de Cristalina, Goiás. Faltando cartela. Bora embora pra cima, né? Bora embora. É, mandei um abraço para meu pai lá na Fazenda Campina Verde, o nome dele é Edson, minha mãe, o nome dela é Regina, para minhas irmãs lá, Isabela, Gabriela, Matheus, meu irmão, para meu irmão Maurício também, meu irmão Mauri, que trabalha aqui, perto de mim aqui, perto do Rio São Marcos aqui, que trabalha, se não me engano, o nome lá da fazenda dela é Rancho Fundo, o nome da fazenda dele. Pra esposa dele lá também, Camila. E é isso aí, bora pra cima. Mandei um abraço pra meu filho também, lá no Barra Cristal lá. O nome dele é Benjamin Gael, tem apenas 4 anos. E fazer 5 anos, mês que vem agora, dia 4 de setembro.
0: Já em setembro, Marcelo?
1: Bora.
0: Então setembro tá aí, tá encostadinho, né? Acabou agosto, entrou setembro. Acabou agosto, entrou setembro. Você viu aí que o seu vizinho falhou? Parecendo carburado, mas na hora que pega, vai embora. Olha, não esqueça não, viu, Marcelo, de deixar pra gente aí, na hora que for chegando o dia aí do aniversário, deixa uma mensagem bem bacana pra gente tocar aqui na programação da Serra Dourada, ok? Abraço também pro amigo querido Zezinho, lá em Cristalina. Aquele abraço, Zezinho, cê tá bom ou não, garotão? Dilma Madalena, na cidade de Itapaci, valeu, Dilma. Manuel Martins está na cidade de Itapaci também acompanhando o nosso programa. Nildinha, como é que você tá, Nildinha? Nildinha danadinha. Tá lá, já com planos aí pro final de semana, né, Nildinha? Eu sei que o seu final de semana vai ser maravilhoso e abençoado. Valeu, Nildinha, beijo. Os Cowboys da Viola de Paulo e Paulino. Ponto final. Essa eu adoro. É mais uma que toca.

E o que é bom a gente não esquece, é saudade. Christian Ralph, cheiro de shampoo. Agora são 7 horas e 18 minutos. Olha a hora, minha gente querida. São 7 e 18 na Rádio Mais Querida do Brasil. Na rádio que Goiás inteiro ama.

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0: essa é moda boa, essa é pedrada, essa é pra judiar. Rick Renner, que na programação do nosso Café com Leite, não faz assim comigo não, danadinha, isso é judia de mim. Teve também Marília Mendonça e Carlos e Jader separados. Olha a hora, minha gente, são 7:30 no coração do Brasil. Bom dia pra toda a galera aí do grupo Amigos da Serra Dourada, de 0 a 100, pra não esquecer de ninguém, de A a Z, pra não esquecer de você. Bora pro intervalo, volto já, olha a hora, são 7:30.
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2: Olá, torcedor! Olá, torcedora! Bom dia! Uma excelente sexta-feira, uma ótima semana para todo mundo! Hoje começa a rodada 22 da Série B do Campeonato Brasileiro. São três jogos. Às 7:30 da noite, em Campinas, no estádio Moisés Lucarelli, tem Ponte Preta e Náutico. No mesmo horário, em São Bernardo, o São Bernardo joga contra o Botafogo de Ribeirão Preto. E um pouco mais tarde, às 8:30, o Sport recebe na Ilha do Retiro, em Recife, o Londrina. O futebol goiano em ação na rodada 22, a partir de sábado, com o confronto entre Atlético e Vila Nova, clássico, às 4 horas da tarde, no estádio Antônio Ascioli. No mesmo dia, 4 horas da tarde, sábado, tem o Goiás visitando Criciúma no estádio Heriberto Rios. É a 22ª rodada do Campeonato Brasileiro da Série B. O Vila Nova, nesse momento, é o melhor dos goianos na classificação, é o quinto com 34 pontos. O Goiás é o oitavo, 32, e em nono também.

com 32 pontos, mas com uma vitória a menos em relação ao Goiás, está o Atlético, 32 pontos e 8 vitórias, enquanto que o Goiás já venceu 9 vezes na atual edição da Série B. E estas e outras informações esportivas você confere diariamente no Serra Dourada Esportes, aqui na Rede Serra Dourada, de segunda a sexta-feira, do meio-dia às 2 da tarde.

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0: Muito bem, são 7:35, 7:35 é a hora certa de acionar ele, o nosso bom amigo querido lá do Atacado Falou Tá Falado, José Edson. 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
1: 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Agora, 7h40, deixa eu mandar bom dia pra Maria Amélia, lá em Cristalina. Tá ouvindo o nosso programa, não é isso, Maria Amélia? Bom dia, bom dia. Uma excelente sexta-feira pra você, amiga querida. Ela que tá sempre aí acompanhando a programação geral da Serra Dourada, não é isso, Maria Amélia?
2: Bom dia, amigo da Serra Dourada. Aqui é Maria Amélia de Cristalina. Bom dia, Catu. Você tá bem?
1: Demais.
2: Abraço meus filhos, meus netos, meu marido João, minha comadre Preta, minha sobrinha Juliana, minha nora Cláudia, meus genros. E todos vocês da Serra Dourada. Um abraço pra todos. Que Deus abençoe o dia de vocês. 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
1: Aí, falou bonito, bonito, bonito, Maria Amélia em Cristalina, super beijo pra você, amiga, uma sexta-feira linda e maravilhosa. Tem também o nosso amigo querido Marquinho, gente, é o Marquinho e também a Leidiana, né? Lá no Hospital das Bicicletas, acompanhando aí a nossa programação. Quem mais? A filha também, ó, a Isabela, que trabalha no posto Zema. E o Wagner, que trabalha na casa Papai Noel. É, meu amigo, daqui uns dias já é Natal. Pisca não, que já é Natal. O tempo tá passando, não. O tempo tá voando. Lúcia, lá em Chaveslândia, também ouvindo o nosso programa. Não é isso, Lúcia? Bom dia, minha querida. Fala comigo. Cadê a Lúcia, meu Deus do céu? Esse WhatsApp nosso tá uma beleza, hein? Fala, Lúcia! Bom dia, Lúcia! Agora ela fala com a gente, né? São 7h41, simbora, bora!

0: Me diz aí, manda aqui no PV, no Zap Zap. Aí é moda, hein? Aí é clássico da música sertaneja, minha gente. É João Menino e Marciano, aqui no programa Café com Leite. Agora 7h44. Vamos finalizando aqui os recadinhos do programa, né? Lúcia em Chaveslândia. Será que agora ela fala comigo? Bom dia, Lúcia.
1: Cadu Raus, bom dia, tudo bem? Como é que você está? Tudo bem com você? Uma ótima manhã abençoada de sexta-feira para você. Cadu, tô aqui ligadinha, ouvindo seu maravilhoso programa, que é líder de audiência. É bom de ouvir programa que anima todas as manhãs, né? É muito bom demais, uai. Por favor, mande uma luzinha aqui para toda a minha família, para Anitta, seu José, lá na Chaveslândia, para Cleonice, Léo, lá na Sucatas, Léo, e para todos os ouvintes que estão ligados, vindo na Serra Dourada. Tá, tchau, obrigado.
0: Ô, Lúcia, obrigado pelo carinho da amizade e da audiência, tá, querido? Uma sexta-feira abençoada para você sempre. Seja sempre bem-vinda à nossa programação. Alô, Cici Pintor, na cidade de Aciara. Fala comigo, meu nobre amigo.
2: Bom dia, feliz sexta-feira aí para você, meu amigo. Aqui é o Cici Pintor de Aciara. Aquele abraço. Tô esperando um alô. Tô ligado na Serra Dourada, tô ligado. É isso aí, aquele abraço.
0: Aquele abraço, Cici, gente finíssima. Eu sou Paixão e Cristalina. Alaí José, tá em Minas Sul ouvindo o nosso programa, né? Seja sempre bem-vindo à nossa programação, amigo querido Alaí José, em Minas Sul. Ei, roscaiada bonita e gostosa essa aqui, hein, Alaí? Você tá doida, rapaz? Isso aí com a manteiga e um cafezinho, ó, é dos deuses. Jamerson em Cristalina, aquele abraço, Jamerson. Ulisses Soares em Cocalzinho, abraço também para Luzia Carlão em Minas Sul, ouvindo aí a nossa programação. Gleidon em Caiapônia, Leandro em Caiapônia, Júlio César na cidade de Tarumã e também o nosso amigo Cosme na cidade de Caldas Novas, ouvindo o nosso programa. Não é isso, Cosme? Aquele abraço, tamo junto sempre. Olha a hora, são 7h46. Ed Brito e Samuel. Toda mulher tem que ser tratada com muito carinho.
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Ed Brito e Samuel Toda Mulher, aqui na programação da nossa maravilhosa Serra Dourada, liderança absoluta. Gente, é a Luciana, lá de Caldas Novas. Ó, que toda mulher tem que ser tratada com muito carinho e muito pix. Ei, Luciana! Toda mulher! E aí, será que ela dá certo ou errado, hein? Ei, Luciana, Luciana não dá o bote errado. Luciana, um beijo, querida. Obrigado pelo carinho da amizade e da audiência. Esse é risadinha. Você não acha ruim, né? Esse é risadinha. Então tem que ser tratado com muito carinho, muito pix, Luciana. Olha o pix. Cadê o pix? Nada ainda? 751, um abraço para a Idalice, a professora lá no Oriente. Adeilta, na cidade de Itajá. Bom dia, Adeilta. Leandro, em Caiapônia. E o nosso amigo Marcos Vinícius, ouvindo o nosso programa, é, também em Caldas Novas. A moçada tá com a gente em peso em Caldas Novas. Isso é muito bom. 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E a hora certa, 7h51. Leonardo, te amo demais. Daqui a pouquinho tem ela, a nossa amiga querida Grazi Tavares, comandando com alegria e alto astral o seu Manhã Show. É o Manhã Show. De sexta-feira, edição especial de sexta, hein?

E é isso, a única coisa que eu sei é que eu te amo demais, te admiro demais. Leonardo, te amo demais, aqui no programa Café com Leite, da nossa Serra Dourada, liderança absoluta, primeiro lugar em todo lugar. Teve também Ed Brito e Samuel e João Menino e Marciano, Se Eu Não Puder Te Esquecer. Agora são 7h54, finalzinho de horário. É finalzinho de horário. Vamos embora? Pois é. Finalzinho de mais uma edição do nosso maravilhoso e gostoso Café com Leite. Tamo indo embora, Zé Risadinha. É, você se comportou, a gente vai voltar amanhã. Você vai voltar comigo. Vou trazer você, tá? É, você é inseparável. A moçada tá gostando de você aqui, hein, Zé? Mas tem que ter responsabilidade. Esse é o Zé Risadinha. Vacilou o Zé Risadinha? Tá rindo, né? Tá caçoando aí. Ei, Zé Risadinha. Vamos embora, cowboy doido! Exatamente! A gente volta amanhã, sabadão, fim de semana especial da Serra Dourada, a partir das 4 horas da manhã, para mais uma edição do nosso Café com Leite. Eu mais o Galo Véi também. A gente não pode esquecer do Galo, né? Galo cantou, a hora chegou. Vem aí, amiga querida Grazi Tavares, comandando com alegria e alto astral o seu Manhã Show. Gente, obrigado pelo carinho da amizade, da audiência de todos até agora. Amanhã, 4 horas, hein? No fim de semana especial da Serra Dourada, a gente vai estar de volta ao vivo, assim o nosso Deus nos permitindo e nos abençoando. Fica com Deus, cuide-se bem e até lá. Tchau, tchau, valeu!

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29: Oi, tudo bem? Excelente manhã de sexta-feira pra você. Manhã Show tá começando, então vem comigo que aqui só tem coisa boa.

E aí, tudo bem com você? Como é que tá essa manhã de sexta-feira? Gente, sexta-feira não tem como estar desanimado, por mais que seja qualquer coisa tenha acontecido aí, dá pra gente dar uma animada, porque amanhã é final de semana, tudo muda, o clima tem que ser diferente nessa sexta-feira, viu? Já convido você a participar, mandar seu recado aqui no 629-8480-8453, áudio de até 30 segundos, manda sua mensagem, seu bom dia pra quem você mais gosta. Daqui a pouquinho tem pergunta do dia, você participa deixando a sua opinião também até 30 segundos. 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E um bom dia também para todos os amigos da Serra Dourada, já no nosso grupo. Você quer fazer parte do grupo Amigos da Serra Dourada? Vem participar também com a gente, tá? O pessoal já tá mostrando café da manhã por lá. É, gostei de ver. Bora começar muito bem com Panda, Eu Te Seguro. 8:01, bom dia.

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1: Valeu, valeu, minha consagrada, valeu, meu consagrado. Bom dia pra todo mundo, né? Mais uma vez aqui com a graça de Deus, nesta sexta-feira, 14 de agosto, com a lua nova no signo de Virgem. Ah, a nossa querida Clarice, ela é ariana, diz que é apaixonadíssima por um sagitariano e gostaria de deixá-lo louco por ela. Ei, paixão, hein? É o amor. Valeu, valeu, minha querida. Logo após o signo de peixes, eu mando a simpatia pra você, porque agora Camila Ravanelli está chegando com o horóscopo do seu signo. Bom dia, Camila.
2: Bom dia, João. Então, é o amor. Já começamos nesse clima sexta-feira. Ah, bom demais, hein? Sextou. Bora lá, então, saber o que os astros prepararam pra gente com o horóscopo do João Bidu. Pra você do signo de Áries, esse final de semana pede equilíbrio entre diversão e responsabilidades, com organização pra dar conta de tudo. Cuide da sua saúde, prestando atenção aos sinais do seu corpo e priorizando o bem-estar. No amor, uma paquera deliciosa pode aparecer, trazendo mais romance ao seu dia. Hoje a sua cor é vermelho e os palpites são 18, 54 e 9. Touro, hoje você tem sorte, brilho e conexão, hein? A lua ilumina seu caminho, trazendo sucesso, simpatia e muitas oportunidades de contato, redes sociais e novas paqueras. Aproveite para se divertir, conquistar e celebrar o amor que promete animar seu dia e o seu coração também, tá? Sua cor hoje, lilás, e os palpites são 32, 35 e 14. Alô, Gêmeos! Hoje é um ótimo dia para valorizar seu lar e organizar seus espaços, promovendo paz e bem-estar. No trabalho, aproveite suas experiências passadas para evoluir e buscar novas oportunidades. Com a ajuda também, sabe do quê? De quem confia em você. No amor, a nostalgia pode surgir, mas se desejar novidades, esteja aberto às mudanças. Hoje a sua cor é preto e os palpites são 27.

0: 37, 25 e 54.
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2: Já tá na hora da nossa pergunta do dia. Já convido você a participar e responder aqui no nosso WhatsApp. Mas antes, eu não sei se eu já tinha falado aqui, não acho que eu já tinha comentado, né? Agora nós temos um grupo Amigos da Serra Dourada pra gente se conhecer melhor. Porque assim, nem sempre dá pra colocar todos os áudios no ar. E a gente gosta de conhecer uns aos outros e fazer amizade através do rádio. É tão bacana, né? Então, agora nós temos um grupo Amigos da Serra Dourada. É, quem não... Eu acabei de postar um vídeo que você tem um link. É só entrar nesse link, você já consegue fazer parte do grupo Amigos da Serra Dourada. Se você não conseguir acessar por esse link, pode pedir que a gente envie o link pra você no próprio WhatsApp, tá bom? Venha fazer parte também do nosso grupo Amigos da Serra Dourada pra gente se conhecer melhor. Vamos tentar aparecer mais por lá, combinado? Então tá bom, então bora pra pergunta do dia. Amanhã é comemorado o Dia dos Solteiros. E a gente quer saber de você. Ser solteiro, na sua opinião, tem mais vantagens ou mais desvantagens? O que é vantagem? E o que é desvantagem ser solteiro? Você não tem uma companhia ali todo dia, mas por outro lado, não tem ninguém pra perturbar sua mente. Você vai pra onde quer, não precisa dar satisfação pra ninguém. Por outro lado, às vezes essa companhia pode ser que faça falta. Enfim, não sei. O que pra você é vantagem em ser solteiro e o que é desvantagem? Ah, Grazi, mas eu sou casado. Não tem problema, você pode participar e responder. O que você acha que pode ser uma vantagem e o que pode ser uma desvantagem? Pode ser? Então vem participar, vem responder nossa pergunta do dia. Enquanto você participa, bora pro WhatsApp que tem recado chegando. E hoje eu tô toda contente que minha voz tá querendo voltar, graças a Deus, tá tudo certo por aqui. A Maria Gonzaga tá em Itapaci ligada com a gente, um beijo, bom dia. Mauri em Cristalina, lá na Fazenda Poço Fundo, mandando abraço pro irmão Marcelo, da Fazenda Castelo, e pro pai na Fazenda Campina Verde, um beijo pra vocês, um excelente dia. Deixa eu ver quem já tá aqui no grupo, ó, quem tá entrando agora no nosso grupo, Paulo Henrique em Cristalino, Marcelo em Santa Maria no DF, Adriana Martins em Itaguaçu, Paulo Afonso em Santa Terezinha, já fazendo parte aqui do grupo Amigos da Serra Dourada, o Arley em Cristalina também com a gente, o Vanderson em Caldas Novas, a Sônia em Caiapônia, a Fabiana em Caiapônia, minha mamãe, Dona Soneide, também tá por lá, porque ela é fãzaça da Serra Dourada, né? E da Dona Graça também, um beijo, meu amor, bom trabalho. Bora pros recados. Heraldo, bom dia. Oi. Cadê o Heraldo?
3: Bom dia, bom
2: Oi,
3: dia.
2: Oi, meu amigo.
3: Grazi Tavares.
2: Tudo
3: é
2: bem?
3: Grazi, tudo bom?
2: Graças
3: tá
2: a Deus.
3: Tudo bom, graças a Deus.
2: Coisa
3: Heraldo
2: boa.
3: Fazenda Fios de Santa Luzia. Dia abençoado para todos nós.
2: Sextou, amém.
3: Sextou, né, Grazi?
2: Sextou, até que enfim,
3: Solzinho
2: mãe.
3: Tá firme. Grazi, quero mandar um alô para Regis e Melissa.
2: Certo.
3: Lá, Jennifer Carlos, lá na Agromotores, em Cristalina.
2: Ó. Oh.
3: Tá bom, Grazi?
2: Tá bom.
3: 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É bom ouvir.
2: Sempre bom ouvir, Heraldo. Seja sempre bem-vindo. José Figueiredo está em Caldas Novas, já ligado com a gente. Um beijo. Raimundinha em Cristalina já por aqui. Meu amigo Boca Fotógrafo, o pessoal tá cobrando sua presença no grupo, viu, Boca? O pessoal quer conhecer os famosos, a Miranda, Vandete, Dona Lúcia, Tia Veslante, o pessoal quer conhecer vocês.
4: Bom dia, Grazi Tavares, sou eu, Boca Fotógrafo de Aciara. Gostaria de mandar um forte abraço para minha amiga Áurea de Aciara, na Fazenda Salobro, no município de São Domingo. É, gostaria de mandar um forte abraço também para toda a minha família de fora.
2: Certo.
4: Especialmente para Júlio César Corrias, também Heraldo na Fazenda Piusa. Ciderley Martins, Supermercado Martins, melhor dizer. Marcinha Pinheiro, aquele abraço. Vandete, Elizabeth de Montevidil e Dr. Zebira.
2: Turma boa demais, né, Boca? Um abraço para você, meu amigo. Um excelente dia. Beijo aí para toda a turma em Aciara. Zé Carlos Bittencourt tá em Brumado, na Bahia, ligado com a gente. Um beijo. Ulisses tá em Cocalzinho. Bom dia, meu amigo. Quero mandar um abraço para minha tia Marcelene. Perdão, é Marlene. Marlene, né, Ulisses? Um beijo pra dona Marlene, que tá em Cocalzinho, pra todos da família. Tá pedindo música com Maiara e Maraíza. Daqui a pouquinho tem, tá? E daqui a pouquinho também mais recados. Enquanto isso, você participa e responde nossa pergunta do dia. A gente quer saber de você o seguinte. Na manhã, sabadão, é comemorado o Dia do Solteiro. Você acha que tem mais vantagens ou mais desvantagens em ser solteiro? O que é a parte boa, o que é a parte ruim? Conta pra gente. Tô esperando seu recado, hein?
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2: Bora de música? 8h17, Elis Juste. Come, girl.

0: Olá, muito bom dia. Chegando por aqui com a nossa primeira quentíssima do Mundo das Celebridades. Virgínia Fonseca anunciou que não vai mais ocupar o posto de rainha de bateria da Grande Rio. Nas redes sociais, a apresentadora explicou que decidiu viver uma fase mais equilibrada, priorizando a presença ao lado dos filhos, das empresas e das pessoas mais próximas. Virgínia contou que os últimos meses foram de muita reflexão e que percebeu que a sua vida mudou e hoje exige ainda mais da sua presença. Segundo ela, deixar a escola de samba foi uma decisão honesta e muito sincera. A apresentadora agradeceu pela experiência vivida no carnaval e disse que agora quer aproveitar cada momento de uma maneira mais tranquila e mais leve. E é claro que o anúncio nas redes sociais pegou todo mundo de surpresa, mas também recebeu muito apoio, inclusive da mãe e do namorado Vinícius Júnior, dizendo que ela sempre será a primeiro lugar. E a gente segue daqui de olho no mundo das celebridades. Eu volto já já com outra quentíssima.
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2: Acerte a hora, 8h24. Bom dia pra você.
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4: Olá, apaixonados por pets! Você sabia que cães e gatos também apresentam deficiência de vitaminas? Pois é, fases críticas como nascimento, crescimento, reprodução, idade avançada e algumas doenças aumentam as necessidades por nutrientes, entre eles as vitaminas. Deficiências de vitaminas podem levar à diminuição da imunidade, tornando o animal mais suscetível a contrair doenças. Portanto, suplementar o seu cãozinho ou gatinho não é nenhum exagero, e sim um ato de amor e cuidado. Alimentação inadequada também pode levar à deficiência de vitaminas. Se você oferece comida natural para o seu amigo de quatro patas, é aconselhável acompanhar de perto se as necessidades dele estão sendo supridas. Pets que comem ração industrializada também devem ser acompanhados de perto. Lembre-se que as necessidades vitamínicas são diferentes para cada animal. Portanto, converse com um médico veterinário de sua confiança sobre a possibilidade de oferecer uma suplementação completa de acordo com as necessidades do seu peludo. Até a próxima dica.
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1: Volta com a nossa pergunta do dia, vem participar, responder aqui no nosso WhatsApp 629-8480-8453, áudios de até 30 segundos, ajuda a dona Graça, porque assim todo mundo consegue participar da mesma forma. Se você não quiser ser identificado, não tem problema, só avisa antes para que a gente não diga seu nome no ar, tá bom? Bora pros recados? Deixa eu ouvir quem tá por aqui. Ah, deixa eu contar a pergunta, né, para quem ainda não ouviu. Hoje a gente quer saber, porque amanhã, sabadão, é comemorado o Dia dos Solteiros. É, gente. Você acha que tem mais vantagens ou mais desvantagens em ser solteiro? Qual que é a vantagem? E qual que é a desvantagem? Qual que é a parte boa e qual que é a parte ruim? Conta pra gente. Até 30 segundos. Bora pros recados. Graça, eu me chamo Gabriela, quero mandar alô pro meu esposo Jada, que tá no trabalho, que ele tenha um excelente dia. Nós moramos aqui na Nova Esmeralda, município de São Miguel do Araguaia. Roma Luiz Alves, um ótimo dia a todos os ouvintes. Que legal, sejam bem-vindos. Beijo pra você, pro maridão também, um excelente dia, tá? Arliane Rodrigues tá em Aciara, mandando um alô pra irmã Arliene, que tá lá em Minas, ouvindo a Serra Dourada também, que lindas. Um beijo pras irmãs ouvintes da Serra Dourada, sejam sempre bem-vindas, tá? A Arliene e a Arliane, olha que bonitinho. A Luzia tá ligada com a gente também em Minasul, participando, tá mandando recado. Um beijo pra você. Júlio César em Tarumã, bom dia, tá tudo bem por aí em Tarumã? Abração pra mamãe, a Sinésia, pra toda a família lá em Tarumã, sempre com a gente. Raimundo em São Miguel do Araguaia, já participando, se inscrevendo na promoção. Pessoal cadastrando muito, né? Boa sorte. Tem mensagem de voz? Deixa eu ouvir quem tá por aqui. Oi?
2: 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Ai, pausa ligada, sai desligado.
1: É a Luzia, em Minasul. Um beijo, seja sempre bem-vinda, tá? O Cristiano tá lá em Crixás ligado com a gente, mandando alô pra turma da pamonharia Meio Quilo. Vai ter aí o segundo passeio em Crixás, né? Que legal, passeio ciclístico, que bacana. A turma do pedal em Crixás, que dia que vai ser? Deixa eu pegar aqui pra dar uma olhada. Dia 27 de setembro, pessoal animado, viu? Última vez que eu estava em Crixás, estava acontecendo, né? Um passeio também, um abraço pra você, viu, Cristiano? Pra toda a família aí, pra toda a equipe da pamonharia Meio Quilo. Pensa numa pamonha ajeitada, gente. Você está doido. Alexandre, é o Seco, em Cristalina, tá ligado com a gente. Tudo bem, Alexandre? Você tá sumido, menino. O que, que foi que você tá sumido? Vou puxar a sua orelha, viu? Vocês não somem. Não, gente, a gente fica com saudade aqui. Um beijo pra você. Seja sempre bem-vindo. Paulo Henrique, em Cristalina. Bom dia, minha amiga Grazi. Uma feliz sexta-feira pra você, pra sua família e pra todos na sintonia. Um beijo. Paulo Afonso, em Santa Terezinha. Respondendo a pergunta, Grazi... Igual um ditado que eu ouvi, o lobo pode perder a pele, mas nunca o vício. Menino, não vou ler o resto não, vocês estão muito custosos, vocês se comportem. Antônio, bom dia. Cadê o Antônio?
3: Bom dia, Graça, tudo bem? Aqui é Antônio Aldo com o Calzinho, estamos aqui curtindo o seu programão, só madão.
1: Oi, manda meu amigo. Para
3: todos ouvir, tá? Serra Dourada. Aqui com o Calzinho, só da Serra Dourada.
1: Opa, gostei de ver, um beijo pra você, seja bem-vindo sempre, tá bom? Cinderlei, toda a equipe lá no supermercado Martins.
4: Bom dia, Graça.
1: Bom Beleza. Dia.
4: Supermercado Martins e o agro não para. Supermercado Martins, restaurante Martins, oficina Martins, não para. Manda um alôzão pro Boca Fotógrafo. E é nós aqui, estamos ligados. Manda o Mato Grosso e Martins pra nós aí, Graça.
1: Aí sim, hein?
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1: Abraço, Cinderlei. Minha amiga Bel, bom dia.
5: Bom dia, filhota.
1: Oi, graças minha amiga.
5: Sua voz voltou.
1: Você viu? A graças a Deus. Amém.
5: Não, ninguém... Eu não aguento ficar sem ver sua voz.
1: Tava triste, não tava?
5: É a pergunta do dia. Ô, Graça, ai, quando ai. Eu era solteira, ó, cada qual tem sua opinião.
1: Certo.
5: Não tô falando de ninguém, tô falando de mim mesmo.
1: Claro.
5: É, quando eu era solteira, eu sofria demais.
1: Por quê,
5: mano? Amarra muito pros outros. Hoje, mas meu marido escuta, todo casal escuta. Mas hoje, eu sou muito feliz, eu e ele e meus filhos. Graças
1: que
5: a Deus,
1: linda.
5: Né? Graças a Deus. Um beijão, filhota. Fica com Deus aí, viu? Tô contente, sua voz voltou.
1: Você viu?
5: A Deus.
1: Ninguém
5: não
1: tá
5: gelado, não, viu?
1: Vou não.

0: Então foi só a orelha.
1: Bonitinha. Adoro essa preocupação. Um beijo pra você, viu, Bel? Graças a Deus, né? Você viu que tá recuperando. Ninguém tá aguentando aquela voz mais não, gente. Pelo amor de Deus. Mas tô bem melhor, né? Recuperando aqui, tudo certo. Mas, Bel, eu acho que você falou uma coisa muito importante, né? Às vezes a gente pensa assim, ah, é porque não tem liberdade, que não sei o quê. Mas quando a gente encontra um relacionamento bacana e a gente consegue... A gente percebe que os dois juntos, quando tem o mesmo objetivo, a gente consegue construir coisas juntas, né? Você percebe que você consegue trabalhar menos em várias coisas, que um ajuda o outro, né? Pelo menos assim que deveria ser. Então, assim, essa parte do relacionamento favorece muito, né? A gente consegue crescer junto. Eu acho que é o mais bonito de um relacionamento é isso. A gente construir coisas juntas, saber que um consegue ajudar o outro e juntos consegue construir as coisas que a gente quer, né? Acho que é o mais bacana, é isso. E você que tá aí ligado com a gente, vem responder nossa pergunta. Amanhã é comemorado o Dia dos Solteiros. Pra você, tem mais vantagens ou mais desvantagens em ser solteiro? Qual que é a parte boa e qual que é a parte ruim? Conta pra gente.
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1: Chegando Cleiton e Romário, Zé Neto e Cristiano, não namora. 8h43, bom dia.

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0: Na pergunta do dia, a gente quer saber sua opinião na seguinte questão. Ser solteiro, pra você, tem mais vantagens ou mais desvantagens? Vem responder aqui a nossa pergunta do dia, tá? Capricha no recado. Se você falar assim, eu não quero ser identificado, não tem problema, só avisa pra que a gente não diga o seu nome no ar, combinado? Deixa eu ouvir quem tá por aqui já participando, já respondendo nossa pergunta do dia. Daqui a pouquinho eu vou mandar um alô pro pessoal que tá entrando aqui no grupo, né? Deixa eu ouvir aqui meu amigo Cláudio. Você tá sumido, Cláudio. O que é que foi, homem? Você sumiu? Some não. Você sabe que a gente sente saudade, né? Vocês podem ficar sumidos assim, não. O WhatsApp tá querendo travar, tá querendo cestar.
1: Bom dia, Grazi.
0: Bom dia.
1: Sou eu, Grazi. Agora que... da onde eu saí que pegou.
0: Mesmo?
1: Pega. Aí, tem que ouvir sua avó, né?
0: Misericórdia.
1: Muito tempo eu não escuto.
0: Joga essa gripe pra lá, vai melhorar em nome de Jesus. Logo, logo você tá 100%, né? Esse tempo seco é difícil mesmo. A gente tem que cuidar dessa mudança de clima. A gente fica todo meio dodói mesmo. Mas bastante água aí pra recuperar logo, se Deus quiser, tá? Quem mais por aqui participando? Antônio Alcântara tá em Cristalina, ligada com a gente. Um beijo pra você, um bom dia. Marquinho em São Simão, pessoal lá do Hospital das Bicicletas, já curtindo a Serra Dourada. Um abração aí pra toda a equipe, viu? Obrigada pela companhia. O Zico e o pessoal da MRKD Instalações, pessoal que trabalha sempre ouvindo a Serra Dourada, né? Lá em Aciara. Um beijo pra você, seja bem-vindo sempre. Carequinha.
2: Bom dia, Grazi. Tudo bem, Grazi?
0: Tudo bem, você?
2: Ainda cocado, Carequinha. O mais bonitinho que tá passando, tudo bem? Manda aquela luzinha especial para minha esposa e para Maria José Costa da Fazenda Beia.
0: Certo.
2: E se você puder, manda um modão para nós e do Amado Batista, Grazi, Arfolha Seca. Tchau, obrigado.
0: Beijo, bom dia. Ana Carolina, em São Miguel do Araguaia, mandando bom dia para a mãe Luzia, para o esposo Mazinho e para todos que estão ouvindo a Serra Dourada. Um beijo. Alguém que não se identificou, mas respondeu aqui a pergunta. Grazi, sobre a enquete, quando você tá com alguém que chega para somar, é vantagem. Agora, quando chega alguém pra sugar, é atraso de vida. Aí isso aí é com certeza, que é ditado, né? Muito melhor estar sozinho que mal acompanhado, isso aí é sem dúvida. A própria companhia da gente é 10 vezes melhor do que você ficar passando raiva com os outros que não presta, né não? Uai, você tá doido. Beijo pra você que participou. Marcelo, bom dia. Marcelo.
3: Bom dia, com alegria, minha amiga Graça Tavares.
0: Oi. Ai, meu Deus.
3: Ei, bom dia, bom sexta-feira pra você, minha locutora Nota Mil. E os todos os ouvintes, os melhores do Brasil. Sobre essa pergunta de hoje, Grazi, eu acredito. A vida de solteiro, queira ou não queira, você tem que dar satisfação, nem que seja pro seu pai ou pra sua mãe, né?
0: Certo.
3: Então, mas a gente tem mais liberdade, né? E usar essa liberdade pra trabalhar, estudar, né? Pra quando um dia você casar, você poder ter uma vida, né? Estável, é uma vida melhor, dá uma vida boa pra sua família, né?
0: Não é?
3: Mas é isso aí, vamos o solteiro buscar estudar e crescer na vida. Mas que eu não troco minha vida de casado de jeito nenhum. Chama que é pressão.
0: Beijo pra você, um bom dia. Um bom dia pra Flávia Fernanda, que tá em Minasul, já lá no nosso grupo Amigos da Serra Dourada. Minha amiga Geni, Montevidéu, tá no rala, né, Geni? Que saudade de você, depois você vem participar, tá? Um beijo. Ah, quem mais por aqui? O Grego também ligado, o Cabral, meu amigo. Jojo Filinto, ligada com a gente, um beijo. Silvia Gripina também com a gente, o Suelton, a Rosângela em Itapaci, muita gente participando já do nosso grupo. Um beijo pra todo mundo aí, os amigos da Serra Dourada. Que bom que vocês estão gostando, viu? Um beijo pro Ulisses também, que tá por aqui. O Mano Teles, um abração pra você, viu, meu amigo? Tá lá em Cristianópolis. Cachorrão tá na Alta Elétrica Planalto, em Itapaci. Bom dia, Grazi. Tô aqui todo dia ouvindo você com essa voz linda. Ô, meu amigo, obrigada. Seja sempre bem-vindo. Daqui a pouquinho eu venho com mais mensagens, tá? Você participa 629-8480-8453. Pra você... ser solteiro, tem mais vantagens ou mais desvantagens? Qual que é a parte boa, qual que é a parte ruim? Conta pra gente.
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0: Bora voltar no tempo? Recordar bons momentos é o som da Serra Dourada, né? Essa é a hora de aumentar o volume e viajar. 8h53, bom dia.

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1: Compadre, fala, compadre, você sabe que com esse negócio de DVD, internet, TV digital, as pessoas tá deixando de ir no cinema, né?
2: Ah, tá.
1: Principalmente no interior. 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

0: Coca-Cola e um refrigerante da Coca?
1: Sim.
0: Você já chegou a ver em algum lugar?
1: Não, não. Por aqui, não.
0: 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E, há mais ou menos 15 anos, quando eu comecei, eu pegava um pack de... Na época não era pack, né? Eu vendia muito pouco, né, galera? Estava começando a minha vida.
1: Sim.
0: Eu colocava, num lugar Coca-Cola e no outro lugar colocava outro refrigerante. Aí eu pegava uma fita crepe, juntava os dois e vendia mais barato. E na época eu criei o casalzinho, casal bagunçado, família, fui criando os nomes. E aí foi onde eu comecei a ser conhecido.
1: Que legal.
0: Aí fui fazendo sucesso, então a minha história foi lá. 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
1: 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Obrigada pela sua companhia, pelo rádio ligado. E vem comigo que aqui só tem coisa boa.

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1: Atenção você de São Simão e região, tem campanha de vacinação antirrábica para cães e gatos a partir de 3 meses. Do dia 17 ao dia 21 de agosto, na Secretaria de Saúde, das 8 às 16 horas. Proteja o seu melhor amigo contra a raiva, afinal, vacinar é um ato de amor. Pessoal de Bom Jardim de Goiás e região, tem a primeira queima do alho com cavalgada saindo do santuário às 9 da manhã no dia 15 de agosto, amanhã, né? Com destino ao Lago dos Buritis, onde vai ser realizada a tradicional queima do alho para você de Bom Jardim de Goiás e região. Tem informação chegando também para Mineiros e região, a cavalgada da 45ª Expo Mineiros, do dia 15 de agosto, com saída às 14 horas na paróquia São Bento. Contará com grandes atrações como Natanzinho Lima, Fernando Sorocaba e Murilo Rufi. Tem informação também para você de Itapaci região, com curso gratuito de pintura em tecidos. Tá a fim de participar? Começa a inscrição, na verdade já estão abertas as inscrições. Hoje você pode realizar das 13 até as 17 horas. Aproveite essa oportunidade e participe. Pessoal de Itapaci e região tem curso gratuito de pintura em tecidos.
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1: 96, bom dia.

0: às 9h14. Bom dia.
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2: Oi, Câncer! Sexta-feira cheia de boas energias e oportunidades, hein? Seu bem-estar fica em alta com aprendizados que elevam a sua qualidade de vida. No trabalho, destaque em e-commerce e serviços ao público com chances de lucro. No amor, o charme e a sintonia fortalecem seus laços e conquistam corações. Hoje a sua cor é salmão e os palpites são 43, 16 e 10. Leonina, leonino, hoje aproveite o incentivo da Lua para aumentar sua renda com esforço e dedicação. Cuidado para não exagerar no ciúme e mantenha o equilíbrio no amor. Para quem está solteiro, uma pessoa especial pode despertar o seu interesse. Fique atento às boas oportunidades. Hoje a sua cor é azul royal e os palpites são 7, 20 e 38. Alô, alô, Virgem! Hoje é dia de aproveitar sua energia e brilho, hein? A lua no seu signo favorece o progresso e revela seu potencial. Para os solteiros, o charme fica em alta para conquistar alguém especial. O amor está no ar, então aproveite esse momento de sintonia e sucesso. Hoje a sua cor é bege e os palpites são 33, 5 e 50.
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0: Pra você... Qual que é a vantagem, qual que é a desvantagem ser solteiro, hein? Amanhã é comemorado o dia do solteiro, você sabia disso? Essa é a nossa pergunta, vem responder aqui no nosso WhatsApp. Bora ouvir quem tá participando? Bom dia!
3: Traz Tavares, bom dia. Tudo bom, bem? Mais um Vestor Voz, hein? Tô aqui na luta do salgado, as delícias do salgado de São Simão, Edson de Jesus, o rei do salgado, chama!
0: Um abraço, bom dia. Cláudio?
4: Bom dia, Grazi. Aqui tá ruim da gripe, sou eu, Grazi.
0: Ah, eu coloquei
4: agora
0: o recado
4: Cláudio
0: dele.
4: Aí que pegou. O telefone pega. Aí tem que ouvir sua voz, né? Tem muito tempo que eu não escuto.
0: Melhoras pra você, tá, Cláudio? Boca fotógrafo?
5: Boca fotógrafo, de a senhora respondendo a pergunta do dia, Grazi. Você sabe qual é a vantagem de ser solteiro?
0: Qual?
5: É porque a gente pode sair pra hora, pra onde quiser e chegar na hora que bem queira. E não
0: certo,
5: tem ninguém pra ficar falando nada, brigando nem proibindo. Agora, a vantagem também de ser comprometido, Grazi, é porque se todo dia quer tique-tique no fubá, é garantia certeira. Agora, a gente tem hora que é solteiro, a gente quer o tique-tique no fubá todo
0: menino,
5: dia e não acha.
0: Boca fotógrafo. Ai, meu Deus do céu. Bora continuar. Sei pra lá.
6: Bom Ivaneide. Dia, Grazi. Bom dia. Aqui é a Ivaneide.
0: Bom dia.
6: Pô, Minas Gerais. Mandar um alô pro meu esposo Francisco e pra todos que estão ouvindo a programação da rádio hoje.
0: Tá bom.
6: Um dia pra você.
0: Seja sempre bem-vindo. Um beijo. Márcio?
7: Dia, Grazi. Aqui é o Márcio.
0: Oi.
7: Né? Trabalhando aqui na construção civil em Caiapônia, Goiás. Ser solteiro é desvantagem, você sabe o que que é, Grazi?
0: Que
7: a gente gasta demais e é noitada, pé noitada de sono e tudo leva desvantagem. Tem uma companheirinha do lado pra estar todo dia... Dormir de conchinha é coisa melhor que tem.
0: Tá certo aí a participação do Márcio, bom dia. Alguém pediu pra não ser identificado. Com toda a certeza do mundo, ser solteiro tem suas vantagens. É maravilhoso ser livre e desimpedida. Sou casada e a única vantagem são os meus filhos. Ai, meu Deus, de resto é igual aquela música. Um B.O. atrás do outro. Que é isso, gente? Ai, meu Deus, fiquei preocupado com você, minha amiga. Não sei o seu nome, mas fiquei levemente preocupado com esse casamento. Jesus, bora continuar. Maria Marques.
8: Bom dia,
0: opa, coloquei errado.
8: Bom dia.

0: Agora
1: minha
0: sim.
1: Princesa, feliz sexta-feira, abençoada pra você.
0: Oi, minha
1: família,
0: amiga.
1: Gatinha linda, o caçula, a Dinê, o Erin Reidlá. E sextou, minha princesa.
0: Beijo, Maria Marques. Bom dia. Vocês fazem eu rir, não? Que eu ainda tô tossindo, gente. A Mari, em Cristalina, uma sexta-feira abençoada pra vocês, minhas amigas. Grazi, Maria Vitória, Maia e todos da Serra Dourada. E manda um abraço pra nós aqui da Escola Paroquial São Vicente de Paulo. E a vocês, meu abraço carinhoso. Quanto à pergunta do dia, a vida de solteira é a melhor coisa do mundo. Só de você não ter que dar satisfação de tudo pra outra pessoa é maravilhoso. Tá, e a participação da Mari. Um beijo. Ai, ai. Mais recados?
2: Bom dia, Grazi. Uma ótima sexta-feira pra nós. Hoje pode tomar uma geladinha.
0: Ué, hoje
2: eu sou
0: é
2: muito
0: dia,
2: seu
0: né?
2: fã. Gosto muito do seu programa.
0: Mesmo?
2: Tchau e obrigado.
0: Tchau,
2: tudo
0: e obrigado.
2: Aí pra nós.
0: Tá lá no rala, né, Natanael? Beijo pra você. Obrigada pelo carinho, tá? Seja sempre bem-vindo por aqui. Quem mais participando? Minha amiga Antônia Campos tá em Aciara. Grazi, passando pra desejar uma sexta-feira e um final de semana com muita saúde, paz, alegria e prosperidade. Que esses dias próximos sejam abençoados para você, para o seu esposo Cirilo, para sua mamãe Dona Soneide, para toda a sua família, para o pessoal da rádio e para os ouvintes de todos os dias. Beijo, minha querida. E sobre a pergunta do dia, Grazi, eita, a vantagem de ser solteira é que não temos que dar satisfação para ninguém, mas a desvantagem é que às vezes a gente quer dividir também os problemas, não é? É, as alegrias, os planos e também evita um pouco da solidão. Isso tudo é quando a gente tem alguém pra somar e não pra sugar. Tá aí a participação da minha amiga Antônia Campos em Aciara. E você que tá aí me ouvindo não respondeu, conta pra gente. Na sua opinião, ser solteiro tem mais vantagens ou mais desvantagens? Qual que é a parte boa e qual que é a parte ruim? Conta pra gente.
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0: Chegando a solteira no mundo, Maurício Eduardo, 920.

0: Como prometido, chegando com mais uma quentíssima do mundo das celebridades. Paula Fernandes não economizou nos elogios para a boiadeira Ana Castela. As duas dividiram palco em um novo projeto audiovisual da cantora, que comemora 30 anos de carreira. Paula contou que ficou emocionada ao ver a reação da boiadeira durante a apresentação. Segundo ela, Ana estava tão feliz e emocionada que chegou a ficar quase chorando. Paula também revelou um detalhe curioso. Percebeu que Ana segurava sua mão com as mãos suadas e geladas de tanta emoção. Para Paula Fernandes, aquele momento trouxe uma sensação de orgulho e de missão cumprida. Ela ainda descreveu Ana como uma artista que transmite muita alegria e uma energia especial. É sobre isso, amizade e companheirismo no cenário musical. Já já eu volto com mais uma quentíssima.
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2: Acerte a hora, 9h29. Bom dia pra você.
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4: Terminaram ontem os confrontos de ida da fase oitavas de final da Copa Libertadores da América. E o curioso é que nenhum mandante venceu. Todos os jogos terminaram empatados. Fluminense e Rivadavia 0-0. Platense e Coquimbo Unido 1-1. Cruzeiro e Flamengo 1-1. O Estudiantes de La Plata ficou no 1-1 com a Universidade Católica. Palmeiras e Cerro Porteño também empataram 1-1. Outro 1-1 foi entre Mirassol e LDU de Quito, além do 0-0 entre Rosário Central e Corinthians. As partidas da volta vão acontecer na semana que vem, decidindo, portanto, os classificados, os 8 times que estarão na fase quartas de final. Em caso de novos empates, as decisões vão para os pênaltis. 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
0: Chegando o peão todo tatuado, bom dia.
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0: amiga de Libra, meu amigo de Libra, hoje sua sociabilidade pede cuidado e disciplina. Mantenha o ritmo calmo, evite pressa e novos compromissos para preservar a sua energia, tá? Na paquera, a timidez pode atrapalhar, então seja mais ousado e tome a iniciativa para conquistar quem deseja. Aproveite o dia com coragem. Hoje a sua cor é goiaba e os palpites são 10, 48 e 30.
1: Escorpião,
0: foque nos seus objetivos com fé e confiança, tá? A lua favorece conquistas e realizações e sua liderança inspira os colegas. Novas amizades e mais sucesso nas redes sociais podem surgir, então capriche nas selfies, caso seja algo que você goste, né? O amor promete momentos de sintonia com quem você gosta. Hoje a sua cor é violeta e os palpites são 48, 54 e 45.
1: Sagitariano,
0: hoje é dia de seguir em direção às suas metas, tá? Sua determinação pode trazer lucros e destaque. Aproveite para focar na qualidade de vida, adotando hábitos saudáveis. No amor, sua estrela brilha mais forte, atraindo alguém especial ou fortalecendo planos a dois. Então, ó, aproveite seu dia, tá? Hoje a sua cor é azul e os palpites são 57, 54 e 45.
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2: A gente quer saber de você. Ser solteiro tem mais vantagem, tem mais desvantagem? O que que você acha? Conta pra gente, até 30 segundos. Bora ouvir sua opinião. Quem tá participando? Zaida, bom dia.
3: Criança, bom dia, minha criança.
2: Tudo
3: bom
2: bem?
3: Dia. Como assim? Eu fui fazer parte desse grupo maravilhoso.
2: Como
3: desses
2: assim?
3: Amigos da Serra Dourada? Jamais quero estar bem. Todos vocês aí da Serra Dourada, meu muito bom dia, uma excelente sexta-feira pra todos vocês aí, pra todos esses ouvintes que sabem o que é bom ouvir. Serra Dourada é muito bom ouvir. Pra todos, em especial pra minha amiga Mari.

0: minha amiga Jaine, Mari da Vila Andrade, Jaine que tá sumidinha, enfim, todos vocês aí, e pro meu amor, tá lá na Biolasa.
1: Um beijo pra você, pro amor também, bom dia, tá? E Dalícia, tá no Oriente, solteira é melhor, Grazi, tem mais tempo pra si própria, a vida fica mais leve e sem pressão. Francimário tá em São Simão, ligado com a gente, mandando abraço pro Antônio, da Construção Civil, falou que são ouvintes

0: Comitiva dos Congo, que vai ter em Cristalina, Goiás, e simbora apertar o gordo do homem, né, Graça? Que rapadura é doce, mas não é boa, não, é ou é?
1: Um beijo, bom dia. Sargento Milagre, Lobo Apaixonado, tudo bem com a senhorita? Tô ótima, graças a Deus. Graça, manda um alô aí pros funcionários do supermercado Paraty, da Avenida Antônio Camilo de Andrade, principalmente pro Jorge, a Pretinha e a Fátima. Pro Sargento Milagre também, o Lobo Apaixonado. Um beijo pra você. Dona Lúcia.
2: Bom dia, Graça, minha amiga. Tudo bem? Como é que você
1: Tô
2: está?
1: Bem.
2: Tudo bem com você? Uma ótima manhã abençoada de sexta-feira pra você, Graça. Por favor, mande um novinho aqui pra toda a minha família. Pra Anitta, seu Jovem lá na Chavezonde, Cleonice e a Núbia da Sucatas Léo. Graça, sobre a pergunta do Diolho. É uma desvantagem pra você ser solteiro, né?
1: É.
2: Melhor ser casado, porque daí com seis... com sua família, não se sente sozinho, né, Graça? Com Deus aí, tchau.
1: Tá certo, um beijo pra Núbia, viu? Silas, tá em Cristalina, bom dia, Graça Tavares, bom dia pra todos que estão ouvindo. Sextou, né, Graça? Sextou sem moderação, tô falando do amor, tá? Se for beber, não dirija. Graça, não vou responder a pergunta, porque na minha opinião é um assunto muito complexo. Porque se eu for falar dos prós e contras, ou vai ser um áudio de 5 minutos, ou um textão. Beijo, obrigada. Uai, pra mandar textão? Uai, 5 minutos não vai dar pra rodar, mas textão vai dar pra ler, talvez. Dá pra dar uma, né? Uai, nada contra. Michele tá em Caldas Novas ligada com a gente, respondeu a pergunta. Olha, cada fase tem seu valor. Ser solteiro tem a vantagem de ter mais liberdade, o foco no crescimento pessoal e também em realizar os próprios projetos. É um tempo de muita paz e aprendizado, desde que a gente viva isso com sabedoria e aproveite o momento da melhor forma. Por outro lado, estar casado também traz uma parceria muito especial. É uma oportunidade, na minha opinião, de caminhar junto, construindo uma vida a dois, baseada no companheirismo, no respeito, no carinho e nos princípios de amor e união que a gente aprende. No fim das contas, tanto a solteirice quanto o casamento têm o seu propósito e beleza, dependendo do momento de cada um. Se a gente souber viver cada fase, cada uma é maravilhosa, né? Eu concordo com você, viu, Michele? Um beijo. Quem mais por aqui? A Keila, bom dia.
3: Bom dia, Grazi. Bom dia pra você.
1: Tá boa?
3: De São Simão, Goiás. Manda um abraço pra todos aqui de São Simão.
1: Um beijo.
3: Manda um abraço pra Mário Vicentina. Tchau. Fui,
1: tchau. Ismael tá em Cristalina, mandando alô pra turma na Fazenda Rio Branco. Dona Dice, professora Isley, professora Irleni e Anezão Pereira. E também pro Sérgio Japonês, o rei do churrasco na Seiva Agro. Pro Gabriel e a Bianca lá na Fazenda Agreste. Um beijo pra vocês, um final de semana maravilhoso. Daqui a pouquinho eu venho com mais mensagens, tá? Vem participar e responder. Você acha que ser solteiro tem mais vantagem ou tem mais desvantagem? Qual que é a parte boa? Qual que é a parte ruim? Conta pra gente, até 30 segundos.
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1: Chegando ela que é atriz demais, 9h51, Bruno Rosa e Murilo Huff pra você. Música.

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Que recordação, hein? Voltando pro ano de 1997 com Celine Dion. Agora 9h58, chegando notícias, intervalo comercial na sequência. Muito mais música para você. Não sai daí.

O melhor desta sexta-feira para você, aqui Lucílio Macedo, falo direto da Central de Jornalismo da TV Serra Dourada. Daqui a pouquinho, a partir das 10h45 da manhã, no SBT Notícias Goiás, a gente vai mostrar esse caso do aluno que tem TDAH e que ganhou na justiça o direito de ser matriculado no Colégio Estadual da Polícia Militar Vasco dos Reis, em Goiânia. A mãe, Gislane Ferreira, procurou o jornalismo da TV Serra Dourada para denunciar a recusa da matrícula e a transferência compulsória do filho de 15 anos, que tem laudos comprovando o TDAH. A primeira decisão foi desfavorável, mas a família recorreu. Agora, uma nova decisão, proferida esta semana, garante a matrícula. E a Gislane vai ao colégio para tentar efetivar a matrícula do filho, que chegou a perder praticamente todo o primeiro semestre letivo sem estudar. Nós vamos continuar nesse caso e acompanhando a família, claro, com outras notícias, a partir das 10h45 da manhã no SBT Notícias Goiás. Você também pode participar no 62985197000 e acessa também o tvsdnoticias.com.br para você ficar bem informado, informada sobre o que acontece em Goiás, no Brasil e no mundo. Eu sou o Lucílio Macedo, espero você 10h45 na TV Serra Dourada.

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0: Bora de música, Maiara e Maraísa, 9010, 10 e 7.
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0: da Pedro e Benício, agora 10h12, com lembrança boa, chegando às previsões astrais para o seu signo e na sequência a pergunta do dia.
1: Que vira uma lembrança boa.
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3: Hoje é dia de desacelerar e relaxar, tá, capricorniano? Aproveite para explorar novos lugares e se abrir para novidades, especialmente no amor, onde contatos podem evoluir para algo mais sério. Sua energia inteligente e disciplina impulsionam seu sucesso no trabalho e nos estudos. Hoje a sua cor é amarelo e os palpites são 45, 48 e 54. Alô, Aquário! O céu favorece sua dedicação para conquistar objetivos e aproveitar oportunidades de negócio, garantindo um dia produtivo e lucrativo. Cuide da sua qualidade de vida e hábitos para você se sentir bem, tá? No amor, a paixão fica em alta, aquecendo os momentos especiais com intensidade. Hoje a sua cor é cinza e os palpites são 51, 42 e 15. Hoje é dia de fortalecer parcerias no trabalho, viu, pisciana e pisciano? Sua postura colaborativa atrai apoio e facilita o alcance de metas. No financeiro, organize suas contas e aproveite chances de fechar bons negócios. No amor, prepare-se. Boas notícias podem marcar o início de uma relação sólida e comprometida. Hoje a sua cor é azul esverdeado e os palpites são 40, 13 e 31. E ele tá de volta, João Bidu, agora com uma simpatia.

0: pro amor. É com você, João.
1: Beleza, beleza, Camila. Então vamos à simpatia, né? Para deixar o homem louco por você. Amarre 3 cravos brancos com uma fita branca e deixe-no sereno por uma noite. No dia seguinte, tire uma pétala de cada cravo e guarde dentro de uma bíblia. Jogue os restos das flores e a fita no lixo. Depois de uma semana, jogue as pétalas em um jardim florido. Boa sorte para você, minha querida. É isso aí. Amanhã, se Deus quiser, esperando todo mundo aqui novamente. Um beijo, um abraço forte, saúde e sorte.
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0: Na pergunta do dia, a gente quer saber de você quais são as vantagens e quais são as desvantagens em ser solteiro. O que você acha? Conta pra gente, vem participar até 30 segundos. Bora ouvir quem tá por aqui, bom dia.
3: Bom dia, minha grande amiga Grazi Tavares.
0: Oi, Silvio.
3: Passando pra desejar uma ótima sexta-feira a todos.
0: Obrigada.
3: Um bom final de semana. Dando um alô pra nós no sítio Nossa Senhora Aparecida, no assentamento Casa Branca. Dando um alô pro meu amigo Maico, sua esposa, seus filhos. Estamos aqui ligadinho na mais ouvida de Goiás, Serra Dourada FM. É muito bom ouvir.
0: Sempre é bom ouvir, né, Silvio? Um beijo pra você, pra toda a família. Gustavo tá em Morrinhos. Grazi, solteiro tem as suas vantagens e desvantagens. E casado é a mesma coisa. Tem vantagem, tem desvantagem. Quais são elas? Depois você me conta. Seu Mir tá em Nova Glória. Grazi, bom dia. Hoje é aniversário da minha netinha, a Júlia Vitória. Manda parabéns pra ela, do avô Selmi e do avô Osiemi. Que bonitinho, da avó Selmi e do avô Osiemi. Um beijo pra vocês, tá? Pra fofura da neta Júlia Vitória. Muitos anos de vida, saúde, que Deus abençoe a vida dela, dê alegria, prosperidade, tudo de melhor sempre, sempre, sempre. Marcilon, bom dia.
4: Bom dia, Grazi, Marcilon de Santa Maria. Ligado aqui no seu programa.
0: Opa.
4: Manda um alô aqui pra nós, eu e minha equipe. Marcilon, Roberto e Eduardo. E oferece a música pra nós. Tchau, obrigado.
0: Tchau, obrigada. Alguém que não quer ser identificado falou o seguinte: o bom de ser solteiro, solteira, é que pode ir pra festas e sair quando quer. E uma vantagem em ser casado é ficar em casa com a família. E nada de ir em festas e nada de ter amigos e amigos solteiros. Porque isso pode acabar com o casamento. Uai, não pode ter amigo, gente? Que é isso? Poxa. Ai, meu Deus. Vocês assustam.
5: Oi, Gustavo, bom dia.
0: Vocês ficam falando essas coisas, vocês assustam quem quer casar, uai. Não é, Maria Vitória? Maria Vitória namora, não namora, Maria Vitória? Então, a menina não vai querer casar de jeito não, uai. Uai, gente, vocês assustam os bichinhos, tadinho. Não é assim, não, gente. Ai, ai. José Leandro?
6: Bom dia, aqui o José Leandro, aqui do Estalinho.
0: Tudo bem?
6: Respondendo a pergunta. A vida de casado é boa, mas solteira é pior.
0: Por quê?
6: Solteira é bem melhor. Tanto faz mulher como homem, né?
0: Por quê?
6: A vida de solteira é bem mais tranquila, entendeu? Muito obrigado, fica com Deus.
0: Tá bom, uai. Como é que é o nome da esposa, José Leandro? Só pra mandar
7: bom dia,
0: um beijo.
7: Bom dia, Grazi. Bom dia, Serra Dourada.
0: Bom Grazi, dia.
7: Manda um alô aqui pra galera aqui na Fazenda Sapulé, pra minha esposa Paula e pra todos os ouvintes da Serra Dourada. A melhor de ouvir.
0: Beijo pra você. Arquino.
8: Bom dia, Grazi. Aqui o Arquino, conhecido com o Sorriso da Praça. E eu, graças a Deus, eu arrumei muita mulher. Mas agora eu arrumei enrolada, só me deu prejuízo. A senhora é mais nova que eu, bastante. E eu não quero mais não. Pra ficar melhor sozinho que mal acompanhado.
0: Ah, isso é verdade?
8: Porque o seu programa é maravilhoso. Muita vida de saúde para todo o pessoal da rádio. Obrigado.
0: Ai, gente, eu adoro essa sinceridade. José Davi, a esposa Vânia Tavares, estão em Cristalina ligados com a gente. Um beijo pra vocês. Sargento Milagre, sobre a pergunta do dia, ser solteiro é muito bom. Já tenho 12 anos que sou solteiro. Eu vou pra onde eu quero, não tem que dar satisfação pra ninguém. Rosélia, agora quero oferecer uma música pra todas as minhas amigas. Vivendo por Viver, com Zezé de Camargo. Tô sempre ligada aqui na Serra Dourada, um beijo. Meu amigo Adelmo, Paraíba, lá no Bar do Paraíba, no Itapaci Shop, ligado com a gente. Mas tem tanto salgado e tá com a cara boa. Foi a esposa que fez, né? Só pode. Um beijo pra vocês. Que bom que você gostou aí do nosso comercial, nossos parceiros comerciais aqui, né? Um beijo, foi feito com muito carinho, viu, Adelmo? Abração pra esposa Dalza, pra toda a turma aí no Itapaci Shop com a gente também. Amélia tá em Itapaci, mandando abraço pras filhas Fernanda e Bianca, na panificadora Plaza. Pra tia Divina, pros irmãos Carla e Carlos. Pras sobrinhas e pra todos que estão ouvindo a Serra Dourada. Beijo pra vocês. Daqui a pouquinho mais mensagens, tá bom? Vem responder.

0: ser solteiro, tem vantagem, tem desvantagem? Quais são, tá? Deixa eu só ler uma resposta aqui. Por que o povo são maldosos assim, Grazi? Eu prefiro eu com compromisso, porque eu sou solteira. Eu sou menina. Eu solteira, sou muito custosa. Eu mudei o custosa pra não falar o que ela falou, né? Ou custosa, que não pode falar o nome. Beijo pra você. Então conta pra gente, qual que é a vantagem, qual que é a desvantagem? Até 30 segundos.
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0: Chitãozinho e Chororó com Doce Pecado, 10h19. Bom dia.

0: bom demais.
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2: E se é notícia no mundo das celebridades, é claro que a gente vem e conta tudo pra vocês. Uma relação profissional de anos chegou ao fim nos bastidores da carreira do Rei Roberto Carlos. O cantor encerrou a parceria com Leonardo Esteves, filho do saudoso Erasmo Carlos, que atuava na área comercial. Segundo informações publicadas aí pela revista Veja, o relacionamento profissional já vinha enfrentando desgaste e não atravessava seu melhor momento. A situação teria se agravado depois de uma decisão de Roberto Carlos envolvendo um processo judicial relacionado a Fernanda Esteves, irmã de Leonardo. Apesar de ter negado inicialmente que a relação profissional estivesse chegando ao fim, a parceria acabou sendo encerrada. O rompimento teria causado mágoas e encerrado também uma relação construída ao longo de muitos anos. E a gente segue acompanhando tudo que acontece no mundo das celebridades. Já já eu tô de volta com a última quentíssima de hoje.
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3: Acerte comigo a hora, 10h27. Bom dia pra você.
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5: Dos três times brasileiros que estiveram em campo ontem pela Copa Sul-Americana, apenas o Santos venceu 2-1 de virada o Macará, em partida que aconteceu na Vila Belmiro. Ontem também, em São Januário, o Vasco esteve em campo e ficou no 0-0 com o Olímpia do Paraguai. E o Botafogo foi ao Peru e tomou 6-1 do Cienciano. Vale lembrar que no início dos confrontos das oitavas de final, o São Paulo ficou no empate 1-1 com o Bolívar na Bolívia. E o Red Bull Bragantino perdeu em casa por 1-0 para o Atlético Mineiro. A definição dos classificados para a fase quartas de final da Copa Sul-Americana vai acontecer já na próxima semana. 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

Amigo Bruno Carvalho, estou aqui te ouvindo e senti uma grande vontade de contar a minha história. Talvez até mesmo para colocar para fora tudo que guardei até hoje. Por muito tempo, Bruno, minha vida foi marcada por um sonho lindo que se transformou num grande pesadelo. Eu conheci na festa de formatura

vontade de contar a minha história. Talvez até mesmo para colocar para fora tudo o que guardei até hoje. Por muito tempo, Bruno, minha vida foi marcada por um sonho lindo que se transformou num grande pesadelo. Eu conheci na festa de formatura da minha irmã uma mulher linda que mudaria o rumo da minha história de vida. Ela era encantadora. Com um sorriso, nossos encontros, a gente conversava sobre um futuro que teríamos juntos, me levando a amá-la cada vez mais. Mas, infelizmente, a descoberta desse segredo dela, Bruno, veio de forma brusca. Eu estava com ela numa praça no sábado à tarde e o marido dela apareceu. Quando os dois se olharam, vi o medo e o pavor nos olhos dela. E sem dar tempo de saber o que estava acontecendo, ele, tomado de raiva pela traição, não pensou duas vezes e me agrediu violentamente. Naquele momento, a vida tranquila que eu sempre tive, sempre vivi, mudou para sempre, Bruno. Fui levado ao hospital e as semanas que se seguiram foram agonizantes. Eu me recuperava das feridas físicas, mas vi que as emocionais eram muito mais profundas. O arrependimento me consumiu. Eu me apaixonei pela pessoa errada, que me enganou totalmente. E o amor que eu acreditava ser intenso e verdadeiro se tornou um fardo pesado que vou carregar para o resto da minha vida. Me tornei um paralítico, Bruno. E hoje vivo numa cadeira de rodas, fazendo quase que diariamente fisioterapia e terapia, tentando recuperar o corpo e a mente que padecem tanto depois desse episódio louco que vivi. De uma coisa agora eu sei, Bruno. O amor pode ser uma coisa linda e poderosa, mas também pode se transformar num veneno mortal quando não é vivido com sinceridade. Na época, a polícia até prendeu o cara, mas ele pagou fiança e conseguiu responder ao processo que meus advogados entraram, livre, leve e solto. Depois pagou a sentença com uma dúzia de cestas básicas e mudou de cidade, levando com ele aquela linda mulher, que certamente vai provocar mais vítimas por aí. Bruno Carvalho, aí está o detalhe da minha vida. E para encerrar, eu gostaria de ouvir uma música que marcou para sempre a minha vida. É com Cici Winans, Goodness of God.

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1: Pergunta do dia, a gente quis saber durante todo o programa a sua opinião. Final de semana é comemorado o dia dos solteiros e a gente quer saber se você acha que ser solteiro tem mais vantagens ou mais desvantagens, hein? A Lohane tá em Cristalina, bom dia, quero mandar um bom dia especial pro amor da minha vida. Que Deus abençoe ele nessas estradas e dizer que eu amo muito. Toca para nós Rosa Versos e Vinhos com Gustavo Lima, um beijo para vocês da Serra Dourada. E sobre a pergunta do dia... Ser solteiro é bom, Grazi, só perde para a vida de casado. Ter alguém para dividir a vida é a melhor coisa do mundo. Tá aí a opinião da Lohane, que está em Cristalina, ligada com a gente. Um beijo para você, obrigada pela participação, pela sua opinião, tá bom? Gil Gomes, bom dia.
2: Gil, cadê o homem,
3: Gil? Bom dia, do Gil Gomes, aí em Cachoeira de Goiás. Oi. Bom trabalho para vocês, curtindo vocês, que Deus Nossa Senhora, o anjo Gabriel ilumina vocês aí, nós aqui.
1: Amém.
3: Vamos curtir, né? Danilo e Davi, apaga, apaga, toma essa verdade. Danilo e Davi, Gil Gomes, aí em Cachoeira de Goiás.
1: Um abraço. Célio, bom dia.
4: Bom dia, Grazi, tudo bem? Aqui é o Célio do Planalto Verde. Eu sou casado há 46 anos, não tenho arrependimento nenhum, sou muito feliz ao lado da minha patroa, nós nascemos um por outro. Muito obrigado, tenha um bom dia.
1: Bonitinho, um beijo pra vocês. Jaqueline.
5: Bom dia, minha amiga Grazi, bem, passando pra te desejar uma ótima sexta-feira, um ótimo final de semana, que Jesus abençoe você sempre, você é uma menina maravilhosa, que é

0: as nossas manhãs, Grazi. Tô meio ocupada, Grazi, mas eu tô aqui, sempre ligadinho ouvindo você, tá? Beijo no seu coração.
1: Tá certo. Um beijo, bom trabalho por aí. Leidiana em Itapaci, uai, tem sim umas vantagens, porque você não tem que preocupar com comida, roupas limpas, casa limpa. Você sai, chega a hora que quer, vai onde quer. Essas são as vantagens. Não escuta enjoo. Ai, muito bom. Alice, um beijo pra você. Tá lá em Itapaci ligada com a gente. Um abraço, tá? Jojo.
2: Bom dia, Grazi.
1: Bom dia.
2: Sextou, Grazi. Sextou. Jojo de Crixás. Conta a questão da pergunta do dia, Grazi. Ser solteiro é bem mais melhor que a gente não traz. Nem dor de cabeça e nem dor pro coração. Vamos ser solteiro, rapaz. Vamos ser solteiro, meu povo. Porque esse negócio de comprometer com quem não tá com nada, não tá com nada mesmo. Sextou, vamos ser solteiro, povo. Sextou, Jojo, te
1: meu
2: puxas,
1: Deus do céu. Um beijo pra você, Jojo. Te cuida, menina. Alguém pediu pra não ser identificado falou o seguinte. Grazi, eu não caso nunca mais. Minha liberdade não tem preço, é a minha melhor escolha. Apesar que estou só porque fiquei viúva, mas agora, hoje, não penso mais em me casar. Só cuidar dos meus filhos. Beijo pra você. Mais recados?
3: Bom dia, Graça.
1: Oi.
3: Na paz, aqui é o Miau.
1: Graças a Deus.
3: Estamos aqui, agarrados na colheita do sul, aqui ouvindo esse programaço seu aí.
1: Ó. Oh.
3: Mandou um alô pra nós aqui no Lote 31. Pra galera ali também da Fazenda Yamamoto. Pra galera lá na Fazenda Vale Verde, Guariba, Guilherme. Todo mundo aqui da região Mundo Novo.
1: Tá certo.
3: Tamo aqui todo mundo ligado.
1: Maravilha. Um beijo pra vocês, pra toda a família também ligada. Amélia tá em Itapaci já participando. Mandando abraço pras filhas Fernanda e Bianca na Panificadora Plaza. Pra tia Divina, pros irmãos Carlos e Carla. E para sobrinhos também curtindo a Serra Dourada. Beijos. E Dalícia no Oriente falou que gosta de ser solteira. Que é bom, né? Mas que sente falta de um carinho. Tá bom, aí. Maria Amélia, bom dia.
4: Bom dia, Grazi. Bom dia, meus amigos da Serra Dourada.
1: Tá boa?
4: Você alegra nosso dia, Grazi.
1: Obrigada.
4: Sem você, o dia fica ruim.
1: Ô, oh, minha
4: você
1: amiga.
4: Você alegra nosso dia, viu? A voz é muito bonita. Um abraço para todos vocês, meus filhos, meus netos, meu marido João, minha comadre Preta, minha sobrinha Diana, minha Laura Prada, meus genros. Todos vocês da Serra Dourada, fiquem com Deus. Um abraço para todos.
1: Beijo.
4: Meus amigos.
1: Obrigada. Dinei tá em Pilar de Goiás, ligado com a gente. Um abraço. Leandro, em São Miguel do Araguaia, tem algumas coisas que é melhor ser solteiro. Mas na hora de dormir, eu sinto falta de uma companhia. Ah, entendi. A parte boa ele quer, a parte mais complicada não.
5: Bom dia, Grazi.
1: Bom já dia.
5: Já fui salve, irmã Chividil. Também sou fanzona da Serra Dourada. Eu todo dia eu tô aqui, escuto ela. Quando tá fora do ar, eu fico doida. Eu não escuto sua voz. Sua opinião, é melhor ser solteiro. Hoje em dia é melhor ser solteiro. Sou solteira faz 9 anos. A melhor coisa que eu fiz na minha vida é ser solteira. Porque todos os casamentos que eu arrumei foi complicado. Então hoje eu sou solteira.
1: Tá certo, viu só? Um beijo pra você. Obrigada por compartilhar com a gente, tá? Osanita, em Cocalzinho, um beijo. Edilene em Paracatu, município de Jambreiro, ligada com a gente. Ela, maridão Genivaldo, Dedé, o cunhado e todos no Jambreiro ligados também. Vou te mandar o link aí pra você participar do grupo, tá? Quem quiser participar também, o link tá lá no nosso status. Ou então pode pedir aqui no WhatsApp que a gente envia também. Cairon tá em Paranaiguara, beijo. Jorge Tavares, meu amigo, meu parente em São Bartolomeu, beijo. Laís Thalita em Aciara, um beijo pra Neuza em Itapaci. Rodrigo em Cristalina, Ilza Barbosa, muita gente por aqui. Agradeço todo mundo que participou. Bora de música, porque tá na hora.
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1: Chegando o DNA do Goiás com Débora Vitória, 10h59, um dia maravilhoso pra você.

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1: O nome dela é Flash, hein?

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1: O melhor desta sexta, aqui Lucílio Macedo, tô de volta, aqui direto para vocês, você que tá na programação, a partir das 10h45 da manhã, tem SBT Notícias Goiás comigo, com toda a equipe, tá? O Tribunal Superior do Trabalho mudou o entendimento sobre qual justiça deve julgar ações que pedem o saque do FGTS. Agora, o que define o caminho do processo é o motivo do pedido. Por exemplo, casos ligados ao fim do emprego, como demissão sem justa causa, continuam na Justiça do Trabalho, tá? Já situações como doença grave, aposentadoria, financiamento da casa própria ou calamidade pública devem ser analisadas pela Justiça Comum ou Federal. A mudança não altera o direito ao saque, mas traz mais segurança e evita que o trabalhador entre com ação no local errado. Essa e outras notícias a partir das 10h45 da manhã no SBT Notícias Goiás. Você pode participar também no 62985197000. Manda aquele zap, tá? Com áudio ou vídeo ou até um texto falando o que está acontecendo aí no seu bairro, na sua cidade, no transporte público, na saúde, na educação, na segurança pública, tá bom? E também acessa o tvsdnoticias.com.br para você ficar bem informado, bem informada sobre o que acontece no Brasil, no mundo

0: Claro, no estado de Goiás. Eu sou Lucílio Macedo, espero você 10h45 na TV Serra Dourada.
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1: Rede Serra Dourada, apaixonada por Goiás. Obrigada pela sua companhia, pelo rádio ligado. E vem comigo que aqui só tem coisa boa. E começa a partir de agora as as 12 músicas mais pedidas durante toda a programação, preparadas especialmente para você, o melhor ouvinte do mundo.
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1: Abrindo as mais com Kleber e Cauã, 11 e 14, bom dia.

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2: Chegando por aqui com a última quentíssima de hoje, o cantor Luan Santana completou 19 anos de carreira e decidiu comemorar de um jeito bem especial. O cantor compartilhou com os fãs um vídeo raro, gravado pelo pai no início da trajetória artística, que ficou guardado durante anos em fitas antigas. Ao rever as imagens, Luan contou que sentiu uma mistura de nostalgia, orgulho e aquela saudade boa de quando tudo ainda estava começando. O cantor destacou que, quase 2 décadas depois, aquele menino continua vivo dentro dele, agora com muitos sonhos realizados e vários outros pela frente. Luan Santana agradeceu o carinho dos fãs ao longo desses 19 anos e celebrou o futuro, dizendo que venham os próximos capítulos dessa minha história. Parabéns ao Luan Santana pelos 19 anos de carreira. E a gente segue daqui desejando muito sucesso. Por hoje é só, um beijo todo especial. A gente tem um novo encontro marcado amanhã. E eu, é claro, estarei esperando por todos vocês. Beijinhos, até lá.
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3: Acerte a hora, 11:30. Bom dia pra você.
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2: Olá, olá, você que nos acompanha neste momento pela Rede Serra Dourada. Vamos que vamos juntos comemorar esta sexta-feira. E com muitas e muitas informações, logo, logo, no ar, mais uma edição do Jornal do Meio-Dia. Comigo, Luciana Finhold, trago aqui alguns dos destaques. O fogo já atingiu mais de 10 mil hectares em Terra Ronca. Uma frente ainda é combatida e o tempo seco aumenta o risco de novos incêndios. Delegado do Meio Ambiente está indo para o local neste momento para identificar possíveis responsáveis pelo fogo. Um ex-lutador e professor de MMA foi preso por extorsão e perseguição. Segundo a polícia, ele ameaçou colocar fogo na casa da vítima. Prometia quitar dívidas e reduzir financiamentos, mas segundo a polícia, era golpe. A operação quitação falsa é deflagrada hoje e um dos alvos é uma advogada. A polícia prende o suposto mandante do assassinato do ex-prefeito de Pontalina. A vítima foi monitorada por 2 horas e meia antes do ataque. Atenção, quem está procurando emprego? Um feirão reúne 5.400 vagas em Goiânia com chance de contratação imediata. Tudo isso e muito mais a partir do meio-dia 15. Temos hoje o nosso quadro do INSS, então já deixo à sua disposição o nosso WhatsApp, 985197000. No Instagram, arroba TV Serra Dourada e ainda arroba luciana.jornaldomeiodia. Manda sua bronca pra gente também, porque você é o nosso repórter cidadão. Eu tô te esperando a partir do meio-dia 15. Até lá.
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2: Rede Serra Dourada, apaixonada por Goiás. Bom dia.
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0: Um bom dia pra Vilmoni em Urapuru, ligada com a gente. Obrigada pelo carinho, viu? Seja sempre bem-vinda.
2: Você pode.

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1: 11:51, daqui a pouquinho Serra Dourada Esportes.

0: Saudade Inconveniente, a segunda mais pedida. Bora despedir, tá na hora. Vamos ouvir os últimos recados por aqui?
1: Oi? Oi, Grazi, bom dia.
0: Bom dia.
1: Sou a Cleonice, de Itapaci.
0: Tudo bem?
1: Tô tentando falar contigo. Oh. E hoje eu acho que deu certo, né?
0: Que bonitinha.
1: E eu vim em seu programa.
0: Ah, que coisa mais boa, fazendo farinha ouvindo a Serra Dourada, seja sempre bem-vinda, tá? Já sabe o caminho agora? Agora você pode sempre participar quando quiser, tá, Cleonice? Um beijo pra você, um dia maravilhoso por aí. Quem mais ouvindo? Dona Gorete?
2: Que graça, que é Gorete, estado na Goiás, tô aqui ligadinha no seu programa, Rádio Serra Dourada, boa de ouvir.
0: Ah, também.
2: Tchau e obrigado, fica com Deus.
0: Beijo pra você, seja sempre bem-vinda também. Ilza Barbosa?
3: Olá, Grazi, bom dia, tudo bem?
0: Bom
3: Uma
0: dia.
3: Sexta-feira abençoada por Deus, para cada um de nós, né? Estou aqui ligadinho em Serra Dourada, vamos ouvir.
0: Sempre, né? Um beijo pra você, Ilza. Um beijo pra Mariana em Caiapone, o pessoal lá no grupo Amigos da Serra Dourada. Marcelão tá em Aceara, o pessoal tá conhecendo um ao outro aí, coisa boa, né? Maria Marques, um beijo pra você. Quem mais participando aqui no grupo? Deixa eu ver os recados. Ai, gente, tanta mensagem, não sei se eu vou conseguir abrir aqui, não. Um beijo pro Estênio em São Simão também com a gente. Um abração aí pra toda a família, tá? Zaida em Cristalina. Abraço pra você. O Seco em Cristalina também com a gente, o Alexandre Seco. Beijo, viu? Uma excelente tarde pra você. Beijo pro Rodrigo, tá em Itajá. Ana Carolina em São Simão, Antônia Campos em Aciara. Fica com Deus também, viu? Uma excelente tarde. A gente se encontra amanhã, a partir das 8 da manhã. Tá chegando o Serra Dourada Esportes. Uma tarde incrível pra você. Obrigada pela companhia. E ó, nunca se esqueça, você é do tamanho do seu sonho, você pode conquistar o que seu coração desejar. Mas pra isso, corra atrás e não desanime, que a sua hora vai sim chegar. Um beijo da Grazi, até amanhã, tchau!
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3: Olá, torcedor! Olá, torcedora! Grande abraço! Boa tarde! Seja bem-vindo! Seja bem-vinda à Rede Serra Dourada! É bom ouvir! Sexta-feira, 14 de agosto de 2026. Peço licença para entrar na sua casa, no seu trabalho, no seu carro. Afinal, estamos chegando com os destaques da edição desta sexta-feira.
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3: Copa Libertadores da América. Empates em todos os confrontos marcaram os jogos de ida das oitavas e final da Liberta. Ontem o Corinthians ficou no 0-0 com o Rosário Central na Argentina. E o Mirassol empatou com o time da LDU em partida que aconteceu em Mirassol. Ainda falando de competições continentais e na Sul-Americana, hein? 1, 2, 3, 4, 5, 6. Foi a goleada sofrida pelo Botafogo, 6-1 para o Cienciano do Peru. Na Vila Belmiro, com duas assistências de Neymar, o Santos venceu. E em São Januário, o Vasco não passou de um empate com o Olímpia do Paraguai. No futebol nacional, amanhã tem clássico Atlético e Vila Nova. E atenção, no dia do jogo, isto é, amanhã, os ingressos vão ficar mais caros. Amanhã também tem o Goiás em campo pela Série B. Novidades, goleiro Tadeu e o meio-campista Wellington Rato voltam a ser relacionados. Quem está ao meu lado é ele, que é o mais sensato. Oi, Evandro Gomes, um abraço pra você, boa tarde.
5: Boa tarde, Rafael. Peça outro abraço pra você, para o Helder Nasson. Grande abraço, a minha nobre família aqui da Rede Serra Dourada.
3: É bom ouvir.
5: Gente, que coisa, meu Deus do céu, levar de seis, não usa mais isso. Está fora de moda. Peruanos estão botando lá na manchete do jornal Botafoguenses. Nós gostamos de
3: vocês.
5: Pronto.
3: Nossa!
5: De vocês. E o Santos ganhou, hein, gente? Tomou um gol com 5 minutos e falou, vai começar tudo de novo. Mas tinha o Neymar ontem.
3: Duas assistências.
5: Ele desfilou em campo ontem, assim. O passe dele pro gol foi assim, o passe do Neymar, ele vai marcar mais do que o 100º gol marcado pelo Gabriel Barbosa com a camisa do Santos.
3: Meio-dia e 10. Quem também está comigo é ele, que é titularíssimo nesse horário aqui na Rede Serra Dourada há quase 20 anos. Oi, Helder Nasson, um abraço, boa tarde.
6: Boa tarde, Rafael Bessa, Evandro Gomes, ouvintes da Rede Serra Dourada, o Serra Dourada Esportes no ar, e aqui não tem nada de 0 a 0, não, aqui nós estamos nos 30.
3: Ah, com certeza, aqui a goleada é garantida, goleada de informação, de qualidade pra você.
5: Que coincidência, hein? Nenhuma vitória, cara, tudo assim, pobre de gol, né?
3: Muito.
5: Quando teve gol foi 1-1, mais 0-0. Que coisa louca, vai ficar, os gols ficaram pro jogo de volta.
3: Os empates gerais, inclusive das outras equipes, sem ser os brasileiros. Estudiantes de La Plata e Universidade Católica de Chile 1-1. Rosário Central e Corinthians 0-0. Cruzeiro e Flamengo 1-1. Ainda teve o confronto entre Mirassol e Universidade, ou melhor, LDU de Quito, Mirassol e

0: LDU de Quito, 1-1. Empate entre Palmeiras e Cerro Porteño, 1-1. O Platense ficou no 1-1 com o Coquimbo Unido. E ainda teve o empate do Fluminense 0-0 com o Rivadavia.
1: Você viu quem joga na LDU?
0: LDU?
1: É.
0: Quem?
1: Menino Deyverson.
0: Ah, eu, doidinho.
1: Falou ontem lá, depois do jogo, falou, eu gosto muito do Mirassol, amo, não sei o que tem, mas eles vão se dar mal lá.
0: Olha só.
1: Vão se dar mal lá no Peru. Lá no Peru não, no Equador.
0: Equador, lá em Quito.
1: É, tem altitude, tem.
0: 3 mil.
1: Vai pra lá, o empate 1-1 não foi bom para o Mirassol. Dificilmente o Mirassol vai passar nessa sequência aí.
0: Lá é no estádio Casablanca, é, bem na entrada assim de Quito, tem uma serra gigantesca e lá você sente a altitude, é mais de 3 mil metros lá no estádio Casablanca.
1: Tem lá no Peru também tem, na Bolívia que é o rei da altitude.
0: Exato.
1: Do país.
0: Meio-dia e 12. O Helder Nasson já trouxe o seu boa tarde, o Evandro Gomes seu destaque também, e eu quero a partir de agora contar com a sua participação.
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0: Qual time brasileiro se deu melhor nessa Copa Libertadores da América até agora, nos confrontos de ida? Vou repetir aqui os confrontos de ida agora só dos brasileiros. Corinthians empatou na Argentina, 0-0 com o Rosário Central. Cruzeiro e Flamengo empataram 1-1 em Belo Horizonte. O Mirassol empatou 1-1 com a LDU em Mirassol. E ainda tivemos Palmeiras e Cerro Porteño em São Paulo empatando 1-1. E o Fluminense ficou no 0-0 com o Rivadavia. Qual dos brasileiros se deu melhor nos confrontos de ida das oitavas de final da Copa do Brasil?
1: Eu aponto 2.
0: Copa Libertadores.
1: Eu aponto 2.
0: Quais?
1: Flamengo e Corinthians.
0: Porque empataram fora de casa.
1: Empataram fora de casa, o Corinthians pegou uma barra, que é aquele time do Rosário, onde joga Di Maria, Angel Di Maria.
0: Só isso.
1: É, onde ele joga lá, joga aquele pontinha esquerda que jogou aqui no Grêmio também. Cisca, nem sempre dá resultado, né? Mas é, o Flamengo, pelo empate contra o Cruzeiro no Mineirão, e o Corinthians por ter empatado com o Rosário lá na Argentina. E você pode escolher quem se deu melhor. Eu acredito que esses dois.
0: Eu acredito também que o empate do Corinthians lá na pressão da Argentina foi, sem dúvidas, o melhor resultado entre os brasileiros. Porque o Cruzeiro, eu acredito que ainda é possível o Cruzeiro vencer o Flamengo no Maracanã. Vai ser difícil? Vai. Quem é o favorito? É o Flamengo. Mas, para mim, o Corinthians deu um passo maior, considerando o seguinte: a pressão que o Corinthians estava, a desconfiança e o fator extracampo em relação à não permanência do Memphis Depay. Então, eu acredito que o Corinthians conseguiu, sim, bom resultado nesses confrontos de ida.
1: Agora, tem uma coisa, né? Essa torcida da Argentina é muito louca, é muito fiel. Que coisa linda que estava o estádio. Não cabia um cristão lá dentro mais. Estava assim, entupido, como a gente fala. É uma torcida que vibra o tempo inteiro, que não para de gritar. Aquele ali é o que se chama de caldeirão, não é?
0: Ah, sem dúvida.
1: Mas a do Corinthians aqui não é diferente.
0: E nós vamos ver. É, até teve algumas declarações falando, ó, tem um jogo da volta. E aí, especificamente sobre o Hugo Souza, eu até vou falar sobre isso na sequência. Antes, deixa eu só ouvir o Helder Nasson. Helder, pra você, dos brasileiros, quem se deu melhor nesses confrontos de ida da Copa Libertadores?
3: É, por tudo isso e muito mais, o Corinthians, né? Por toda a dificuldade que o time vinha enfrentando, por não ser um grande elenco, um grande time de que se espera uma grande partida, e porque jogar na Argentina não é fácil, seja qual for o adversário argentino, né? Mesmo aqueles que a gente fala, ah, que desconhecidinho, mas a Argentina é fogo, joga lá. Então, com certeza, o Corinthians foi o que se deu melhor aí.
0: E ontem, lá no estádio gigante do Arroito, que é o estádio do Rosário Central, esse empate 0-0. Mas, apesar dessa festa destacada aqui pelo Evandro Gomes, tem um ponto a se lamentar em relação ao comportamento da torcida do Rosário Central. Vamos ouvir o que disse o Hugo Souza, goleiro do Corinthians. Eu separei duas falas dele, uma na saída de campo. Vamos ouvir.
4: A partida, o que você falou do árbitro e principalmente o que você ouviu, né? Um episódio, certamente, mais um lamentável.
5: Aqui, infelizmente, toda vez que a gente vem jogar aqui, é assim, é o jogo todo, parece comum, parece uma coisa comum que não pode ser, o jogo todo, chamar de macaco, mono, negro de

0: Mas isso é uma coisa que acontece frequentemente aqui. A minha única atitude que eu posso fazer é comunicar ao juiz, falar, porque infelizmente é um acontecimento que acontece com frequência aqui. O que a gente tem que fazer é tentar manter a cabeça no jogo e torcer para que isso um dia mude.
1: Souza, Hugo Souza, goleiro do Corinthians, essa foi logo assim, na saída de campo. Depois ele deu uma outra declaração, um tanto quanto mais tranquila e também mais detalhada, já na zona mista, detalhando efetivamente o que aconteceu. Vamos ouvir o goleiro do Corinthians.
0: Cara, na verdade, foi fácil de ouvir, né? Foi o jogo inteiro, não foi só ali na hora que eu reclamei, foi no aquecimento, durante todo o jogo. E a única coisa que eu posso fazer é tomar minha atitude, que é falar com o juiz, lutar contra isso de alguma forma. Infelizmente, todas as vezes que a gente vem jogar na Argentina acontece isso. Não sei o que eles pensam, se eles são melhores que nós, se eles são mais humanos ou não do que nós. Eu não sei o que passa na cabeça deles. Cara, pode xingar até minha mãe, mas assim, com todo respeito, essa é uma atitude que parece que eles são mais ou melhores que a gente. E a única coisa que eu tenho que fazer é lutar contra isso e conseguir me manter focado no jogo ali para que isso não me atrapalhasse. Espero que a Conmebol continue fazendo o que ela puder fazer para que isso seja punido de forma definitiva. Mas é uma declaração que eu deixo aqui, porque toda vez que a gente vem jogar na Argentina acontece a mesma coisa. E eu espero que isso um dia possa mudar, que as pessoas possam começar a olhar para si mesmo, entender que todo mundo é ser humano, que eles não são melhores do que eu, mais humanos do que eu, ou do que qualquer outra pessoa. Mas, bom, espero que eles tenham mais Deus na vida deles, mais Jesus Cristo na vida deles, para que eles possam entender que todo mundo é igual e que nada disso vai mudar quem eu sou e o que eu posso fazer dentro do campo. Acho que essa é a minha única declaração.
1: Hugo Souza do Corinthians. É um assunto chato, recorrente, mas que toda rodada acontece quando tem confronto entre brasileiro e sul-americano, de uma maneira geral, sobretudo os argentinos.
2: Eu acabei de falar aqui do lado bom da torcida argentina, que é o lado de lotar o estádio e de incentivar o time deles o tempo todo. Isso é inegável. Agora, essa denúncia feita pelo Hugo, ela não é de hoje. E ele falou mesmo aí, né? Toda vez que a gente vem aqui é a mesma coisa. E isso acontece, todo mundo fala, olha, a injúria racial é crime, é cadeia. Mas você já viu alguém na cadeia aí? Quando eles pegam na hora, vai numa delegacia, presta lá o depoimento, vai embora e acabou. E não tem como. Na Espanha tem muito isso também, não é? Porque eles castigam lá miseravelmente o Vini Júnior, né, com essa injúria racial nojenta, sem sentido nenhum. A única coisa que poderia resolver nisso aí, já que não prende ninguém, é o time pagar pelo que não faz. Mas para poder conscientizar sua torcida de que isso é crime. Então, um time que permite que seu torcedor, eu estou falando, o time nem sempre pode controlar tudo, mas ele pode, através de câmeras, identificar quem são os agressores. E aí sim, a partir daquele momento, pega, prende e livra a cara do clube. Se não mostrar quem é, tira o time da competição. Assim vai resolvendo devagarzinho.
1: É isso. Evandro Gomes, tratando sobre um tema assim, extremamente polêmico, desagradável, recorrente. Pô, mas toda rodada de Libertadores vocês falam isso. É porque toda rodada acontece. Infelizmente, agora a vítima foi o goleiro Hugo Souza do time do Corinthians. E é uma questão assim, Helder, que parece que a gente não vê providências sendo tomadas, né?
3: O problema está na direção da Conmebol. A Conmebol, ela é bairrista, parece. E contra os brasileiros. Então o Paraguai faz o que quer, quebra a arquibancada, joga pedra no jogador e não acontece nada. A Argentina chega lá, sempre é desse jeito, é ofensa racial. Eles vão fazer o que? Eles vão punir? Eles vão tirar o time argentino do torneio? Não vão. É mais fácil eles tirarem os times brasileiros do que eu tirar um time argentino. Então, assim, parece que há uma perseguição. A Conmebol já estava preocupada porque só dava brasileiro na final da Libertadores. O que fazer? Como fazer? Né? Inventar regra.

0: que fazer para os brasileiros não chegarem na final, né? Então o futebol não é mais dentro de campo. Então agora, tá lá, o River conseguiu, era um time quebrado. Aliás, o River não quer pagar o jogador que pegou do Flamengo lá, o Vinha. Uhum. Né? Tá lá, pra não pagar. Tá
1: treinando separado, inclusive.
0: Justamente, porque se colocar ele no time, tem que pagar. Então vamos deixar de fora pra não pagar. E agora é que é o novo rico da América do Sul. De onde veio? Agora eu sou rico, agora não sei o quê. Aí a Comebol vai fazer o quê com isso? Ótimo. Né? Agora vamos tirar a hegemonia dos brasileiros. Então, contra brasileiro vale tudo. Mas contra eles não vale nada. Né? Não podemos fazer nada. Só se o time parar o jogo, né? Falar, pega a bola, o goleiro pega a bola, sai o time todo, reúne lá no centro de campo, nós vamos sair, o time não vai jogar
1: por causa daquilo ali. Mas aí é perigoso você tomar um WO, ainda tomar uma punição.
0: Aí a CBF tem que acionar a FIFA, tem que virar uma guerra política. Mas tem que se fazer alguma coisa, porque o inocente vai continuar pagando pelo pecador enquanto o inocente não começar a dar o grito e se posicionar. E aí a gente fica, né? Fica aí, ó, o bonzinho levando, tá sempre o malandro levando vantagem, o bonzinho, porque o bonzinho nunca reclama, nunca fala nada. Se ele ameaça falar alguma coisa, o cara, vou te quebrar, vou não sei o que. Fala, junta a turma dos bonzinhos, vem cá, pera aí. Aqui não. Aqui agora não passa mais. Tinha uma acho que foi no carro, tava transportando um pessoal aí, fazendo uma corrida. Aí eu tava escutando as meninas falando, quando lá na minha escola era assim, e os meninos faziam isso, faziam aquilo. Um dia nós reunimos todas as meninas da escola, fizemos um paramos na hora do recreio, pegamos umas coisas lá e saímos. Meninas unidas, jamais serão vencidas. E fizeram um movimento. Acabou a violência contra as meninas. Tinha esses valentãozinhos lá que ficava fazendo maldade com as meninas, né? Uhum. São os mais fortes, os bonzão. Elas se reuniram e fizeram alguma coisa. O futebol brasileiro tem que fazer alguma coisa.
1: Evandro Gomes, meio-dia 23.
2: É isso mesmo. O Helder relatou fielmente o que acontece e o que deve ser feito. Se não tiver uma punição dura, vai continuar. Todas as vezes que um time brasileiro que for jogar na Argentina e que tiver um negro na equipe, ele vai ouvir isso, infelizmente vai ouvir. E ninguém fala nada. A Conmebol é uma associação, né? É rica, poderosíssima, porque depois da FIFA tem a UEFA, tem a Conmebol, que são aquelas que chegam primeiro até a FIFA. Pra depois chegar a CBF, as federações, é uma escala que você tem que ir subindo. E a Conmebol realmente, por ser sediada aqui no Paraguai, acontece um monte de coisas assim, horrorosas, quando se trata de jogos lá no Paraguai, e ninguém é punido. Você vai ver o Palmeiras, o sofrimento que vai ter com o Cerro nesse jogo de volta, é Libertadores. Eles acham que Libertadores é uma coisa que pode tudo. Pode dar pancada o tempo inteiro. Eu nunca vi um juiz mais ruim do que aquele que apitou o jogo do Santos ontem contra aquela equipe lá do Equador.
1: Maracá. Macará.
2: Macará.
1: Macará.
2: É, Maracá quase assim, porque aquele não toca nada também, né?
1: Macará.
2: Então, um time violento, tem um lateral esquerdo lá que estava ainda assim, de voadeira no meio dos caras. Até que o Neymar pegou no pescoço dele lá, deu tapinha nas costas, tudo. Calma, amigo. Você tá. E o Neymar ontem eu vi um lado diferente dele. Ele estava acalmando o pessoal. E é claro que ele se irritou também, porque os caras batem muito nele. Só que ele ontem estava jogando de uma forma inteligente, que ele pegava a bola, tocava e evitava o confronto. Assim o nego voava no pescoço dele, agarrava, beijava, aproveitava ali pra, né? Eu abracei o Neymar, tá na televisão aí. Então é isso que tem que acontecer no futebol, cara. É a Conmebol procurar. E juiz, deixa o pau comer. Nessas competições aqui, em nível sul-americano, o pau come solto. É pancadaria, o ato deixa o jogo correr. Agora esse ontem, tanto foi ruim, que o jogo parou não sei quanto tempo. Sabe o que ele fez depois? 6 minutos. 6 minutos é jogo que não tem nem um atrito. E ontem teve vários. Anulou um gol lá, foi um custo, uma eternidade para poder confirmar a anulação do gol. Depois para confirmar o gol do Santos, o outro. Então, é terrível. É uma competição assim, legal, todo mundo quer ganhar, quer ser o campeão do continente, mas a gente tá vendo assim, os brasileiros que são favoritos para ganhar a competição, mais uma vez, vão ter que lutar muito contra tudo e contra todos, porque tem times aí que não tem o poder dos grandes

0: daqui, mas tem o poder da luta, da vontade, da disposição, da sobre a quiescência, né, do árbitro da partida. É isso que a gente vê.
1: Conivente.
0: Fica, é conivente com tudo, com a pancadaria, com a, tem tudo. Aí, às vezes, até o árbitro ouve isso, esse tipo de ofensa, contra jogadores daqui, como foi o Hugo, no caso, goleiro do Corinthians, ele finge que não ouve.
1: Exatamente.
0: Finge que não ouve, deixa pra lá.
2: Não tem regra na
0: Vai criar problema?
1: Pela Copa Sul-Americana, uma vez eu estava em um estádio, numa cidade chamada Antofagasta.
0: Chile.
1: Essa cidade fica no deserto do Atacama. Fica lá perto do Oceano Pacífico.
0: Gelado não, né?
1: Até que não.
0: Não?
1: Até que não. Perto do deserto, né? Até que nesse dia não
0: à
1: estava.
0: Noite.
1: Isso. Até que nesse dia não estava tão frio. E eu cobrindo o Atlético. E o Atlético tinha um zagueiro chamado Wanderson. Um grandão, fortão.
0: Lembro.
1: E esse Wanderson, ele passou os 90... Esse
0: não foi um que foi envolvido com o negócio de máfia também? Não foi ele? No outro time aí depois?
1: Não. Acho que sim. Não foi esse não. Esse Wanderson jogou no futebol goiano aqui, só no Atlético.
0: Eu
1: não me lembro assim de ele ser envolvido com máfia, não. Ele passou o jogo inteirinho, os 90 minutos, sendo xingado por um único torcedor. Todo o estádio...
0: Tava vendo
1: o cara que ficava lá o tempo todo chamando ele de mono. Mono é macaco lá na língua espanhola. E o cara, não contente em xingar, imitava, gritava, pulava, todo o estádio... E aí, eu tô falando numa cidade chamada Antofagasta. O povo nem é tão apaixonado assim por futebol. O estádio nem estava tão cheio.
0: Lá na Patagônia.
1: Patagônia um pouquinho mais pra baixo. E assim... A polícia estava vendo, a torcida do Antofagasta estava vendo, o juiz, a arbitragem, os delegados da Comebol, e ninguém tomou nenhuma providência. Nada, zero assim. Por isso que quando eu falei assim, é no jogo de brasileiros contra argentinos, como foi ontem no Rosário Central. Você, Wander, já está antevendo aqui o que vai acontecer lá no Paraguai, no jogo do Palmeiras contra o Cerro Porteño. Então, assim, é algo comum. Eu acredito que, assim, é até uma estratégia para tentar desestabilizar os brasileiros, essa questão de utilizar de termos racistas. Mas, assim, como as pessoas são passivas... Como as pessoas são coniventes. E aí as pessoas que eu falo são as autoridades. A polícia, rapaz, você está lá no seu estádio, a polícia não faz nada. O delegado da partida não faz nada. Rapaz, deixa aqui no Brasil acontecer qualquer probleminha. Esse povo da Comebol vem aqui, ó, assina e multa todo mundo.
0: Então isso, a Comebol é desse jeito aí. Ela dá com a mão, tira com as duas.
1: Sim.
0: Né? Ela paga pela participação numa Copa Sul-Americana, paga X. Time leva cartão amarelo, cartão vermelho, ela tira XY. Então o clube fica mais pobre participando dessas competições, a menos que ganhe, para equilibrar.
1: Isso.
0: E um jogo como esse ontem do Santos, quanto dinheiro eles não ganharam? Porque só pro time lá do Equador foram 6 cartões. Parece que, se eu não estou enganado, é algo em torno de... dá uns $300, sei lá, $500, cartão vermelho, e 300, acho que um cartão amarelo, né?
1: Mais ou menos isso. Eu vou pegar. Isso é tabelado. Só pra não falar assim, não falamos de futebol. E olha que essa outra fala que eu separei aqui não é bem de futebol do jogo do Corinthians do 0x0 lá com o Rosário Central, não. Até porque foi a primeira entrevista coletiva do técnico Fernando Diniz depois do anúncio do Corinthians que não vai renovar com o Memphis Depay. E o Fernando Diniz não fugiu do assunto, não. Falou e lamentou o fato de não acontecer o acerto com o meio-campista holandês.
3: Todo mundo sentiu que estava aqui no departamento de futebol, desde o Marcelo, que é o nosso diretor, do Júlio e todos os jogadores, porque o Memphis ficou 2 anos aqui, além dos títulos, ele criou relações com todo mundo. Então, e todo mundo meio que estava esperando e certo que de repente ele até viria para a viagem. Né? Então teve a frustração, mas ao mesmo tempo, quando acontece um negócio que foge do nosso controle, a gente teve que se unir mais para poder fazer o jogo que a gente fez. Os jogadores foram mais uma vez fora de série, como tem sido comigo, na imensa maioria dos jogos de entrega, de doação, eles conseguiram fazer de um evento triste uma motivação para poder ter uma entrega maior e conseguir nada terminou, mas conseguiu um bom resultado aqui.

0: Técnico Fernando Diniz, do Corinthians, lamentou, disse que todos ficaram tristes, um episódio assim que a galera repercutiu mesmo, a não renovação de contrato com o Memphis Depay, mas, segundo ele, eles tentaram tirar força desse episódio, Evandro.
1: Rapaz, já deveria esquecer, né? Porque ficar lamentando a perda de um jogador que é bom, acho que é bom, mas muito caro, muito difícil para o clube manter esse jogador. Acho que a loucura do Corinthians para ter esse jogador é para poder parcelar a dívida que tem com ele e ganhar tempo para não levar o transfer ban. Porque a partir do momento que ele não renovou o contrato dele com o Corinthians, pode esperar que a bomba vai chegar agora mesmo. Vai entrar na justiça e não vai demorar o Corinthians. E você sabe que tem um prazo para pagar. Se não pagar, pode ser suspenso o time, não é?
0: Sim.
1: Então é isso que vai acontecer. Eu tava falando aqui de cartão. Na medida que a competição avança, os valores de cartão aumentam. Na final, os amarelos valem $2,000, mais de R$10,000. E as expulsões, $4,000, mais de R$20,000. Então é isso que vale. O Corinthians já levou mais de R$50,000, já pagou com cartões nessa Copa Libertadores.
0: Meio-dia e 33, você está no Serra Dourada Esportes. A seguir, vou com as suas opiniões, com a sua participação. Quero saber qual dos brasileiros se deu melhor na Copa Libertadores da América até agora, nesses confrontos de ida. Apesar dos empates, teve gente que empatou fora de casa, como foi o caso, por exemplo, do Corinthians e também do Flamengo. Teve também gente empatando em casa, conseguindo ali evitar um problema maior, como foram as situações do Palmeiras, que empatou com o Cerro Porteño, teve o Mirassol e além do Fluminense. Depois, inclusive, dessa derrota, ou melhor, desse empate do Fluminense, teve até demissão do técnico Luiz Ubeldia. Mande sua mensagem em 629-8480-8453. 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

0: com Evandro Gomes, com Helder Nasson e com toda a equipe da Rede Serra Dourada. 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Já falamos ontem do empate do Corinthians 0-0 pela Copa Libertadores da América com o Rosário Central. O Evandro Gomes já entrou também no assunto relacionado ao Santos, que ontem venceu o Macará do Equador por 2-1, com gols de William Arão e de Gabriel Barbosa, o Gabigol. 2-1, como é que foi o jogo, Evandro?
1: Sofrido mais uma vez, né? O Santos, com 5 minutos, tomou um gol. É bom dizer, esse time, ele é desconhecido aí em relação a outros lá do Equador, mas ele estava invicto até ontem. No campeonato do Equador não perdeu para ninguém ainda. Então ele estava invicto. Aí o Santos empatou ali no final do primeiro tempo, fechando ali o primeiro tempo, aquele belo lançamento do Neymar, que até hoje... Você viu o gol?
0: Vi.
1: Viu?
0: Sim.
1: Como é que o Neymar dá um passe daquele tipo, hein?
0: Ah,
1: só ele mesmo, né?
0: É categoria, né?
1: É só ele. Aquele é só jogador genial que faz aquilo. Porque ninguém sabe como que ele bateu naquela bola e achou o Gabigol saindo na cara do goleiro. Então é o gol número 100 do Gabigol, marcado numa partida de Copa Sul-Americana, com passe do Neymar, dois meninos da Vila e dentro da Vila. Não poderia ser melhor. Depois o Gabigol fez, no comecinho do segundo tempo, mais um gol, demoraram um tempão para achar uma irregularidade e finalmente, numa cobrança de escanteio,

0: ou do Gabriel Barbosa. Vamos ouvir o Neymar.
1: Neymar, já tinha dado uma assistência para o Rony na Copa do Brasil, hoje mais duas assistências que podem ser decisivas. Qual sobre o seu momento, o garçom com a camisa do Santos?
2: Sempre na minha carreira, por onde eu passei, consegui fazer muitas assistências. Não é por isso que eu sou o maior assistente do Brasil, da seleção brasileira. Acho que eu fico muito feliz em ajudar a minha equipe, seja com assistência ou com gols, enfim. O importante é o Santos sair com a vitória sempre.
0: Pai, sou o maior assistente da seleção brasileira, Neymar.
3: Maior goleador também, só isso.
0: Só isso. Só. Neymar ontem foi modesto, ele tava cheio, afinal deu tudo certo pra ele. E, inclusive, ele aproveitou para fazer um chamado para a torcida do Santos. Em determinado momento, ele virou e falou o seguinte. Quando eu joguei aqui em outras passagens, a Vila Belmiro era um alçapão, um caldeirão. E agora eu não tenho sentido isso. Vamos ouvir um pouquinho do que disse o Neymar.
2: Joguei aqui anos atrás e aqui sempre foi um alçapão, sempre foi o calor, sempre todos os times iam jogar aqui e falavam, caralho, agora toda a torcida é foda. Hoje em dia, infelizmente, não é muito
4: chave,
2: a gente não sente mais o mesmo ambiente que é o Arruma. Então, sinto saudade disso. Mas a bola tem menos pobre, estou cobrando isso um pouquinho também. Mas na boa mesmo, Eu gosto da torcida que incentiva até o final, que sabia, apoia todos os times. Eu acho que isso vai ajudar muito.
3: Tá certo.
0: Ele disse o seguinte, a torcida nos cobra, então eu tô cobrando eles na boa também, para que a Vila Belmiro possa ser um alçapão nesses outros jogos.
3: A torcida do Santos, ela é calada, a não ser a Força Jovem. Força Jovem, né? Torcida Jovem.
0: Torcida Jovem.
3: Torcida Jovem do Santos, que costuma se posicionar ali atrás do gol. Aquela incentiva o tempo todo, assim, termina o primeiro tempo, se o time vai mal... Eles vai, mas começa o segundo tempo, começa o incentivo. Mas precisa, o Neymar tem razão. A Vila comporta o quê? Menos de 20 mil pessoas, ali quando está lotado, 15, 16 mil pessoas. Estava até com o projeto pronto para aumentar para 30 mil pessoas. E esse projeto foi engavetado. Até agora não saiu. Tem 2 anos que ele está pronto aí, tudo eu animado. Finalmente vamos ter um estádio bonito, baleião lá. Tal, e nada. Mas é importante, sabendo que o Santos vai ter decisões nesse Campeonato Brasileiro, porque cada jogo do Santos dentro da Vila ele vai ter que ganhar para não ser rebaixado. Tem Flamengo, tem Cruzeiro, tem esse povo aí tudo lá dentro. Então ele tem que se aproveitar disso. Palmeiras, agora na fase quartas da Copa do Brasil, segundo jogo é justamente na Vila. Então o Neymar está cobrando uma coisa justa. Torcedor não cobra de dedo na cara, ele está cobrando ali, né, na paz, na boa, pedindo só ajuda do torcedor, só isso.
0: Meio dia e 44, você está no Serra Dourada Esportes. Foram 2 assistências do Neymar, 1 gol do William Arão e outro gol do Gabigol. 2-1, Santos venceu, teve brasileiro perdendo, que foi o caso do Botafogo, 6-1. Outro empatando, 0-0 foi o Vasco. E aí, ontem, Helder Nasso, essa vitória do Peixe.
5: Então, nós falávamos aqui, né, já com a expectativa de que o Peixe fizesse o seu dever de casa. Importante isso para dar uma reagida. E nos outros campeonatos também, né, Evandro? O time ganha confiança, aí a torcida também ganha confiança de que, bom, a fase é uma fase ruim, mas é possível. A gente sempre fala, tem um elenco bom, tem bons jogadores. O que está faltando, né? O que precisa acontecer pro futebol do Santos aparecer e o time sair da situação que ele está? Então, de repente, também, esse tipo de vitória faz com que o time dê essa despertada. Fala, vamos, gente, vamos para frente que vai dar certo. Nós temos equipe, time para isso. Só falta os caras se combinarem entre si, né? Querem ganhar.
0: Meio dia e 45, você está no Serra Dourada Esportes. Tem que combinar com os russos, como eu diria naquela época do Garrincha. Meio dia e 45. Mas falei em Garrincha, lembrei do Botafogo. Que papelão, Evandro. 6, lá no Peru do Cienciano.
3: Eu não sou botafoguense, não, mas eu me lembro. Manga, Joel, Zé Carlos, Paulistinho e Rildo, Elton e Gerson, Garrincha, Didi, Amarildo e Zagallo. Se quiser, botava Quarentinha. Depois veio Zequinha, Roberto Miranda, Paulo César Cajá.

0: É, vamos ouvir o Ferraresi. O Ferraresi, ele é venezuelano, mas foi o único botafoguense a dar a cara.
1: Aquele que era do São Paulo?
0: Isso. E dar a cara e falar especificamente sobre esta goleada sofrida 6-1 pelo Botafogo.
2: Sabíamos que podia acontecer, cara. Eu, toda semana avisando que cruzamento, a gente chega e não hacen gol de cruzamento. Todo culpa de nós. Precisamos melhorar muito, regalamos primeiro 45 minutos. Nada, muito enojado.
3: É remontável?
2: Sí, el juego está 5 goles, ellos hicieron 6 aquí, es muy difícil, todo el mundo sabe, mas a gente va a asumirlo para darle vuelta a la con nuestra gente, pedirle disculpas a nuestro torcedor, a gente va a asumirlo.
0: É, o Botafogo, mas nem merece assim, nem não, esse 6-1 que o Botafogo tomou, campeão desde 1910, só que depois teve uma ação na justiça e deu um título para o Botafogo de 1906, que foi compartilhado com outro time, aí eles teriam que mudar o hino, porque agora o Botafogo não é campeão desde 1910, mas desde 1906.
1: Mas vamos mudar não, se mudar fica feio.
0: Fica feio, né?
1: Fica.
0: Não, mas essa,
1: assim... É igual o Vila Nova, aquele Nessalve, o Vila Nova, bicampeão. Já foi tetra, né?
0: Já foi tetra campeão, mas já atualizaram o hino do Vila Nova.
1: É tetra campeão.
0: É, o Ferraresi falou aí, ele é venezuelano.
1: Tem que mudar lá no Morumbi também, que lá já mora é um tri.
0: É. Sabia que eles querem mudar?
1: Agora é Morumbis.
0: E tem outra possibilidade.
1: É,
0: pra tocar. Por quê? Porque o São Paulo está negociando com uma montadora de carros. Inclusive, quem trouxe essa montadora de carros é goiano.
1: Foi o Baldi.
0: Foi.
1: E a marca parece com o nome dele.
0: Isso, é a BYD. E o São Paulo está negociando com a BYD e pode ser que daqui a pouco não seja o Morumbis, mas seja Morumbi YD. Existe essa possibilidade, sério?
1: Daqui a um dia estão botando o nome lá igual o nome completo.
4: Daqui a pouco ninguém fala o nome do estádio mais, não dá conta de pronunciar.
1: Como é que era o nome de um cara aí que... Marechal... Marechal não, era um cara que foi presidente da República, Marechal era... Henrique Dufres Batista Teixeira Lote.
0: Vixe.
1: Pensou se botar uma arena com esse nome todo?
0: Aí não dá, né?
1: É.
0: Pois é, o São Paulo, só pra... É uma informação de ontem. Tá negociando com a BYD e existe a possibilidade de não ser mais Morumbis. Por quê? Bis é o nome daquele chocolate. Sim. E foi feita uma parceria justamente pra renomear o estádio. E o São Paulo ganha dinheiro com isso. Agora a BYD está com uma proposta lá. O São Paulo tá com a proposta em mãos. Pode ser que mude.
1: O nome até fica fácil pra falar, Arena BYD. BYD.
4: Se fala
1: quebrada, né?
4: Se fala só Arena BY, ainda vai. Agora, se for Arena Morumbi BY, aí não.
1: Arena Morumbi
4: BY. Tem que tirar o Morum daí,
1: né? Aí nem o povo do rádio não vai Morum falar.
0: Estádio.
1: Já tem dificuldade pra falar isso do
0: Morumbi BY.
1: Esse do Palmeiras já tá difícil falar?
0: Nubank, demora acostumado.
1: No Nubank, né?
0: Nubank Park.
1: No Nubank Park. No Nubank.
0: Ferraresi, foi perguntado. O Helder Nasson aqui, aquele dia nós falamos, né? Da remontada. Uhum. Foi perguntado pra ele se é possível uma remontada. Isto é, virar o 6-1.
1: Será?
0: Aí o Ferraresi falou assim, não, eles fizeram 6. Eles estão com a diferença de 5. Ah, para. Para, bobagem. Iludiu o torcedor. 6-1. Esquece.
4: Se esse ano o Botafogo virar esse jogo aí pode comemorar mesmo, viu? Porque...
0: Se esse ano...
1: Terá sido o maior feito do time,
4: né? Tô achando que ano que vem mesmo ele não faz uma dessa, não.
1: Mas será assim?
4: Se esse ano não ganhar nada o Botafogo, não sei, o ano que vem também não ganha, não.
1: Se o Botafogo fizer 5-0, leva pros pênaltis,
0: né? Leva. O Ferraresi tava falando, ó, eu fiquei a semana inteirinha falando de cruzamento, e o Botafogo... Cansou de tomar gol de cruzamento ontem, de bola parada.
1: Então, Ferraresi, fica calado, hein?
0: Da próxima vez, né? 6-1, vamos lá então com os confrontos de volta. Cadê o Marcelo? O Marcelo não vai falar nada, não. Ontem, o Vasco empatou 0-0 contra o Olímpia do Paraguai em partida que aconteceu lá no estádio São Januário. Faltou um golzinho.
1: A volta é lá?
0: É terrível.
1: Eita. Nós falando do Palmeiras, não será diferente com o Vasco da Gama contra o Olímpia.
0: Olímpia é o time, só vou falar só uma coisa, é o time do Alejandro Domingues, que é o presidente da Comebol.
1: Ele está construindo o estádio lá para fazer um jogo da Copa para esse Olímpia aí.
0: Exatamente, então abra o olho, Vasco da Gama, porque o Olímpia é o time do presidente da Comebol, só isso. E aí empata 0-0, é um resultado... que não é suficiente para garantir vida fácil pro Vasco lá no Paraguai, não, né,
1: Evandro? Não, porque esses times do Paraguai, hoje eles são tão guerreiros quanto os argentinos ou mais.

0: necessidade de ter que bater, ter que amedrontar, intimidar o jogador adversário. Só colocar um árbitro que tenha coragem. E aí, dentro dessa Copa Sul-Americana, eu conheço um só aqui dentro da Conmebol, que é o Wilton Sampaio. Isso não tem medo, não.
1: Mas é brasileiro.
0: Pois é, mas vai estar esses outros jogos aí, dentro da competição.
1: Põe o Vilmar Roldão aí. Esses dias ele deu um chega pra lá no jogador argentino, no Boca.
0: Tem ele, tem aquele colombiano também, que é bom. Tem, sei lá, eles botam uns... Esse ontem, do Santos, meu Deus, vai ser ruim.
1: Meio-dia e 53. Os jogos de volta, conforme prometido, da Copa Sul-Americana. Ontem acontecendo jogos de ida, os jogos de volta do Vasco. Quinta-feira da semana que vem. E vai ser só no Defensores del Chaco. Aquela pressão danada. Lá no Defensores del Chaco tem Olímpia e Vasco da Gama. Tem também o confronto do Botafogo contra o Cienciano. Botafogo que tomou 6-1 na ida. Vai jogar no estádio Nilton Santos na quinta-feira, lá no Engenhão. E quem também tem o jogo da volta é o São Paulo, vai jogar contra o Bolívar da Bolívia, na terça-feira, pela Copa Sul-Americana. São os brasileiros. Rapaz, 6-1, nossa, não me conformo com esse resultado. 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E aí tem também o clássico brasileiro, né? O confronto entre Red Bull Bragantino e Atlético Mineiro. Essa partida que vai acontecer na Arena MRV. Evandro, aquela mesma pergunta que eu fiz agora há pouco aqui no nosso quadro Você na Rede, eu faço agora para a Copa Sul-Americana. Dos brasileiros, quem se deu melhor nessa rodada da Sul-Americana? Santos?
0: Bom, o Santos vai ter que jogar fora, né? Não é tão fácil, não. Se tivesse vencido lá, o jogo fosse lá e empatado, vencido, teria se dado bem. Mas eu acho que 2-1 ficou pouco pro Santos. Porque o Santos tem dificuldades no seu sistema defensivo. Não sei se o Neymar vai. O Real também está suspenso. Então não vejo o Santos assim com essa vantagem, não. O Vasco se deu mal. Quem mais que jogou? O Atlético Mineiro se deu otimamente bem.
1: Ganhou do Red Bull.
0: Foi o melhor. Porque ganhou lá em Bragança Paulista, vai jogar pelo empate em casa.
1: Pronto.
0: Então, Atlético Mineiro.
1: Atlético Mineiro foi o melhor dos brasileiros nos confrontos de ida da fase oitavas de final da Sul-Americana. Concorda, Helder?
2: Absolutamente, né? É um confronto nacional, mas venceu fora de casa. E o Atlético Mineiro jogando em Minas é fortíssimo, né? Então, é muito difícil vencer o Atlético jogando lá na Arena MRV. Agora falando dos brasileiros que jogaram contra outros times não nacionais, aí o São Paulo, né, que conseguiu empate fora, né, contra o Bolívar. Apesar que esse Bolívar ganhou do Grêmio aqui, né?
1: Foi.
2: Eliminou o Grêmio aqui. Mas acho que o São Paulo tá com um time mais ajustado, tá em melhor situação, momento, do que estava o Grêmio. Então eu acredito que dos que jogaram contra times não brasileiros e que jogaram fora, o São Paulo aí é o que vem como que teve um melhor resultado entre os brasileiros.
1: Meio-dia e 56, mensagens pelo 629-8480-8453, Helder Nasson.
2: Muito bem, já que você perguntou por ele, vamos ouvir aqui o Marcelo, quais foram as impressões dele aí sobre o jogo do Vasco, né? Grande Marcelão, chega pra cá.
3: Boa tarde, Helder Nasson, Evandro Gomes, Rafael Bessa, é isso aí. O Icedo foi criado o grupo, né, amigo da Serra Dourada. Nós estamos, desde cedo, conhecendo os ouvintes, né, que participam da Rádio Serra Dourada. Muito bom, muito gratificante, né, a iniciativa. É isso aí. E o Vascão ontem, mano, jogou demais. Só tô com saudade do Verrete mesmo, que era um metedor de gol. Mas Colídio vai corresponder, porque ontem só faltou a bola entrar. O Vasco, 11 escanteios. Não deixou o time jogar, quase 80% de bola de posse, de bola, né? Então, só faltou o gol. Mas lá nós vamos ganhar. Eu tô com a impressão que o jogo lá no Paraguai vai pros pênaltis, né? O Santos passa tranquilo. O Cruzeiro ganha do Flamengo. E quero falar pro meu amigo, nosso amigo Eric Silva, né? Que ele tá lembrando muito, né, do 6-1 que o Vasco levou. Porque assim, é igual o Evandro fala, né? O futebol, os grandes times é feito do quê? Do passado. Evandro aí fala muito da época de Pelé, uma época muito...

0: boa, né? Então a tradição do time vem muito do passado. Então eu gosto demais, né? De ver Evandro falando do Santos, eu conheço o passado do Vasco. E lembrar, né, meu amigo Eric Silva, a maior goleada no clássico entre Vasco e Flamengo foi um 7-0, hein? Que vocês tomaram do Vasco. Até hoje vocês não deu conta de descontar essa goleada. É isso aí, tamo junto e misturado na melhor programação.
1: Esse debate
2: Chama que é
1: promete, hein?
2: pressão. Vai
1: Esse
2: ser em
1: debate
2: outubro.
1: promete.
2: Ontem, eu até cheguei a falar assim, habemos data, é em outubro o confronto entre Vasco e Flamengo pelo Campeonato Brasileiro. Então, nós vamos ter
1: Eita!
2: mais de um mês para preparar esses dois aí para esse debate aqui no Serra
1: O
2: Dourada Esporte.
1: Eric, se ele gravou já tá preparando aí, tá procurando algum detalhe novo.
2: Acabou de mandar mensagem ali,
1: Da tréplica, né? Porque aí foi a réplica.
2: ó. Vamos lá, já traz a mensagem do Eric, já que vocês já estamos criando essa expectativa por esse debate. E aí, Eric Silva, chega pra cá, sua mensagem também.
3: Opa! Deixa comigo! Olha o Eric Silva chegando! E vamos falar do Campeonato Brasileiro Série A! Alô, nação rubro-negra! Nesse domingo, Mirassol e Flamengo! Às 18 horas e 30 minutos, direto do estádio Maião, lá em Mirassol. E para essa partida, o técnico Leonardo Jardim irá se reunir com a sua comissão técnica para avaliar se vai com um time misto ou com força total. O certo é que o Flamengo entra em campo já sabendo o resultado do jogo entre Fluminense e Palmeiras, que joga no sábado às 16 horas e 30 minutos. E como vocês estão falando, o Memphis, gente, o Memphis foi oferecido ao Flamengo. Ele está sem clube, mas devido ao alto valor, o Flamengo não vê no momento uma possível negociação. Será que vai rolar aquele cafezinho entre José Boto e o seu empresário? E aí, Bessa? Alô, Evandro Gomes, Éder Nasso! Será que o Memphis teria um lugar no Flamengo? Essa é a pergunta. Agora é com vocês da bancada, Eric Silva, para o Serra Dourada Esporte. Um forte abraço!
2: Abraço para você, Eric Silva. Eu não ouvi, eu particularmente não ouvi essa informação de o Memphis ter sido oferecido para o Flamengo, mas ontem nós já havíamos falado sobre isso aqui, Evandro. Você disse que não
1: Foi, foi.
2: cabe, não, né?
1: Não, assim, você perguntar, o Memphis é meia.
2: É, meio
1: Ele
2: atacante.
1: não joga no lugar do Arrascaeta.
2: Não.
1: Ele não joga no lugar do Jorginho.
2: Não, até
1: Ele,
2: porque o Jorginho é
1: hoje até no lugar
2: mais
1: do
2: atrasado.
1: Paquetá, ele não joga.
2: Sim.
1: Pois é, sobraria o quê? Lá o lado direito do campo para ele jogar. Quem tá lá é o quê? Ou é o Carrascal, ou é o Bruno Henrique, ou é aquele outro equatoriano lá,
4: Plata.
1: Plata, Gonzalo Plata. Acho que não joga não, gente. Seria uma loucura o Flamengo investir muito dinheiro no Memphis Depay.
2: O Helder,
1: Muita.
2: cabe ele?
1: O Helder é flamenguista, pode falar melhor que eu.
4: Manda ele pro Vasco lá do Marcelo, né? Lá ele vai jogar. Mas no Flamengo ele vai ficar igual nem no rodízio vai entrar, porque jogador de como ele, né, que tem um certo status, ele não vai querer ficar ali naquele rodízio lá. Já tá difícil encaixar os que tem lá. Chegar o Memphis, acho que ele não tá com esse futebol todo, não. Sou mais um Luiz Araújo, que para entrar de vez em quando, Luiz Araújo, o Plata, os caras que estão lá entram de vez em quando e ajudam, né? Ele não tem esse futebol todo, não. É mais o marketing, né? E marketing o Flamengo também não tá precisando. Já tem jogador suficiente lá com marketing para trazer mais um que vai ser só endividamento, né? Deixa para lá, esquece isso.
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0: Uma hora, 8 minutos, 1:08 da tarde, você está no Serra Dourada Esportes, aqui ao lado de Evandro Gomes, ao lado de Helder Nasson e ao seu lado, em Montevidil, você em Minaçu, você aí em Crixás, em São Miguel do Araguaia, em Iaciara, em Cristalina, em Itajá, em São Simão, em Caiapônia, em Itapaci, em Cocalzinho, alô você de Caldas Novas, Rio Quente, você que nos acompanha no entorno do Distrito Federal. Um abraço para você também, que está em Morrinhos, que está em Piracanjuba. Que bom receber você aqui na Rede Serra Dourada. Estamos no Mato Grosso, no Mato Grosso do Sul, no Tocantins. Essa é a Rede Serra Dourada, você sabe. É bom, mas é muito bom ouvir. 1:09, eu tô devendo ainda algumas mensagens. Chegaram muitas mensagens aqui no nosso bloco anterior. Nós não ouvimos tantas mensagens pelo 629-8480-8453. Por isso eu vou perguntar. Qual dos brasileiros se deu melhor nos confrontos de ida da fase oitavas e final da Copa do Brasil, hein? Quero saber a sua opinião. Rapidinho, claro, eu trago aqui também os resultados, até para relembrar para você esses confrontos de ida da Copa Libertadores da América. Brasileiros, Corinthians empatou 0-0 fora de casa com o Rosário Central. Cruzeiro e Flamengo empataram em Belo Horizonte 1-1. O Mirassol ficou no 1-1 com a LDU de Quito. O Palmeiras em casa ficou no 1-1 com o Cerro Porteño. E ainda teve um empate 0-0 do Fluminense com o Rivadavia. Qual dos brasileiros se deu melhor, hein? Quero saber a sua opinião. 629-8480-8453. Helder Nasson.
1: Muito bem, vamos trazer aqui o Lorival de Caiapônia com a participação.
2: Boa tarde, aqui é o Lorival de Caiapônia, Goiás. Eu queria saber de vocês, a ver se vocês sabem, quando o Flamengo for jogar, né, domingo, será que vai ir agora aqui no Goiás, aqui agora, tá passando domingo, é a Série B? Será que vai... Então, acho que o Flamengo vai nem jogar mais domingo, né? Passar na Globo, nem vai passar mais para nós assistir, né? Que agora, tudo desde agora é a série B, né? Igual mesmo, esse dia mesmo, domingo. Teve tanto jogo e eu não assisti porque estava passando o jogo do Vila Nova. Para Vila Nova foi não, não foi do Vila Nova, foi do Atlético, né? Será que vai acontecer isso agora? Nós não vamos assistir o jogo mais do Flamengo mais, porque todo jogo agora, domingo, passa na Série B, né? Vai passando. Será que vai ser direto assim mesmo? Fala pra mim aí.
0: Abraço, Lorival, aí direto de Caiapônia. Você deve estar falando da grade da televisão. É porque os direitos de transmissão, eles são comprados por vários veículos. E cada veículo que você liga, cada veículo que você assiste, ele tem ali determinado direito de transmissão. Vou te dar um exemplo aqui em relação ao SBT, que é do nosso grupo aqui da Rede Serra Dourada. O SBT, por exemplo, comprou a Copa do Mundo, nós mostramos a Copa do Mundo, nós temos a Champions League, nós temos a Sul-Americana. Então, cada veículo de comunicação que compra o determinado direito de transmissão, ele exibe aquilo que tem. Tem canal que tem a Série A, outro canal tem a Série B. Ah, eu tô procurando aqui o jogo do meu time que não tá no canal A e nem no canal B. Procura aí no YouTube, às vezes tá na TV fechada, eu não sei se você tem TV fechada. Então, assim, são vários os canais agora, não só em um determinado veículo de comunicação, tá bom?
3: O SBT, por exemplo, fez o jogo que decidiu a Supercopa da Europa.
0: Só isso.
3: É Aston Villa 1, PSG 2.
0: Isso.
3: Quarta-feira agora.
0: Depende, então, do canal que você está assistindo, tá bom? Muito obrigado pela sua audiência aí em Caiapônia. E aí, para quem está no estado de Goiás, os veículos, às vezes, procuram realmente valorizar.

0: utilizar os times locais, os times daqui. Mas você sempre tem alternativa. Tem lá no YouTube, tem a TV fechada, tem os outros canais da TV aberta, tá bom? 1h12 da tarde. 629-8480-8453, Helder.
1: Muito bem, boa tarde aqui, Helder, Rafael e Evandro. Deus abençoe. O Raimundo Milhoma, em São Miguel do Araguaia. É, até que é por isso que é bom que a gente torcer para os nossos times goianos aí, né, subirem para a Série A, para a gente ter mais possibilidades de acompanhar os outros times nossos que nós torcemos aí, como o caso do torcedor que assistiu o Flamengo, né, pode ir a um estádio aqui em Goiás assistir um jogo do Flamengo, Corinthians, do Palmeiras, eles estando na Série A. É, como ele é apaixonado no Neymar, Jonas Araújo, de Itapaci, deve estar falando do Evandro, né?
0: Não, mas eu também sou apaixonado no Neymar.
1: É.
0: Eu gosto do Neymar.
1: É porque ele apagou a mensagem anterior, né?
0: Então, Neymar, ele é o principal jogador atualmente do futebol brasileiro. Pega outro aí.
2: Tô falando nada demais, tô mostrando fatos.
0: Sim. É. Não, agora há pouco. É. É, maior assistente da seleção brasileira, se você for pegar nos números, é o Neymar. É, maior artilheiro da seleção brasileira, o Neymar ultrapassou. Em números absolutos, passou o Neymar. Passou o Pelé.
2: Mas seu amigo aí, como é o Jonas?
1: Jonas.
2: Se Jonas o Jonas está se referindo a mim, não está enganado, não. Eu sou mesmo apaixonado pelo futebol do Neymar.
0: 1h14, apaixonado por Goiás, Rede Serra Dourada, é bom ouvir. Mensagens pelo 629-8480-8453, Helder.
1: O Luciano está em Paracatu, Rafael, boa tarde, Helder, Evandro, estamos ligados aqui, né? Mandou um alô para o Marcelo Vascaíno, Luciano Miau, de Paracatu, Minas Gerais, e mandou aquela imagem maravilhosa que o Rafael adora, né?
0: Qual? Ah, rapaz, isso aí, essa da coletadeira aí, esse Luciano aí, rapaz, ele tem dinheiro assim pra pelar porco, tá? E essa coletadeira aí é cara. Abraço pra você, viu, Luciano? Abraço a todos aí em Paracatu, tudo de bom.
1: Boa tarde, Helder, Rafael e Evandro, passando pra desejar a vocês aí, desejar isso pra vocês, né, Evandro, Rafael e Helder, porque eu ouço também amanhã no Sabadão. Um final de semana incrível e abençoado aí, tá? Pro Evandro e pro Rafael e todos da família. Porque vocês obrigado. Não vão estar aqui amanhã, né? Aí ela já tá desejando hoje um excelente final de semana, tá bom?
0: Baita final de semana pra você também, Antônia, e a todos aí em Iaciara.
1: Aí, Dali, você tá ligada conosco, mandando boa tarde por aqui, mandando abraços no Oriente. Como é que é? Oriente, Nova Glória. Obrigado, professora Idalícia. Leandro de Caiapônia também tá ligado conosco. Valeu, Leandro. E o Júlio César Correia, de Itarumã, mandando seu boa tarde para nós aqui e vai respondendo aí a pergunta.
0: A pergunta de hoje é: qual dos brasileiros se deu melhor na Libertadores até agora, hein? Em quem que você tá confiando que vai chegar à fase quartas de final da Copa Libertadores da América? É o Corinthians, que empatou fora de casa? É o Flamengo, que também fora de casa empatou com o Cruzeiro? É o Fluminense ou Palmeiras, equipes que conseguiram empatar em casa, apesar do sufoco? A mesma situação vale para o Mirassol? Quero saber a sua opinião, 629-8480-8453.
1: O Júlio César Correia abraçando aqui o Raimundo Flamenguista, a Nilza, sua esposa, o Boca Fotógrafo e o Marcelão Vascaíno. E falando em Marcelo, que já participou por aqui, acho que agora é a vez do Enzo, né? Vamos ver se é o Enzo.
3: Boa tarde, meu amigo. Helder Nasson, Evandro Gomes, Rafael Bessa, tô participando mais uma vez pela melhor rádio do Brasil. Manda abraço pro minha mãe, meu pai, meus irmãos. E vocês perguntaram ontem pro meu pai, que ele já tinha falado áudio. Domingo é meu aniversário e eu vou fazer 10 anos. Eu tenho 9. Depois da manhã eu vou fazer 10 anos. E ontem o Vasco empatou. E chama que é pressão. Aqui é o Enzinho do Vascão, filho do Marcelão. Chama, chama, aqui é o Enzinho do Vascão e do Santão. Domingo tem Vasco e Santos e é meu aniversário. Chama, chama!
0: Que isso, que animação, Enzinho. Tá todo animado, nosso Enzinho, torcedor do Vasco e do Santos também.
2: Vai 10 ficar anos, hein?
0: Sim.
2: Tirou a dúvida nossa.
0: Foi. Vai fazer aniversário. Parabéns pra você, viu? Muitos anos de vida, muita energia boa, muita saúde, muita inteligência. Ouça os seus pais, não dê...

0: deixe de fazer as tarefas de casa, estude bastante e um futuro muito feliz para você, viu, Enzinho?
1: Acredite sempre no Santos.
0: Acredite, acredite nos seus sonhos, Enzinho. Busque aquilo que você deseja aí no fundo do seu coração, tá? 1:18 da tarde, 629-8480-8453. Vou fazer o seguinte, trazendo o clássico Atlético e Vila Nova. Vila Nova e Atlético para esse bloco aqui, até porque hoje, Evandro Gomes, eu quero saber a sua opinião sobre isso. Eu achei estranho, assim, eu falei assim, cara, estranho, tá estranho. O ingresso até hoje tem um preço. No dia do jogo tem outro.
1: 40,
0: isso. Dia do jogo. R$40 é o valor da inteira e aí 20 com a camisa do Atlético.
1: Então se comprar hoje ainda paga 10 só com a camisa do Atlético?
0: 20. 20? 20. É 40 e aí com a camisa do Atlético é 20.
1: Só cai para 20 no, depois de amanhã? Amanhã?
0: Isso, não. Amanhã aumenta. Amanhã...
1: Vai para quanto?
0: Amanhã esse mesmo ingresso que hoje custa 40 vai pular para 80. Eita. E aí você com a camisa do Atlético vai pagar metade, isto é 40.
1: Eu não sei se é legal não, porque poxa, aumenta 100% de um dia para o outro.
0: Isso,
1: né? É só para obrigar o torcedor a se garantir.
0: É comprar antecipado. Né? Sabe o que o Atlético quer?
1: Sim.
0: Daqui a pouco o Atlético quer fazer igual o Goiás. Porque você sabe que um exemplo assim, ó. Vou dar um exemplo bem besta aqui. O Marcelo lá de Aciara, chega aqui em Goiânia hoje, e hoje tem jogo do Goiás. Vem ele e o Enzinho, e ele quer ir no jogo do Goiás, aí ele vai lá na bilheteria. Ele não consegue comprar ingresso, não consegue, porque na bilheteria não vende ingresso no dia do jogo. Você tem que comprar um dia antes, ou dois, ou compra pelo site. Até o cara tá lá no Japão, quer comprar? Compra pelo site, e aí no dia do jogo, estando aqui, ele assiste. O Goiás já faz isso já há um bom tempo, há mais ou menos uns 2-3 anos. Você chega lá na porta da bilheteria, não vende ingresso, a bilheteria tá fechada. O Atlético quer estabelecer essa mesma situação para evitar aquelas filas, aqueles tumultos lá na porta do Acioli.
1: É, mas ela existe ali porque o pessoal do churrasquinho fica ali. Quando o jogo vai começar, você vê aquele monte de gente, assim, as filas enormes para entrar. Então não consegue controlar. Eu acho assim, eles dificultam a vida do torcedor. Porque, poxa, se não quer colocar 10 bilheteiros lá no dia do jogo, coloca pelo menos umas 2 bilheterias.
0: Mas aí o tumulto não vai ser maior ainda?
1: Não, eu acho que não. Porque hoje o povo está se conscientizando, eu estou falando, deixar uma de emergência. Porque às vezes a pessoa está aqui, de repente sábado, bate aquele negócio, o cara ouve o noticiário, ele não ia no jogo. Ele está aqui. Aí ele fala, nossa, tá bom, eu vou comprar esse trem na hora lá. Vai. Aí ele tá em casa, tá ouvindo a abertura dos trabalhos, das emissoras de rádio, televisão entrando, dando boletim daqui e dali. O cara empolga, vai. Aí ele vai e não acha ingresso. Tem que cair na mão de um cambista, que nunca vai faltar, ali nas proximidades de um campo de futebol. Acho uma bobagem assim, porque, cara, é raiz, não é aquela coisa assim, legal você chegar, comprar seu ingressinho ali na hora, no papel mesmo, tá modernizou, tal, passa, quem tiver, mas quem não tem controle sobre isso aqui, como é que compra?
0: Celular.
1: Né? Uhum. Não tem. E o Atlético tem muita gente, torcedores mais lá do começo.
0: Históricos.
1: Históricos, torcedores do Atlético, que tem dificuldade para mexer com isso aqui, tem que pedir o neto para fazer, o bisneto, o filho, sei lá, para poder fazer.
0: Atlético e Vila Nova, Goiás vai jogar contra o Criciúma e daqui a pouco tem novidade também no time do Goiás. Para você, time por time, quem é favorito para esse Atlético e Vila Nova? Um ponto importante. Dos últimos 15 pontos que o Atlético disputou, ele ganhou 11. E o Vila Nova, dos últimos 5 jogos que jogou, perdeu 4.
1: 5 seriam 15, né? Ele só ganhou 3 pontos. Quer dizer, a ascensão do Atlético é inegável. O time tá subindo degrau a degrau. Eu não gosto de falar de favoritismo quando tem clássico. Mas quando a gente fala de favoritismo, ele é teórico. Na prática pode ser bem diferente. Então, analisando tudo isso aí, a ascensão do Atlético, jogar em casa, público todo seu, nos seus domínios ali, tudo favorece o time do Atlético.

0: Atlético. O Atlético tem mais chance de uma vitória. Agora, a gente já viu tantas vezes esses times que mandam quebrar a cara, como o Goiás fez com o Atlético, né? O Vila já fez com o Goiás, o Atlético já fez com o Vila. É assim, o campo não determina muita coisa, a torcida não. O que determina é a força, é a vontade e a disposição dos jogadores. E se o Vila está numa situação como essa, de 5 jogos ganhar 1, perder 4, não tem nada melhor para jogar tudo para trás do que ganhar o jogo, né? Se ganhar o jogo, paga os seus pecados. Aí vem a Ponte Preta, pode lotar o estádio de novo, e aí começa uma nova história na vida do Vila Nova. É isso que os jogadores do Vila devem estar pensando. E para o Atlético significa o quê? Vencer é a credibilidade que aumenta, é o respeito do adversário que vai chegar cada vez mais. Aí o Atlético pode pegar um embalo definitivo para chegar ali entre os 6 ou quem sabe até entre os 2 melhores.
1: 1:24, Helder Nasso, o momento do Atlético é melhor do que o momento do Vila Nova? Tô falando aqui em números, números frios aqui. Em 15 pontos disputados nessas últimas partidas, o Atlético ganhou 11. Já o Vila Nova, nos últimos 5 jogos, perdeu 4 e só ganhou 1.
2: Sim, sem dúvidas, em números e também, né, no psicológico, né, na motivação da equipe. Acho que o Atlético conseguiu aí dar uma guinada nos ânimos e tem alcançado bons resultados e se aproximado, né, agora sim, eficazmente, do G6 ali, vencendo o Vila Nova. Ele já tem a oportunidade de ultrapassar o próprio Vila e poder estar figurando entre os 6 melhores qualificados até o momento na Série B. Já o Vila Nova vem nessa decadência aí nos últimos jogos, não conseguindo fazer os resultados. Ele que conseguia resultados assim surpreendentes às vezes fora, andou caindo, mas é como o Evandro disse, né? É o momento da surpresa, dele surpreender, chegar de coadjuvante, ninguém tá botando fé que vai chegar e vai virar, então vem quietinho ali, como se diz, comendo pelas beiradas e consegue um resultado positivo, seria aquela motivação para dar o start no segundo turno, né? Vamos dizer assim, pro Vila Nova voltar à disputa do campeonato.
1: 1:25, 16:00, amanhã, estádio Antônio Ascioli, Série B do Campeonato Brasileiro, tem Atlético e tem Vila Nova. É mais do que um clássico propriamente, mais do que a hegemonia do futebol na cidade de Goiânia, no estado de Goiás, vale também ali posição no G6, no grupo dos 6 primeiros classificados dentro da tabela da Série B do Campeonato Brasileiro. Nesse momento, a liderança é do Criciúma, que tem 40 pontos. Criciúma, que é o próximo adversário do Goiás, amanhã também. Em segundo, Juventude, 38. Fortaleza é o terceiro, 35. Em quarto, Operário, 35 pontos. O Vila Nova é o quinto. A equipe colorada tem 34 pontos conquistados. O Novo Horizontino é o sexto, tem 33. O CRB é o sétimo, 32. O oitavo é o Goiás, também 32 pontos. E o nono é o Atlético, com 32. Só para fechar aqui na décima posição, o Sport é o décimo, com 32 pontos conquistados. É um jogo que esse fator, entrar no G6, também conta como motivação, Evandro?
0: Claro que conta. Quando você entra ali, você sabe, eu tô no bloco dos melhores, né? De 2 que vão direto para a Série A, e aí eu tô vendo um com cara, diz que é o Juventude. O Criciúma tem essas quedas de vez em quando. E se o Criciúma não ganhar do Goiás, ele pode entrar naquela queda livre e de repente até ficar fora ali dos 6. O Juventude não, é um time que vem crescendo, um time bom, time bem organizado. Esse, acredito que é um que vai subir, de uma forma ou de outra. Mas esses outros que vão lutar aí, chegar entre os 6 já é um alento muito grande, não é? Porque você sabe, para subir tem que estar pelo menos entre os 6.
1: 1:27, este é o Serra Dourada Esportes. Mensagens pelo 629-8480-8453, Helder Nasson.
2: Ok, vamos trazendo aqui a participação do Day Emerson de Cristalina. Ele disse aqui, boa tarde, Serra Dourada Esportes. Evandro, sou torcedor do São Paulo, mas sou fã do Neymar, joga demais. É o Day Emerson lá de Cristalina. Um abraço aqui para o Paulo Roberto, que é de Crixás. O Júlio César respondendo aqui, ó, sobre a pergunta, é Mengão,

0: Sem dúvida, o Flamengo, então, segundo a opinião dele, respondendo a pergunta aqui do Serra Dourada Esportes, a professora Idalícia conosco aqui, participando, mandando aquele boa tarde, né? E dizendo aqui, galera do esporte, é isso aí, vamos juntos. O Gaúcho está em Cristalina, também está participando conosco, mandando boa tarde. Está dizendo, estamos né, aqui na lida. E aí, está mostrando os tratores aqui também. Mais um que está trabalhando.
1: Abraço, Gauchão.
0: Aqui a Rede Serra Dourada.
1: Tudo de bom para você. É a outra aí, ó.
0: Que você quer o quê? Você quer a plantadeira? Como é que é?
1: É, olha lá atrás, lá para você ver. Lá, inclusive, ali ele já tem o adubo e já tem as sementes. Eu não sei exatamente o que ele está plantando. Mas ali já dá para perceber ali naqueles recipientes ali, ó. Rapaz, é o Gaúcho. Qual que é a cidade dele? Cristalina. Ah, pelo chão ali, dá um zoom nessa foto aí, deixa eu dar só uma olhadinha. Parece que é plantação. Não, mas não dá pra falar que é plantação de. Não dá pra falar que é plantação de que ainda não. Ô Gaúcho, conta aí pra gente aí, o que você tá plantando pra nós? Essa aí é a plantadeira. Potente essa aí também, essa verdinha, essa marca é potente também.
2: É, Roland, como é que chama aquelas marcas?
0: Esqueci agora também. Mas é famosa.
1: Oi, 29. Aí, ó, ele já tá escrevendo, preparando pra plantar soja. Eu falei que não dava pra falar. Eu olhei no chão assim, eu ia chutar que era milho, mas ainda bem que eu não dei errado. 1h29, você está no Serra Dourada Esportes. Tem mais mensagens aí?
0: Tem sim, um abraço pra Sirlene Dias, de Novo Planalto. E o Jonas Antônio, de Caldas Novas.
1: Chega pra cá, será que ele já tá tomando um banhozinho naquela água quente de Caldas? Sexta-feira. Tem muita gente que sexta-feira, depois do meio-dia, já encerrou, viu, Evandro?
2: É, quando chega 10 da noite, o cara tá doido pra dormir.
1: Dormir?
2: É.
1: Na sexta?
2: Aquilo ali cansa, a água cansa ali, você fica a tarde toda ali.
1: Eu penei já fui pra Caldas Novas, e aí eu fiquei o dia inteirinho dentro da piscina. Aí quando
2: você sai um frio danado, né?
1: Não, e aí 6 horas, quando eu peguei o carro pra vir pra Goiânia, meu Deus, que sono que eu tava, meu Deus, penei. Eu falei, eu nunca mais vou fazer um bate-volta desse jeito, não.
0: Relaxa bastante a água, quente, né?
1: Relaxa. Essa, ali, no caso, o que você tem que fazer? Saiu da água, dá uma dormidinha e depois você pega o carro pra ir. Aí vem a noite, porque senão, meu Deus do céu.
0: Vamos ouvir.
3: Evandro, boa tarde. Rafael Bessa, o outro aí que eu não guardo o nome dele de jeito nenhum. É o Jonas. O futebol goiano deixa a desejar e muito, né? Esses dirigentes, pra mim é uma porcaria esse dirigente do futebol goiano. Não vai, cara, não vai. Né? Pra mim, eu queria o Corinthians, né? Na final, né? Mas tá com futebol ruim, hein? Você tá doido. Mas vamos torcer, né? Bora, né, ô?
1: Aí sim. Abraço, Jonas.
2: Outra coisa são os torcer.
3: Cristalina.
1: Ele tá lá perto de Cristalina. Valeu, Jonas Antônio, nos dando essa carona esperta. Tudo de bom pra você, viu? 62984808453. Abraço pro Gaúcho, ele já falou aqui, tá plantando soja lá em Cristalina. Que bom, estamos chegando muito bem aí pra todos de Cristalina. Um abraço pra você. Tem mais mensagens ali, Aldernasson?
0: Tá chegando aqui a participação. Ah, não tem o nome aqui, mas a gente já conhece, né? Essa camisa aqui você já conhece. Não conhece, Rafael Bessa?
1: Da Argentina?
0: É.
1: E qual que é a mensagem dele, hein?
0: A mensagem dele, ele acabou de desistir.
1: Ah, desistiu do projeto.
0: Desistiu do projeto. Se arrependeu.
1: 1h31 da tarde, esse é o Serra Dourada Esportes. Daqui a pouquinho tem muito mais. Vamos projetar o final de semana.

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0: 1:37, você está no Serra Dourada Esportes, aqui pela rede Serra Dourada. Evandro, tava com saudade do Tadeu?
1: Tadeu é, assim, para o torcedor do Goiás, ele é fundamental, não apenas pelo extraordinário goleiro que é, mas também pela liderança que ele tem com seus companheiros. É um líder ali, é o cara que comanda o time do Goiás dentro de campo, é o cara que bate pênaltis, é o cara que pega pênaltis, enfim.

0: É um reforço e tanto para o time do Goiás essa volta dele. A partir do momento que ele foi incluído na delegação do Goiás, tenho minhas dúvidas, porque muita gente está falando, Tadeu deve ir para o banco. Eu acho que não.
1: Não?
0: Porque eu acho que não. Porque se ele foi incluído na delegação, é porque ele tem condições para jogar. Porque eu não acredito que você coloque, a menos que leve três goleiros, né?
1: Leva não.
0: E leve apenas para ele poder conversar com os jogadores, exercer a liderança que ele tem sobre os demais. Pode ser para isso. Mas para o banco de reservas, se for, para mim é uma surpresa.
1: É, vai para o banco de reservas.
0: Vai, não é?
1: Vai.
0: Então,
1: falei com ele ontem.
0: Surpresa para mim.
1: Mandei mensagem para ele ontem, quando eu fiquei sabendo. Eu falei, e aí, vai mesmo? Ele falou, já tô arrumando a mala. Eu falei, e aí, vai jogar? Ele, não, calma, vamos por partes. Então, assim, pelo menos ontem eu tive um rápido diálogo com o Tadeu e eu acredito que realmente, assim, não é jogada, não. Acredito que ele vai ficar no banco, Thiago Rodrigues. Até porque, vamos lá, Goiás ganhou do Londrina, futebol tem muito disso, de respeitar
0: o tempo. Dá uma pressão do goleiro que tá jogando isso. Também, o cara se esforça mais.
1: Tô feliz, eu gosto, eu vou te falar, eu gosto do Tadeu como... Ele é, assim, ele defende Goiás com unhas e dentes. Eu acho que o Goiás precisa disso, precisa de gente, assim, que vai defender a causa, porque há muito tempo o Goiás não tem, assim, gente identificada com o clube. Tadeu já tá aqui desde 2018, desde 2018.
0: Esses goleiros gostam do Goiás, né? Foi o Arley, muitos anos, agora o Tadeu.
1: Sim, até porque o Goiás oferece uma condição muito boa de trabalho.
0: Outro que ficou o tempo deles também, só que não jogou, foi o Calas.
1: Foi, muito tempo também.
0: Nossa,
1: era o Arley.
0: A vida quase toda lá no Goiás.
1: Era o Arley como titular e o Calaça como reserva.
0: E tinha aí, o Kiko.
1: Kiko, que depois foi pro Vila Nova, inclusive. Ele jogou. O Kiko
0: entrou um dia no jogo, pegou um pênalti. Aí depois todo mundo falou, cara, bota o Kiko, vai ter decisão por pênalti. Ele é pegador de pênalti e nunca mais. O Kiko parece estar em Iporá, né?
1: É a cidade dele.
0: É a cidade dele.
1: Sabe quem que também poderia ter ficado muito tempo mesmo no Goiás?
0: Quem?
1: O Pedro Henrique, goleiro. Ele era terceiro goleiro nessa época. E Arley, primeiro. Rodrigo Calas, segundo. E Pedro Henrique, terceiro. Só que ele virou e falou assim, eu quero jogar. Eu quero, não quero ficar na sombra. Não quero ficar no banco de reservas. E aí ele começou a girar. Aí ele jogou muito tempo lá no craque de Catalão. E agora, por fim, encerrou a trajetória, a carreira dele na Aparecidense.
0: Não encerrou, não.
1: É, assim, encerrou...
0: Ele tá no Goiânia.
1: Ele se despediu da trajetória dele na Aparecidense.
0: Não sei se ele tá jogando como titular, tá no Goiânia.
1: 20 minutos faltando para as 2 horas da tarde. Além do Tadeu, quem também está voltando lá no Goiás é o Rato.
0: Esse é banco.
1: Banco, né?

0: Pianissola. Bruno Pianissola é o goleiro titular do time do, do Goiânia.
1: Falar um negócio pra você, o Emerson Maria já tá naquela onda dos empates. Já são 3 seguidos, depois de 2 vitórias. Estamos falando do Goiânia.
0: Uhum.
1: Goiânia joga em Morrinhos, domingo, 10 da manhã. Jogo da televisão. Se o Galo perder, vai ser difícil sustentar o Emerson Maria por lá.
0: Sim. É o presidente lá, o presidente da SAF do Goiânia, é o Esival Martins, aquele ex-Vila Nova, e ele teve uma convivência com o Emerson Maria naquela época de Vila Nova, 2017-2018, e o levou lá para o Goiânia nesse trabalho agora. O Goiânia é o quarto colocado com 9 pontos conquistados no Campeonato Goiano da Divisão de Acesso, sobem 2. Nesse momento a liderança é do Rio Verde, 13 pontos. Em segundo, o Goianésia com 8 pontos conquistados. O Bom Jesus é o terceiro com 9 pontos até agora. 1h42 da tarde, Goiás e Criciúma. Jogo difícil pro Goiás, em Criciúma, onde tradicionalmente o futebol goiano tem dificuldade, e contra um adversário que lidera a competição, Evandro.
1: Sabia que o Goiás ganhou lá o ano passado, né?
0: Quebrou aquele tabu.
1: Quebrou, assim, um tabu que ele nunca tinha vencido o Criciúma lá, no Heriberto Wilson. Agora, o ano passado acabou com isso. Tabu, eles falam, ele é feito pra quebrar. O cara fala assim, uma hora quebra. Quebra uma, duas, três, quatro, seja lá a hora que for. Mas o Goiás vai assim, sem muita confiança do seu torcedor. O time não vem jogando bem, apesar de ter vencido aí a última partida do Londrina, mas foi um sofrimento para ganhar de um time que está na zona do rebaixamento. Lembrando que antes do Londrina, o Goiás já tinha perdido para um time também, que é o penúltimo colocado do campeonato, que é o América Mineiro. Então, 2 jogos que o Goiás tinha a obrigação de ganhar os 2. Ganhou apenas 1. Vai agora para uma fase mais complicada da competição, porque ele pega de cara o Criciúma amanhã, que é o primeiro colocado. Em seguida, ele pega o Juventude, que é o segundo colocado. Aí depois ele vai ter Novo Horizontino, não pela ordem, mas vai ter Vila Nova no Oba, vai ter Novo Horizontino lá, vai ter o Operário lá também.
0: Operário Ferroviário.
1: O Operário ganhou de 3-0 aqui. Então, assim, a vida do Goiás não está fácil. Se puder ganhar do Criciúma e ganhar, ele ganha moral também. Aí lota essa serrinha aí para a partida contra o Juventude e é mano a mano, né? É confronto direto.
0: 1h44. E aí, você acredita, ou Helder Nasson, em qual dos goianos se dando melhor nesse final de semana? Tem Atlético e Vila, e tem o Goiás contra o Criciúma, que é o líder lá em Criciúma.
2: É um final de semana difícil aí, né, pros clubes da capital, pros clubes goianos aí, porque Atlético e Vila, clássico. Cara de empate.
0: Clássico é clássico e vice-versa. É.
2: Cara de empate, apesar que o Atlético vem numa, né, numa ascendente aí, mas assim, até pela força que o Vila está tendo nesta Série B, corremos o risco de ter um empate aí, né? E aí fica aquela coisa para nós goianos, né? Um vencedor seria bom porque estaria lá no G6. Por outro lado, são 2 goianos, o perdedor fica mal na fita nessa história. O empate também não é bom para nenhum dos dois, né?
0: Você tá murilando? Você vai ficar em cima do muro?
2: Uai, eu tô ficando em cima do... Não, mas eu acho que o Atlético vence.
1: Aí, você falou aí, murilando?
0: Murilando.
1: Murilando.
0: É o ato de murilar, de ficar em cima do muro.
1: Opa, não seria muriando, murilando.
2: Anota essa aí, torcedor, porque você não vai ouvir em outro lugar, não. Mas como é que é? Repete, assim. Atenção, caneta, professor Idalice, anota aí, viu?
0: Não, não fala isso.
2: Ensinar pros seus alunos.
0: Se você vai ficar murilando.
1: É, em cima dessa pergunta que você fez, Bessa... Ah. É, quem poderia se dar melhor, naturalmente, em caso de vitória, e por ser um clássico, seria o Atlético, né?
0: Sim.
1: Nesse caso, porque é considerado levemente favorito. O Helder falou bem, assim, esse tipo de clássico, o primeiro placar que você imagina é empate, porque são equipes parelhas. A gente fala das diferenças apenas no momento. Momento que vive o Atlético, momento que está o Vila. Um subindo, o outro caindo. E o fator casa, torcida, essas coisas todas. Mas assim, o vencedor do clássico aqui, digamos, é aquele que vai estar melhor. Agora, é evidente, se o Goiás ganhar do líder lá... Tudo... Bem, quem se dá

0: melhor em futebol é quem ganha, não é isso?
1: É isso, e agora voltando justamente a essa partida, o Goiás favoreceria todos os goianos caso ele vencesse o Criciúma, porque estaria segurando ali um dos times que estão entre os primeiros, inclusive para o próprio Vila, que é o mais próximo, né? Se o Vila ganhasse, o Goiás também ganhasse, o Vila seria favorecido, encurtando a diferença ali para o Criciúma. O Goiás não tem tido maus resultados fora de casa, tirando ali o América, que ele perdeu, mas geralmente ele consegue um empate e até vitórias improváveis nessa Série B. Né? Ele tem se dado mal, assim, tá mais difícil acreditar no Goiás quando é em casa. Se o jogo fosse aqui, talvez você podia falar, acho que não ganha não. Lá há uma possibilidade do Goiás vencer, porque ele tem feito isso nessa Série B. Então não será uma surpresa caso o Goiás volte de lá com 1-0, claro, placar magro, né? Mas assim, inclusive já tendo quebrado o tabu, porque Criciúma já, o Goiás ia lá, levava era 5, 6, né? Então sempre foi um adversário...
0: Uma vez perdeu de 7.
1: Então sempre foi um adversário que impôs vexames ao time esmeraldino em Série A, fosse o que fosse. Mas nas condições atuais aí, qualquer resultado pro Goiás, que triste isso, né? É normal, se perder, se for goleado, é normal pela condição do time. Mas não é surpresa nenhuma o Goiás voltar de lá com 3 pontos. Eu acho que volta com um empate, pelo menos.
0: A vitória... Bom, se o Vila perder o jogo para o Atlético e o Goiás ganhar, o Vila já vai ficar atrás dos dois goianos.
2: Sim.
0: No momento, ele está à frente dos dois. Se ele empatar, ele permanece na frente do Atlético com 2 pontos. Né? Se ele ganhar, ele deixa o Atlético para trás com 5. E se o Goiás perder, ele deixa os dois com 5 pontos para trás. Então, tudo pode acontecer.
1: No caso do empate no Clássico e vitória do Goiás, aí o Vila e o Goiás teria a mesma pontuação, né?
0: Sim.
1: Mas o Vila permanecia à frente pelos critérios, não é isso, Bessa?
2: Isso. 12 minutos faltando para as 2 horas. Nesse momento aqui, ó, o Goiás tem 9 vitórias, o Atlético tem 8 vitórias, o Vila Nova tem 10 vitórias. O Vila tem 2 vitórias a mais em relação ao time do Atlético, uma a mais em relação ao Goiás. Ó, tem novidade para o Atlético, mas não o goianiense, esse que nós estamos falando aqui, mas para o Atlético Mineiro, para o Galo das Alterosas. Agora há pouco, o Atlético Mineiro anunciou a contratação do volante Fred. Tô aqui no post através das redes sociais do Atlético Mineiro, aqui no Instagram. Revelado pelo Galo, atleticano e com grande carreira na Europa, o meio-campista Fred é reforço para a sequência da temporada. Contratado junto ao Fenerbahçe da Turquia, o jogador assinou o contrato até o final de 2029. Terminou a novela. Fazia tempo que o Atlético Mineiro estava tentando essa contratação aqui, Evandro.
0: Ele estava na Turquia, né?
2: Fenerbahçe.
0: Fenerbahçe, time grande de lá. Foi titularíssimo no time do Manchester United, lembro que ele era um cara lá que intocável no meio campo, jogou na seleção brasileira também, e você falou de um detalhe que eu sinceramente não sabia.
2: Qual?
0: A origem dele é do Atlético Mineiro mesmo, né? Isso. Revelado lá. Então, uma contratação boa, tem o quê? 30 e...
2: Tô pegando aqui a idade.
0: 30, hein? Mais de 30 ele tem, com certeza.
2: 33.
0: 33 anos. Dá pra jogar mais aí em alto nível, pelo menos uns 2 anos. Né, porque se é um jogador que se cuida, hoje o jogador tá prolongando a carreira, né?
2: Uhum.
0: Porque o Fábio tá o exemplo disso aí. Fábio é o jogador que mais jogou, né? Um jogador de futebol, se você escolher, qual aquele que mais jogou futebol? Fábio, né?
2: Sim.
0: É o que tem mais partidas em Libertadores, em não sei mais o que e tal. São 45 anos que o cara tem, tá jogando até agora. Nós temos o Cristiano Ronaldo com 41, o Messi também, já nessa faixa...
2: Messi tá com 39.
0: 39, chegando aos 40. Nessa faixa dos 40 aí, Nino Paraíba, que jogou aqui agora, pelo Londrina, 41 também.
2: Sim. Sobre a origem do Fred, formado lá no Atlético Mineiro, começou lá em 2008, depois ele teve passagens pelo Internacional, jogou muito tempo também no Inter, entre os anos de 2010 e 2013, e aí ele foi para o Shakhtar Donetsk da Ucrânia, depois jogou no Manchester United, de 2018 a 2023, e depois, por fim, estava no Fenerbahçe desde 2023, é o novo jogador do Atlético Mineiro. 1h51 da tarde. Helder Nasson, vamos com mais mensagens pelo 62-984-80-84-53?
1: Vamos sim, agora a mensagem dele, que ele, né, tinha desistido, mas repensou, acho que ele refez aqui a, o seu discurso.

0: curso e enviou para nós aqui de novo, então vamos ouvir.
1: Boa tarde, galera. Boa tarde, ouvintes. Olha, quem chegou chegando na área, se derrubar é pênalti. Aqui é o brasileiro mais argentino do Brasil. Torcedor fanático na Argentina, Palmeiras, Atlético Goianiense, América Mineiro e Goiânia Esporte Clube. Quero dizer o seguinte: amanhã o meu Dragão vai ganhar do Vila de 2-0. Amanhã também meu Palmeiras vai ganhar do Fluminense 2-1. No domingo o Flamengo vai perder pro Mirassol 2-1. E quer dizer o seguinte, eu tô confiante. Aqui em Goiás eu torço pro Atlético e pro Vila. Aliás, pro Atlético e pro Goiânia, mas tô confiante que os três vai subir esse ano, depois desse negócio do G6 aí. Eu tô meio confiante. Vai subir os três goianos. Se subir dois meu Atlético no meio, já tá bom. Mas ele subisse os três, beleza? Bom final de semana pra todo mundo.
0: Maravilha, obrigado. Bom final de semana pra você também. É, seria ótimo se subissem os três aí. Nós teríamos aqui um Corinthians, um Palmeiras, um Flamengo vindo três vezes jogar em Goiânia, né? Um abraço, obrigado pela sua participação. A Elizabeth de Montevidil mandando boa tarde pro Rafael, pro Evandro, Helder. Estou ouvindo o programa aqui. Abraços, Elizabeth de Montevidil. Obrigado, Elizabeth. Lázaro Domingos, Lázaro do Bar, lá de Crixás, né? Tá aqui participando conosco. Obrigado, um grande abraço para você. O Eric Silva tá... Já? Não, acho que... Vai mandar resposta hoje aqui já?
2: Tem que ser,
0: o Marcelo,
2: né?
0: Provoca de lá, o Eric responde de cá, vai ficar... Daqui a pouco o programa é só nos dois, aí.
2: Vamos ouvir mais um pouquinho?
0: É só essa hoje, hein? Hoje acabou, a última.

0: Titanic não, basta puxar as últimas seis partidas. Foram duas vitórias para o maior do Rio de Janeiro e quatro empates. E eu tenho certeza que o Marcelão comemorou o empate como se fosse um título da Libertadores, pois empatar com o único no Rio que tem Mundial não é todo mundo, não. Eric Silva, tô esperando esse debate, vai dar o que falar.
1: Abraço, Eric. Vocês foram conversar com esse negócio aí de debate?
2: Outubro vem aí, no mês de outubro.
3: Dessa vez eu vou dizer o seguinte: agora a ideia foi sua, viu, Rafael? Agora você que toma conta.
2: Não, a ideia do debate?
3: Foi?
2: Foi.
3: Não foi dele?
1: Não,
3: foi dele ou foi sua?
2: Foi.
3: Eu não foi.
1: A ideia foi do Evandro.
3: Ah, foi do Evandro? Então o Evandro que é o responsável pela coisa, que vai ser mediador, que vai. Se vira que o filho é teu. Ah, vamos lá com a última mensagem aqui, né, da Kátia. Um abraço pra Kátia, mas... Ah, peraí, deixa eu ver aqui. Ah, tá, certo. A Kátia Oliveira ligada conosco. É, a Simone de Itaguaçu, que tá participando conosco aqui, vamos ouvir.
1: Chega pra cá, Simone.
4: Sandro, boa tarde. Passa pra mim, Jean e Giovanni, espuma cerveja.
3: Daqui a pouquinho o Sandro vai passar pra você, então, viu?
1: Tudo, tudo de bom pra você. Simone. Aí em Itaguaçu, espuma? Qual que é a música que ela quer?
3: É,
1: espuma da cerveja, né?
3: Isso, acho que espuma de cerveja.
1: Que beleza!
2: Entre espumas, né? Não?
1: Não, hoje, espuma da cerveja.
3: Hoje é sexta-feira, né?
1: É, espuma da cerveja.
2: Ah, eu conheço um cantor chamado Roberto Miller, que é Entre Espumas.
1: Meu Deus do céu.
2: Você uma noite sentada em sua mesa.
3: É melhor o Evandro cantar, porque o Rafael cantou ali. Como é que você cantou?
1: Não, não vou.
3: Espuma
1: não.
3: Da cerveja, lembrou? Foi aquela assim, ó. É cama separada. A melodia foi a mesma.
2: Essa, eu falei, essa espuma entre espuma. Nosso amor nasceu de uma cerveja entre espumas.
1: Que beleza.
3: Aí, que é isso, menino?
1: 5 minutos faltando para as 2 horas. Atenção, São Miguel do Araguaia e região. 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Esportes de areia viraram moda, né, Evandro? Aqui em Goiás.
2: Antes era futebol de areia, vôlei de areia, e agora é beach tênis, é futebol, é soccer, beach soccer.
1: Isso.
2: É, tem... Você joga qual dessas aí?
1: Eu gosto de verdade mesmo, assim, do vôlei na areia. De vôlei de areia eu gosto.
2: Eu já joguei muito futebol de areia lá no Clube Jaó. Eu, assim, peguei uma musculatura boa, né?
1: Sim.
2: Porque aquilo é bom. Assim,
1: é na, bom?
2: Na época eu jogava muito. Entorta a coluna também, porque o piso é todo irregular, né? Mas você ganha força muscular.
1: Demais. É, quando eu tentei ser jogador de futebol... Lá na escolinha, depois quando eu passei...
2: Escolinha do professor Raimundo?
1: Não, não foi na escolinha do professor Raimundo, foi na escolinha do Vila Nova. Quando eu treinei lá, e aí depois eu passei pro Mirim... Não, eu fui pro pré-Mirim, depois pro Mirim, depois pro Infanto, depois pro Juvenil. Aí no Juvenil eu parei. Rapaz, a gente treinava no campo de areia de chuteira. Era uma loucura!
2: Era aquele campo que tinha em cima, assim?
1: Sim, atrás, lá do Onésio Brasileiro.
2: Exatamente, ali era...
1: Eu passei uns 8 anos da minha vida correndo dentro de campo de areia com
2: você
1: chuteira.
2: Você devia ser um jogador muito rápido, né?
3: Até hoje, por isso que você quer, entendeu aí?
1: Eu corro aqui, meus amigos.
3: Entendeu por que é... Um minutinho e tá lá, tá aqui, quando você vê...
2: Pai, rapaz, esse homem só... Não sei quantos degraus
3: aqui.
2: Tá aí
3: o segredo.
2: Aqui. E assim não chega nem ofegante, não.
3: e no terrão com a bola de borracha jogou também?
1: Joguei, mas aí eu não gostava, não.
3: Nossa, ruim demais.
1: Eu não gostava de terrão, não.
3: Bola de borracha ainda.
1: Rafael, você é Nutella? Não, eu não gostava de jogar no terrão. Gostava de gramado. E areia eu sofri pra caramba.
2: Eu joguei muito terrão, dava aqueles carrinhos, arranhava aqui a perna, a coxa. E botava um trem que chamava Anaceptil em pó.
1: Anaceptil em pó?
2: É, aquilo assim, criava uma casca, um cascão em cima. Aí você pensou assim, sarou. No dia que você arrancava a casca, o sangue derramava.
1: Ai, meu Deus.
2: Só criava a casca mesmo.
3: É só pra piorar a coisa.
1: Mas 58.
2: Vai procurar, depois você vai ver. Não deve existir mais, mas.
1: Não, antigamente tinha uns remédios.
2: Isso é igual melhoral.
1: Melhoral, né?
2: Melhoral é melhor e não faz mal.
1: Ah, antigamente o povo.

0: tratava de jogador de futebol com aquela pomada de veterinário, de cavalo.
1: Era, cânfora, como é que chama? Era...
0: Calminex.
1: Calminex.
2: Meu Deus do céu. Muito mas essa aí é boa. E aquela outra que era um que tinha um sebo de boi,
1: é sebo de carneiro. Cavado,
2: de carneiro, que você usava carneiro. Aquele negócio, então.
0: É, não, mas é sebo de carneiro é bom até hoje. É. Pra quem é do interior, ó, sebo de carneiro. Você tá com a
1: erva de Santa Maria, que é o mastruz.
0: Isso. Você tá com a garganta ruim. Ruim, assim, daquele jeito assim, rouco. Pra nós que trabalhamos no rádio. Aí você pega café preto. Pega o cafezinho preto, quente, aí você pega o sebo de carneiro e pinga.
1: Derrete ali na hora, isso, né?
0: Não coloca muito, não, senão depois você não vai sair do banheiro. Dá piriri. Mas, dá ali muito. Mas assim, você toma, rapaz, é quase que tirar com a mão.
1: Eu vou experimentar uma hora dessa.
0: Mas é ruim, viu? Vou te falar, não é gostoso, não.
1: É ruim, mas é bom.
0: Lembrei daquela música, tá ruim, mas tá bom.
2: O sebo eu lembrei também da bola, que hoje as bolas não são bolas, né? A gente pegava aquela bola, capotão, aquele negócio grosso, pesado, aí a gente passava o sebo nela todinha pra a bicha ficar boa. Gostosa, E a bicha era pesada, né?
1: E derretia também, passava no tornozelo inchado, arrancava o couro, mas desinchava.
2: E
1: também
2: no terrão, quando chovia, que aí ela enchia, ela ficava molhada da lama, aquilo ficava um peso. Eu quebrei o punho.
1: Pneu era numerado, número 5, número 4.
2: Quebrei meu punho
1: 4.
2: Por isso. É. Quebrei meu punho por isso. Brincando lá, tive que ir pro gol, aí veio uma bola dessa cheia de
1: cobertão,
2: barro,
1: que eles falavam, bola
2: deu
1: de
2: outra.
0: Capotão.
2: Capotão.
0: Bola de capotão. Ó. Não chegou a cobrança ainda não, então eu vou cobrar em nome dos nossos ouvintes aqui. O telefone não tocou hoje, ô Helder Nasson.
2: Uai, Evan, você desligou o telefone.
0: Ele colocou o telefone no silencioso, agora pouco.
2: Ah, tá.
0: Eu tava fazendo o texto aqui da Capricho Móveis e ele falou, seu telefone não para de tocar. Eu não tava ouvindo, então o telefone tem que tocar é agora, meu queridíssimo Helder Nasson. Por quê? 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Uhum. 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
0: Alô? Quantas horas?
2: Uai, sou! 13h59, uai. Nota aí, 1h59. Ué, 13h59, anota aí, ó. Você que tá aí agora, na boa, pensando em dormir, tomar um. Não, 13h59. Anotou aí? 13h59, tá bem anotado? Ah, então não erra, não, hein? Já tá participando da promoção.
0: Rapaz, agora você me fez lembrar de Geraldinho, de Hamilton Carneiro. E aqueles dois dedos de prosa com Bariane Hortêncio.
1: Deus te ponha virtude.
0: Que bom. Boa. Bora, Evandro.
2: E o que bora. É mesmo é ganhar celular aí, né, so?
0: Imita bem demais. Bora, Evandro.
1: Grande abraço a todos os amigos aqui, queridos, da Rede Serra Dourada.
0: É bom ouvir.
1: Ótimo, abençoado final de semana a todos. Grande abraço, Rafael Bessa, Helder Nasson. Até segunda-feira, se Deus quiser.
0: E ele há de querer.
1: Amanhã eu vou trabalhar no clássico de Atlético e Vila Nova.
0: E segunda?
1: A partir das 14h.
0: E aí segunda-feira você nos conta tudo aqui.
1: Tudo aqui, com certeza.
0: Abraço, Helder Nasson. A seguir, então, tem o Tocando Sucesso.
2: Tocando Sucesso na Serra Dourada. Abraço, Bessa, Evandro. Bom final de semana. Abraço, ouvintes do Serra Dourada Esportes.
0: Muito obrigado a você pela sua atenção, pela sua companhia. Fiquem todos com Deus. Tchau.
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0: Muito boa tarde, Rede Serra Dourada. É bom ouvir. 2:05. Tá começando mais uma edição do Tocando Sucesso por aqui com muita música e informação no ar. Então vem comigo.
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0: Te fazendo companhia até às 4 da tarde. Você participando no 62984808453. Mande sua música, sua mensagem, seu alô, seu recadinho, seu boa tarde. Fique à vontade aqui na Rede Serra Dourada. Hoje é sexta-feira, 14 de agosto de 2026, hein? Edição de notícias, esporte, humor, super sequência. E começamos com Natan Zé Vaqueiro. Aproveita que eu tô obrigado.
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Thiaguinho aqui no Tocando Sucesso. Pé na areia. É isso aí, 629-8480-8453, o nosso WhatsApp. E você vai participando conosco aqui na nossa programação. Raimundo, mandando boa tarde por aqui. Deus abençoe você e sua família. Sempre, irmão. Obrigado, Raimundo Milhomem, São Miguel do Araguaia. Você também, muitas bênçãos sempre, tá? Aliás, Raimundo, a dona Josefa sumiu. Faz tempo que ela não manda mensagem. A Vã Luísa também não mandou mensagem, né, pra mamãe dela. É, notícias da dona Josefa aí, quem tiver, manda pra gente aqui, tá bom? A dona Josefa, que é de São Miguel do Araguaia. Um abraço aí, viu, Raimundo? Obrigado pela sua participação. Começou bem, eu Tocando Sucesso. É o Júlio César Correia, de Itarumã, tá falando aqui, né? Valeu. Obrigado, Júlio César Correia. Só o ouro na programação, segundo ele. Obrigado. Valeu, Júlio César. Tudo de bom aí, tá? Ah, quem também tá participando aqui conosco na Rede Serra Dourada é a Maria do Carmo, né? De Iaciara, também a Sumara, de Cocalzinho. Sumara, um abraço, viu? Tudo de bom pra você aí. Obrigado. Aparecida também é de Cocalzinho, também tá ligada aqui. Ulisses, de Cocalzinho, tudo de bom. Tá chegando Humberto e Ronaldo, dois

0: Sabrina Carpenter aqui no nosso Tocando Sucesso e Tears. Muito bem. Vamos para o intervalo? Daqui a pouco tem mais. Continue participando, tá? Antes do boletim informativo Serra Dourada Esportes. 12h29.
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4: A novela envolvendo a renovação ou não de contrato do meio-campista Memphis Depay ainda não terminou no Corinthians. Apesar de a diretoria ter se pronunciado através das redes sociais nesta semana, informando que não renovaria o contrato do holandês em virtude de poupar a saúde financeira do Corinthians, a repercussão negativa e a pressão da torcida sobre os dirigentes pode fazer com que o presidente Osmar Stable do Corinthians volte atrás na sua decisão. Inclusive, a informação de hoje é de que o Corinthians já fez contato com o staff, isto é, com os representantes de Memphis Depay, para discutir a dívida que o clube tem com o jogador holandês e tentar, neste caso, uma ação na justiça e até mesmo um transfer ban na FIFA. Existe a possibilidade, portanto, de as negociações e as conversas entre Corinthians e Memphis Depay continuarem e até mesmo de um desfecho a favor de uma renovação de contrato. Antes de o Corinthians soltar uma nota informando que estaria poupando sua saúde financeira, já havia um acerto verbal entre as partes para uma renovação por 2 anos. Agora é esperar para ver. Memphis Depay vai renovar ou não com o Corinthians? A novela continua.
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tocando sucesso aqui na Serra Dourada, de volta às 2h35. Uma excelente tarde para você, tudo de bom, hein? 62984808453, continue participando conosco aqui da nossa programação. É? Ah, então tá. Vamos lá. Boa tarde, meu amigo Helder. Uma ótima tarde de sexta para você. Fim de semana com muita paz, saúde, alegria abençoada para você e sua família e todos os ouvintes. Tá? Abraços, Helder. É, não consegui pegar o horário, não. Tive que atender o portão. Eita! Antônia Campos, dia Ceará. Muito bem, Antônia. Isso aí, fica ligada. A qualquer momento tem mais, tá bom? Aquele abraço. Um abraço também pro Jerônimo de Itajá, Diva Oliveira de Posse. Ligados por aqui na Serra Dourada, que agora tem Simone Mendes.

Ferrugem Me Bloqueia, aqui no Tocando Sucesso pela Serra Dourada, 2h55, uma ótima tarde. Abraço, né, para Cleonice. Cleonice de São Miguel do Araguaia, ligado, obrigado, Cleonice, aquele abraço. Também o Gil Gomes, grande Gil Gomes, obrigado pela companhia aí, tá? Curtindo a programação aqui, é bom demais ter a sua companhia na rede Serra Dourada Rádio, que é bom ouvir. Mandar aqui um abraço também pro Zé Carlos Bittencourt, tá sempre conosco em Brumado, na Bahia. Chegando Red Hot Chili Peppers e Can't Stop. Okay.

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1: Muito bem, tá aí Red Hot Chili Peppers e Can't Stop aqui na programação do nosso Tocando Sucesso pela Rede Serra Dourada. Chegando a edição de notícias direto da redação da TV com as manchetes do jornal Serra Dourada de hoje. 3 e 1.
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4: Olá, boa tarde. Atenção, a Polícia Civil de Goiás descobriu um golpe que prometia que todo endividado quer ouvir, reduzir parcelas e até quitar financiamentos. Os suspeitos recebiam o dinheiro das vítimas e, segundo a investigação, desapareciam sem entregar o serviço. E tem um detalhe que chama atenção em alguns casos, até a forma de cobrar o dinheiro levantou suspeitas. Operação Quitação Falsa prendeu investigados e apreendeu materiais em Aparecida de Goiânia. Os detalhes você vai conferir no Jornal Serra Dourada às 10 para 7 da noite. Um abraço e até lá.
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1: Super sequência aqui na Serra Dourada. Boa tarde pra você. 3 e 6, 5 músicas em sequência, enfileiradas uma atrás da outra pra você curtir aqui na nossa programação. Primeira, Menos é Mais e Saudade Inconveniente.

0: só esquece.
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3: Super Sequência na Serra Dourada. Só esquece quem tenta, sua boca mente. Quando você some, me ajuda a te esquecer e também saudade inconveniente. Super Sequência volta na segunda-feira aqui na Serra Dourada, tá? Dentro do Tocando Sucesso. Agora 3h22. Tocando Sucesso traz Gustavo Mioto agora. E um novo Sozinho.

0: 3h29 aqui no Tocando Sucesso, Alok com One to Dive into the Ocean. Excelente tarde pra você, tudo de bom. Obrigado aí pela companhia, hein? Já já tem mais aqui na programação da Rede Serra Dourada. Você continua participando no 629-8480-8453, mandando por aqui sua mensagem, seu alô, seu boa tarde, seu recadinho. É, participe comigo, porque eu tô por aqui e tô esperando você e a sua participação. 3h30.
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2: Você tem mais uma de político aí?
3: Um senhor saiu lá da roça e foi até Brasília cobrar uma promessa de emprego pro deputado que ele tinha prometido pro filho dele.
2: Sei.
3: Chegou e falou: deputado, eu vim cá porque o senhor prometeu que ia dar um serviço pro meu filho, o senhor lembra? Falou: claro, promessa é dívida. Vou trazer seu filho pra trabalhar comigo em Brasília. Vai ser meu assessor. Vai trabalhar 4 horas por dia. O salário não é muito bom, é só R$5.000 por mês. Serve? Falou: o senhor tá doido, deputado? Que é isso?
2: Vai estragar o menino?
3: É, não pode não. Nossa senhora não tá acostumada a ganhar com esse tanto dinheiro, não? Eu falei: então vai ser assessor da minha esposa? Ela foi eleita deputada estadual, só que tem que trabalhar 6 horas por dia e só vai ganhar R$2.000.
2: Micharia?
3: Ele falou: certo, falou de jeito nenhum, nossa senhora. É o primeiro emprego do menino, não pode não. O senhor não tem assim um emprego pra ganhar só uns R$500 por mês? Falou: tenho, até tenho. Só que aí ele tem que ter curso superior, prestar concurso e trabalhar 8 horas por dia, serve?
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0: Tocando Sucesso na Serra Dourada de volta, ótima tarde para você. Você sabe que dentro do Tocando Sucesso, nós também temos a sua participação, né? Você responde para mim aqui a...
1: Enquete do dia.
0: Ixo. E hoje na enquete do dia, eu quero saber qual é a música preferida por você. Qual música você prefere, hein? Então tenho duas opções. Esta... Cadê a música, gente?
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0: Ai, ai, se eu te pego, hein?
1: Eita, nós, hein? E aí? Qual você prefere, Michel Teló, Ai, se eu te pego ou Bruno e Marrone dormir na praça?
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1: Então, esse é o nosso, a nossa enquete do dia. Responde aí qual música você prefere.

0: Tem, gente. Virou balada. Ó. Jorge Matheus e a hora é agora. Versão remix aqui no Tocando Sucesso pela Rede Serra Dourada, hein? Ah, tem sua mensagem, sua participação, seu recadinho. Pero, antes eu quero que você anote aí, por favor, mais um horário na promoção celular novo com a Serra Dourada. Na Serra Dourada, promoção, você tem que anotar dois horários quando ouvir o telefone tocar por aqui, né?
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0: Então vamos lá, anote aí, 15h52, 15h52, isso mesmo, 15h52, anotou? 15h52, 3h52 da tarde, então você anotou, bom demais, tá valendo. Agora deixa eu correr pro nosso WhatsApp aqui com a sua participação, você que tá mandando mensagem por aqui, vamos ouvir!
2: Boa tarde, Helder Nasso, boa tarde a toda a rede Serra Dourada que está ouvindo,
0: bom.
2: Um excelente

0: de final de semana
1: Obrigado.
0: para todos
1: Bom demais, né?
0: e
1: E?
0: participando mais uma vez
1: Que bom!
0: da promoção da Serra Dourada celular novo.
1: É isso aí, hein?
0: Oi, Helder.
1: Ah,
0: Boa
1: continuando.
0: tarde.
1: Tarde.
0: Sobre a enquete de hoje,
1: Ah.
0: eu prefiro a primeira, dormir na
1: Café e Bruno e
0: praça
1: Marrone.
0: com Bruno e Marrone.
1: Certo!

0: Pronto, essa é a música que a Mayla prefere. Eita, que beleza! Ah, tá bom, chega. É, senão eu misturo tudo os sons por aqui, né? A outra opção é essa aqui, ó.
1: Um sábado na balada.
0: Ei, Michel Teló!
1: A galera começou a dançar.
0: Pois é. E aí, se eu te pego o nome da música? Vamos continuar aqui com o nosso WhatsApp, que tem participação também do Marcelo. Obrigado, viu, Mayra, de Itajá.
2: Boa tarde, meu amigo Helder Nasso. Fogo pra me escolher. É pra me escolher. Essa música, Dormir na Praça. Essa música foi quando eu comecei a trabalhar pela primeira vez na vida. É isso aí, Dormir na Praça. Uma música que tocava no bar do lado da material de construção que eu trabalhava. E chama que é pressão. Chama! Aqui é Marcelo do Vascão.
0: Valeu, Marcelo. Aquele abraço. Que beleza. Trouxe recordação, né, Marcelo? Bom demais. Aquele abraço. Obrigado pela participação aí, tá? Antônia de Iaciara. Eu prefiro Michel Teló. Aí se eu te pego, Helder. Eita, gosto tanto dessa música de Amado Batista. Ah, já misturou os assuntos. É que tocou Amado Batista aqui mais cedo. Verdade. Antônia Campos, obrigado, viu? Eu dei uma palhinha do Bruno e Marrone, depois coloquei a outra aqui, porque a Mayra disse que gostava do Bruno e Marrone, né? E depois agora... Então, pra Mayra, pra Antônia, né? A preferida dela.

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1: vamos cantar, vamos.
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1: Pronto, aí uma palhinha também pra, né, com a preferida da Antônia, tamo empate agora, pronto. É, apesar que teve dois votos aqui pro Bruno Marrone, né? Obrigado, Antônio. Um abração pra você, tá? Abração também aqui pro Elias, que tá ligado conosco, curtindo nossa programação. A Maria Lopes tá lá em Cocalzinho. Oba! Valeu demais sua participação. Júlio César Correia de Itarumã. Não quis escolher música não, né, Júlio César? Então tá bom então, né? Fazer o quê, né, Júlio César? Um abraço pro Adalton Pereira. Adalton é de onde? De São Miguel do Araguaia. Bom, falei demais. Vitinho Imperador, canta aí.
2: Seu Vitinho Imperador, é som de paredão. O solo que vai ficar na sua mente aí, ó. Bora, Demi Boy, bota a

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1: Muito bem, vou segurar mesmo aqui porque eu já tô atrasado, viu? Então, Vitinho Imperador cantou por aqui com Eu Me Apaixonei. Faltam 2 minutos para as 4, tô indo embora. Harry Styles com As It Was fica na programação com você. Depois tem edição de notícias com as manchetes do jornal Serra Dourada. Igor Alves, depois do intervalo, eu sou o Helder Naasson. Volto amanhã ao meio-dia com o Sabadão pela toda a rede Serra Dourada. Vai votando aí pro meu amigo.

0: O Igor Alves respondendo pra ele qual música você prefere, Bruno e Marrone.
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0: Ô, oh, Michel Teló, e ai se eu te pego, hein?
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0: É, vai voltando aí, viu? Que depois continua por aqui na programação. Gente, falei demais, tô atrasado, tchau.

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1: Olá, uma boa tarde para você. Tem novidade no caso da morte do ex-prefeito de Pontalina, José Porto. A polícia apreendeu o primo da vítima, apontado como mandante do crime. E o mais surpreendente, segundo a investigação, o homicídio teria sido motivado por uma briga durante um jogo de cacheta. O suspeito confessou ter planejado o crime e contratado o executor, que ainda está foragido. A polícia também apreendeu os celulares, rádio comunicador e a motocicleta usada na ação. Os detalhes dessa investigação hoje no Jornal Serra Dourada, às 10 para 7 da noite. Até lá.
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1: Olá, tudo bem? Boa tarde para você. Seja bem-vindo ou bem-vinda ao nosso Tocando Sucesso, segunda edição que tá no ar a partir de agora. Eu sou Igor Alves, uma alegria estar com vocês por aqui nessa sexta-feira, gente. Sextou! Serra Dourada. Apaixonada por Goiás, apaixonada por você, né? Chega mais, o nosso Tocando Sucesso começa agora, segunda edição, vai até às 18 horas, depois tem as mais aqui na Serra Dourada. Simbora, minha gente! Bora começar o programa com Maiara e Maraíza. 4 horas 7 minutos.
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1: Pedro e Benício. Todo mundo tem uma lembrança boa, né? Então vamos cantar assim, ó.

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0: 4h23, 4 horas 23 minutos. Carlos e Jader.
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0: Amores são coisas da vida. E que bom, né?
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0: Intervalo, volto já.
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0: Tem gente que é assim, né?
1: Demais da conta.
0: O quê?
1: Fica ligando toda hora.
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3: Agora 5 horas 18 minutos.

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1: 6:05, começando o nosso Trio Sertanejo.

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1: Começando as mais desta sexta-feira, 14 de agosto, 6 horas e 20 minutos. Boa noite, ouvinte.
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3: Número 12.
1: Mil adjetivos, Kleber e Cauã.

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0: Ela é que eu não te esqueci. Agradeço pela audiência de vocês, gente. Mais um dia, né? Sextou, uma ótima noite de sexta-feira. Aproveitem bastante. Amanhã nos falamos no Boteco, às 16h. Você que curte muito modão, não pode perder esse Boteco amanhã, tá bom? Conto com a sua audiência. Tchau!
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2: 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As notícias do governo federal que movimentaram o país no dia de hoje.
3: Olá, boa noite.
4: Boa noite para você que nos acompanha em todo o país.
3: Sexta-feira, 14 de agosto de 2026.
4: Vamos ao destaque do dia.
3: Vícios em apostas.
4: 1 milhão e 200 mil brasileiros decidiram bloquear o próprio acesso às plataformas.
3: E mais de 800 mil pessoas estão impedidas de apostar em bets por participarem de renegociação de dívidas. Dilson Santa Fé.
5: Desse total, aproximadamente 794.200 estão relacionadas à modalidade voltada à inadimplência.

0: A regulação da publicidade para bets foi tema da entrevista de hoje.
1: Ricardo Morishita, da Secretaria Nacional de Defesa do Consumidor, faz um alerta para quem gosta de jogar.
2: Jogar faz você perder dinheiro. Você perde. A regra é perder.
0: E hoje vamos fazer um passeio por patrimônios históricos brasileiros.
1: O Brasil possui 26 locais com esse título mundial da Unesco.
0: Pela voz de quem vive no local, conheceremos mais sobre três cidades tombadas.
3: Sou nascido aqui em Ouro Preto, sempre fui apaixonado pela história, sempre ficava encantado, né, com aquele centro histórico ali, parecia a cidade que a gente vê naqueles filmes europeus.
4: São Miguel das Missões, que esse ano estamos comemorando 400 anos da história das missões.
5: E as pessoas só conhecem a cidade de Olinda pelo carnaval, mas muita coisa em Olinda aconteceu primeiramente.
1: Hoje na apresentação da Voz do Brasil, Luciano Seixas e eu, Mariana Jungmann.
0: E acompanhe a gente ao vivo, acesse radiogov.ebc.com.br ou o canal Gov na sua TV aberta.
1: O governo brasileiro abriu processo para avaliar a adoção de medidas de reciprocidade em resposta às tarifas impostas pelos Estados Unidos.
0: A análise tem como base a Lei da Reciprocidade Econômica, que permite ao Brasil adotar medidas para responder a ações comerciais consideradas prejudiciais ao país.
1: O Ministério das Relações Exteriores também informou a solicitação de consultas diplomáticas com o objetivo de buscar uma solução por meio do diálogo.
0: Enquanto isso, o governo brasileiro seguirá defendendo o multilateralismo e buscando novos mercados para os produtos brasileiros.
1: Uma resolução do Ministério de Minas e Energia define diretrizes para o combate a fraudes e adulterações no mercado de combustíveis e de derivados de petróleo.
0: A norma também apresenta medidas para o fortalecimento da fiscalização pela Agência Nacional do Petróleo, Gás Natural e Biocombustíveis, ANP.
6: O objetivo da norma é fortalecer a fiscalização do mercado de combustíveis. Elaborada pelo Conselho Nacional de Política Energética, o documento estabelece a atuação da Agência Nacional do Petróleo, Gás Natural e Biocombustíveis nas ações preventivas de fiscalização dos agentes regulados, nas atividades de produção, importação, distribuição e revenda varejista de combustíveis e derivados de petróleo. Assim, a ANP poderá fazer a identificação antecipada de falhas e a adoção de medidas corretivas para manter o adequado funcionamento dos equipamentos, contribuindo para o aumento da confiabilidade e segurança operacional. A norma determina ainda um maior intercâmbio de informações eletrônicas com institutos de defesa do consumidor, ministérios públicos, polícias civil e federal e Inmetro. Caberá também à ANP combater as fraudes no setor, com atenção especial para matérias-primas, tipos de petróleo utilizados, os derivados e biocombustíveis produzidos, atestando anualmente que a produção está adequada ao processo produtivo, garantindo uma maior confiabilidade aos consumidores. Nazi Brum para a Voz do Brasil.
1: Quem negociou dívidas de cartão ou de contrato com o FIES não pode realizar apostas nas chamadas bets.
0: De acordo com o Ministério da Fazenda, cerca de 800 mil pessoas estão impedidas por conta das renegociações.
1: A restrição também abrange beneficiários de programas sociais e aqueles que decidiram aderir à plataforma de autoexclusão.
7: Mais de 800 mil pessoas que renegociaram dívidas estão impedidas de apostar em plataformas autorizadas pela Secretaria de Prêmios e Apostas, a SPA. Desse total, aproximadamente 794.200 estão relacionadas à modalidade voltada a inadimplentes e 33.120 ao Fundo de Financiamento Estudantil, o FIES. Também há bloqueios para beneficiários do Bolsa Família e do Benefício de Prestação Continuada, o BPC. Segundo o Ministério da Fazenda, essas restrições seguem uma decisão do Supremo Tribunal Federal, o STF. Outra opção é a plataforma centralizada de autoexclusão, que permite solicitar o bloqueio de acesso às plataformas autorizadas. Já foram registrados mais de 1.200.000 pedidos. A plataforma também oferece cursos gratuitos sobre aspectos comportamentais e financeiros relacionados às apostas. Ainda um autoteste de saúde mental, com informações sobre riscos associados a apostas e pontos de atendimento no Sistema Único de Saúde, o SUS. Para obter mais informações e entrar na plataforma de autoexclusão, acesse gov.br/fazenda.
8: Dilson Santa Fé, para a Voz do Brasil.
0: Pois é, e o vício em apostas, especialmente entre os consumidores que utilizam casas

0: As ilegais vem preocupando os órgãos de controle do governo federal.
1: Para reduzir os prejuízos, uma portaria regulou as publicidades das casas de apostas, as chamadas bets.
0: Entre os órgãos envolvidos na regulação e fiscalização dessas propagandas está a Senacom, a Secretaria Nacional de Defesa do Consumidor.
1: E esta semana o tema foi discutido em oficina promovida pela Secretaria com PROCONs de todo o país.
0: Hoje nós conversamos mais cedo sobre o assunto com o secretário da Senacom, Ricardo Morishita. Acompanhe.
1: Secretário Ricardo Morishita, bem-vindo à Voz do Brasil. Prazer ter o senhor com a gente. Bom, secretário, essa semana a Senacom promoveu duas oficinas voltadas para as entidades do Sistema Nacional de Defesa do Consumidor, né? Uma delas reuniu os PROCONs de todo o Brasil para tratar de crédito ao consumidor, fiscalização e combate ao endividamento. Queria que o senhor falasse para a gente, então, o que foi abordado e como os PROCONs podem ajudar nesses problemas das famílias.
2: Muito bom. Olha, esse é um tema que tem preocupado todos os consumidores, o endividamento. Ele é um tema muito relevante. A primeira medida é trocar informações. A segunda é trabalhar na prevenção, combater tudo aquilo que pode ser combatido preventivamente. E depois verificar os efeitos para que na reparação, na negociação da dívida do consumidor, a gente consiga dar sempre a melhor proteção.
0: Tem uma outra oficina, que a Mariana falou de duas, né? Que seria a capacitação desses órgãos de defesa do consumidor em relação às bets, né? As apostas de cota fixa, chamadas bets, que hoje é um problema nacional, né? Se não mundial. O que foi abordado nessa capacitação, secretário?
2: Olha, basicamente a gente estava bastante preocupado com a questão da publicidade. Essa oficina, ela reuniu, eu acho que isso é importante a gente comentar, os três grandes setores públicos, a área pública que tem poder de fiscalizar e ajuizar ações. Então, nós tivemos lideranças dos PROCONs, das cinco regiões do país, nós tivemos promotores que estão trabalhando com esse tema e também a Defensoria Pública, porque a tutela, a proteção e o acesso dos consumidores carentes individualmente, você tem a Defensoria trabalhando. E os três juntos, além de trocar informações, a gente pôde olhar, sobretudo, para como isso chega para o nosso consumidor. E o foco é sempre o combate à ilegalidade, o combate daquelas que são legalizadas, mas estão cometendo abusos, e o foco é sempre você ajudar nesse mecanismo de prevenção.
1: Inclusive, a gente teve recentemente uma portaria interministerial, né, para tratar dessa questão da publicidade das bets, e a Senacom faz parte dessa, desse grupo aí de organismos do governo que montaram essa portaria.
2: Exatamente, isso é fundamental, né? Você vê o Estado trabalhando junto, coordenadamente, melhora, potencializa os efeitos no dia a dia do nosso consumidor.
0: As plataformas que estão regularizadas, né, junto ao governo federal, estão autorizadas a funcionar, tudo certinho, elas também têm limites, não é isso, secretário? O que as propagandas delas não podem conter, por exemplo?
2: Olha, eu acho super importante, mas eu posso fazer uma observação? O primeiro grande alerta para o consumidor: cuidado com as ilegais. Não há como ganhar com as ilegais. Elas estão descumprindo a norma, não recolhem os valores, não tem segurança para o jogo. É perda certa. Jogar numa bet ilegal é um prejuízo gigantesco para os consumidores, para o bolso dele e para a saúde dele. Então a gente faz esse primeiro alerta: cuidado, consumidor, cuidado com a bet ilegal. Essa é a primeira grande frente. A segunda, Luciano, é aquela para as legalizadas. E aqui acho que tem uma contribuição importante, uma clareza que o Estado brasileiro está dizendo. Três frases que ajudam a gente a entender quais as cautelas que o consumidor jogador, o consumidor apostador precisa ter. A primeira delas é o que o Ministério da Fazenda diz: jogar faz você perder dinheiro. Você perde, a regra é perder. Por isso, toda publicidade. Por exemplo, aquela que mostra que houve um consumidor que ganhou. Aí mostra lá que aquele foi o premiado, mostra o valor que foi premiado. É enganoso, porque a regra é perder. Em mais de 90% dos jogos, em mais de 97%, 94%, eu tive agora no Espírito Santo, o Ministério Público fez uma mensuração, pelo menos 94% dos jogos.

0: são perdidos. O consumidor perde. Mostrar que ele está ganhando é uma enganosidade. Não pode. Essa é uma questão. A segunda questão, como jogar? A regra é perder? Aquele que vai na internet ensinar como a pessoa ganha é profundamente enganoso. Como é que você ensina alguém a ter sorte? Quando, na maioria das vezes, você vai perder. Porque é essa a primeira frase de advertência que precisa ser observada. Você vai perder. Você joga por entretenimento. É para se divertir. Mas não porque você vai perder. Essa é a primeira frase. E toda publicidade que for contrária a essa frase, ela é enganosa. Essa é a primeira regra. Você vai perder. A segunda regra, que essa diz respeito à saúde e à segurança dele. Pode causar dependência. É sério isso. Porque é biológico. Há uma interferência no comportamento biológico. Então, pode viciar. Porque pode viciar, tem uma regra importante. Quando você faz uma publicidade e facilita o jogo, quando você, por exemplo, o consumidor entra ali e aí tem, por exemplo, um botãozinho para turbinar a jogada. Olha, turbinar a jogada, você está incentivando ele a jogar mais. São mecanismos que podem causar vício, dependência. Bonificar é proibido. Por quê? Porque a bonificação, você vai entrar na Bet, já ganha bonificação, é objetivo, é proibido. É prática abusiva. A 14.790, que é a lei que regulamenta, proíbe, e a portaria 73 interministerial diz a mesma coisa. Por quê? Porque na hora que você dá o bônus, você está incentivando a pessoa a jogar e está aumentando o risco em relação à sua saúde e sua segurança. Jogar pode causar dependência. Você perde dinheiro, pode causar dependência. É o Estado brasileiro dizendo isso. E a terceira coisa, qual é? É aquela que também machuca muito o consumidor. É quando se diz: apostar não é investimento. Não é. Não pode se dizer que é investimento. Não pode se criar cursos, né? Eu vi uma vez um influenciador dizendo assim: apostar é igual fazer investimento. Você precisa ter resiliência. Você precisa ter força, mesmo perdendo. Se você não continuar jogando, você vai perder mais ainda. É profundamente enganoso.
1: Então, só para a gente concluir, secretário, quais são os canais de denúncias para quem observar propagandas de bet que estejam aí infringindo todas essas regras? Olha, ou propagandas de bets ilegais?
0: Perfeito. Há sempre o canal do Fala BR, que ele pode entrar e pode fazer a sua denúncia. Mas lembra, se a gente está falando das bets legalizadas, aquelas que são autorizadas a funcionar, essa ela tem o consumidor.gov.br, porque elas são obrigadas a se registrar ali. Agora, tem uma dica que eu acho que é bacana. Como é que você sabe que uma bet é legalizada ou não?
1: Tem um site que você pode conferir,
0: tem um,
1: né?
0: Site. Essa é uma boa, exatamente. É o
1: eu
0: site...
1: já fiz entrevistas
0: boa,
1: antes sobre
0: boa,
1: isso.
0: Boa, é isso mesmo. É a Secretaria de Prêmios e Apostas, que tem lá um site, e todas as legalizadas estão ali. Agora, a dica mais prática. Veja se ela é bet.br. Ela pode ter qualquer nome, mas tem que ter o nome dela, .bet.br. Se não tem, precisa tomar cuidado. Tem uma exceção também. Tem 6 estados que regulamentam bets. Rio, Minas Gerais, Paraná, Paraíba, Maranhão, Sergipe e Tocantins. Até agora são 6. 21 é fácil, em 21 estados...
1: Bet.br.
2: Muito bem, nós conversamos com o Ricardo Morichita, secretário nacional de defesa do consumidor. Muito obrigado por sua entrevista aqui à Voz do Brasil.
0: Uma alegria estar com vocês, sempre à disposição.
1: Será realizado neste final de semana um mutirão com 10 mil vagas de atendimento em agências da Previdência Social.
2: Para participar, o cidadão deve realizar o agendamento previamente pelo site ou aplicativo Meu INSS ou pela Central 135.
1: E fique atento, golpes e informações falsas sobre benefícios previdenciários têm feito cada vez mais vítimas.
2: Para acessar serviços com segurança e evitar fraudes, aposentados, pensionistas e demais segurados devem utilizar apenas os canais oficiais do INSS.
1: O Meu INSS reúne mais de 100 serviços e permite resolver diversas demandas sem sair de casa.
3: A Ivanilce da Silva Santos é aposentada em Rio Branco, no Acre, e conta que sempre que precisa

0: usa o aplicativo Meu INSS.
1: É sempre estar assim, eu uso qualquer hora, através do Gov, né? Eu consigo entrar no Meu INSS e fazer tudo o que eu quero pelo celular.
0: Atualmente, mais de 100 serviços do INSS são oferecidos de forma digital pelo aplicativo ou pelo site Meu INSS. A ferramenta foi criada para simplificar o acesso a serviços e evitar filas nas agências. E hoje, 6 em cada 10 requerimentos já são feitos pelas plataformas, segundo a diretora de Tecnologia da Informação do INSS, Aruana Espíndola.
2: Os principais serviços, além do requerimento de benefício por incapacidade, que hoje também é feito de maneira digital. Além disso, salário e maternidade, pensão por morte e aposentadorias também são efetuados por esse site ou aplicativo.
0: Para acessar o Meu INSS, basta ter cadastro no gov.br. Mas quem ainda não tem, pode usar a própria plataforma para solicitar. Além da senha, o aplicativo oferece o duplo fator de segurança. Mas é preciso tomar alguns cuidados para evitar golpes, como não compartilhar senhas e nem confiar em mensagens, solicitando dados, se passando pelo INSS. Reportagem Gabriela Noronha.
3: Você que é estudante e está escolhendo qual faculdade cursar, uma plataforma do Ministério da Educação pode te ajudar nessa missão.
4: É o Sistema Eletrônico de Acompanhamento de Processos da Educação Superior, o EMEC. A consulta é gratuita e pode ser feita diretamente pela internet.
3: Pelo EMEC, você pode verificar a situação cadastral e conferir as notas de qualidade de faculdades, universidades e cursos de graduação e pós-graduação no Brasil.
5: Estudantes podem verificar se os cursos de graduação e as instituições em que estudam ou desejam ingressar estão devidamente credenciados, reconhecidos ou autorizados pelo Ministério da Educação. A consulta ocorre por meio do Sistema Eletrônico de Acompanhamento de Processos da Educação Superior, o EMEC. O sistema gerencia, regula e monitora as faculdades, as universidades e os cursos de graduação e pós-graduação no Brasil. Instituições sem credenciamento e cursos sem autorização não podem funcionar. Já sem reconhecimento, os cursos não podem ter seus respectivos diplomas emitidos e validados. Ao consultar a instituição, também é possível verificar o índice geral de cursos e o conceito institucional. Eles são indicadores de qualidade do MEC, calculados pelo INEP. Rafael Arruda, diretor de Política Regulatória da Secretaria de Regulação e Supervisão da Educação Superior do MEC, destaca a importância de o estudante consultar esses indicadores.
6: É importante que as pessoas entendam a necessidade de observar essas informações para que possam fazer seus cursos em instituições adequadas, corretas e, ao mesmo tempo, de qualidade, e seus cursos também.
5: Antes de serem reconhecidos pelo MEC, os cursos de graduação passam por diferentes etapas de regulação da educação superior. O curso autorizado é aquele que recebe permissão para iniciar seu funcionamento e ofertar aulas. Já o reconhecimento é a confirmação para que o diploma tenha validade oficial em todo o país. Reportagem Júlio César de Oliveira.
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4: Próxima segunda-feira é o Dia Nacional do Patrimônio Histórico.
3: O patrimônio é o legado do nosso passado, aquilo com que convivemos hoje, e é considerado de valor excepcional para a humanidade, como define a Unesco, a Organização das Nações Unidas para a Educação, a Ciência e a Cultura.
4: No nosso primeiro episódio da Voz do Brasil, vamos falar sobre patrimônios mundiais localizados aqui no Brasil. Acompanhe.
8: Identidade e tradição. Cada pedacinho desse país, que recebeu o título de Patrimônio Histórico Mundial, preserva a memória e garante a riqueza da história por gerações. O Brasil possui 26 locais que receberam essa classificação, seja pela importância da arquitetura e da cultura, ou pela beleza natural e ambiental. Então, já que estamos pertinho do Dia Nacional do Patrimônio Histórico, vamos conhecer três desses lugares que já ganharam esse reconhecimento mundial da Unesco. Nossa primeira parada é no Nordeste do país. Vamos até Olinda, em Pernambuco, conhecer o Centro Histórico. Ao caminhar pelas famosas ladeiras da cidade, encontramos igrejas.

0: Igrejas centenárias, conventos e casarões coloridos. O guia turístico Júlio de Paula diz que Olinda não se resume aos famosos bonecos gigantes.
1: As pessoas só conhecem a cidade de Olinda pelo carnaval, mas muita coisa em Olinda aconteceu primeiramente. A primeira ordem dos carmelitas do Brasil é em Olinda, primeiro convento franciscano do Brasil é em Olinda, primeira catedral que está de pé, né, nos dias de hoje, de 1537, Catedral da Sé, é antigo, primeira faculdade de Direito, primeiro hospital do Brasil, enfim, muita coisa primeiro em Olinda, é o início da colonização.
0: E agora a gente viaja para outro destino. Estamos em Minas Gerais. E o hino do estado vem da gaita do nosso guia turístico Jim Neguinho. Ele vai nos apresentar a cidade de Ouro Preto. O município foi o primeiro do país a ser declarado Patrimônio Cultural da Humanidade pela Unesco em 1980. E aqui o passeio é completo, museus, esculturas e muitas igrejas, com destaque para São Francisco de Assis, feita pelo artista e arquiteto Aleijadinho. Além disso, podemos ver a história do Brasil por toda parte, como as Minas de Ouro, uma importante influência dos africanos, como nos conta Jim Neguinho.
2: Eram pessoas escravizadas, engenheiros, mineradores de regiões específicas do continente africano, que foram trazidos para aquelas condições de escravos para trabalhar na mina de ouro. Os portugueses trouxeram para Ouro Preto mão de obra especializada esse tipo de mineração. Então, eu super recomendo conhecer a mina de ouro e a senzala e conhecer seu legado do povo africano aqui na nossa cidade.
0: E para fechar a nossa viagem, atravessamos o país e vamos percorrer mais de 1.800 quilômetros para o nosso próximo destino. Estamos em São Miguel das Missões, no Rio Grande do Sul. Aqui é possível conhecer os trabalhos dos jesuítas durante os séculos 17 e 18. A principal atração da cidade é o sítio arqueológico de São Miguel Arcanjo. À noite, o turista pode participar de mais um espetáculo. Quem nos conta é a guia Cris Bueno.
3: De noite tem um espetáculo de som e luz, que é um dos espetáculos mais antigos do país, desde a sua criação, que jamais foi interrompido.
0: A Cris Bueno também falou sobre uma famosa tradição na cidade.
3: São Miguel também é reconhecido como a terra dos benzedores, tem vários benzedores que atendem na sua própria casa. Benzimento era indígena e foi passando de pai para filho.
0: E só de falar desses três lugares, já deu para perceber que o Brasil é muito rico de história e de patrimônios, não é mesmo? Para conferir a lista de patrimônios mundiais reconhecidos pela Unesco, é só acessar o site whc.unesco.org. Aqui é a Raquel Mariano e nos encontramos na nossa próxima viagem. Até lá!
4: Bom, e na próxima sexta-feira a gente traz mais um episódio da Voz pelo Brasil. Dessa vez a gente vai falar sobre folclore e trazer o Boi Bumbá do Maranhão.
5: E essas foram as notícias do governo federal.
4: Uma realização da Secretaria de Comunicação Social da Presidência da República.
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4: Fique agora com as notícias do Poder Judiciário e do Congresso Nacional. Boa noite, um bom fim de semana.
5: A gente volta na segunda-feira. Boa noite.
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8: Prazo para envio de propostas de modernização do sistema de justiça termina neste sábado.
9: STJ mantém multa do IBAMA à importadora que comprou borboletas mortas da China.
8: Amanhã é o último dia para informar sobre o transporte gratuito de indígenas no dia das eleições.
9: Boa noite, eu sou Marcela Luiza.
8: E eu sou Walter Lima.
9: Nesta semana, o presidente do Supremo Tribunal Federal e do Conselho Nacional de Justiça, ministro Edson Fachin, e o presidente do Banco Central, Gabriel Galípolo, revisaram uma portaria conjunta que cria um grupo executivo responsável por desenvolver

0: as bases de Sistema Nacional de Registro, Rastreabilidade e Controle da Cessão de Créditos de Precatórios.
1: Na ocasião, o ministro Edson Fachin destacou que o objetivo da iniciativa é garantir mais transparência e segurança. Vamos ouvir um trecho.
2: O objetivo dessa nova regulação, obviamente, não é impedir a circulação de créditos, mas sim de garantir que ocorra com transparência, segurança jurídica, rastreabilidade e proteção aos credores, especialmente aos credores em situação de vulnerabilidade.
0: A nova regulamentação torna obrigatória a escritura pública na primeira transferência do precatório.
1: A medida busca garantir ao credor informações claras sobre o valor atualizado do crédito, o preço negociado e as consequências da operação.
0: O Superior Tribunal de Justiça restabeleceu a multa aplicada pelo IBAMA a uma pessoa que comprou 158 borboletas mortas da China sem autorização dos órgãos ambientais.
1: Para os ministros, o ato constitui infração à legislação ambiental. Fátima Uchoa.
3: As borboletas mortas seriam utilizadas na fabricação de quadros. A compradora alegou que a proibição de introduzir espécime no país sem autorização só seria aplicada à importação de animais vivos. Após o argumento ser rejeitado em primeira instância, o TRF4 o aceitou. Já a primeira turma do STJ restabeleceu a multa de R$ 33.600. Seguindo o voto da ministra Regina Helena Costa, que prevaleceu no julgamento, o colegiado considerou que a legislação que proíbe a introdução no território nacional de animais estranhos à fauna brasileira não distingue entre espécimes vivos e mortos. Assim, basta que um espécime animal ingresse no território nacional sem a licença para que haja infração.
0: Termina amanhã o prazo para que instituições públicas, privadas e da sociedade civil possam apresentar propostas para modernizar o sistema de justiça.
1: As sugestões devem buscar mais eficiência, transparência, acesso à justiça e fortalecimento da governança, com baixo ou nenhum impacto fiscal.
0: Cada instituição poderá apresentar uma única contribuição diretamente por meio de formulário disponível no site do STF, com envio de resumo escrito de até 4 mil caracteres.
1: As contribuições serão comprovadas pelo Grupo de Estudos para a Modernização do Sistema de Justiça, criado pelo presidente do Supremo, ministro Edson Fachin, no âmbito do Centro de Estudos Constitucionais do Tribunal.
0: Sábado é o último dia para informar sobre transporte de eleitores de aldeias indígenas e moradores de zonas rurais, quilombos e outras comunidades tradicionais.
1: O prazo é para o transporte gratuito no dia das eleições. Fábio Ruas.
4: Responsáveis por repartições e unidades do Serviço Público Federal, Estadual ou Municipal devem informar ao juízo eleitoral o número, a espécie e a lotação dos veículos e das embarcações. O dia 15 de agosto também é data limite para informar itinerários, horários e modalidades de transporte que serão ofertados gratuitamente nos dias de votação. Candidatas, candidatos, partidos, federações, coligações ou qualquer pessoa não podem fornecer transporte a eleitoras e eleitores no dia da votação.
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1: Boa noite.
0: E um bom fim de semana.
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7: Eu sou Humberto Pinheiro e estes são os destaques de hoje do Jornal do Senado, que começa agora. Senado aprova sistema de alerta para localizar pessoas desaparecidas. Alcolumbre destaca a produtividade das semanas de esforço concentrado. Cidadania digital pode virar parte da educação básica para prevenir riscos no ambiente virtual. Boa noite. O Brasil registrou 43.800

0: 228 desaparecimentos só no primeiro semestre de 2026, segundo dados do painel estatístico do Sistema Nacional de Informações de Segurança Pública do Ministério da Justiça. Para mudar esse cenário, a Comissão de Direitos Humanos aprovou a criação de um Sistema Nacional de Alerta para ajudar a localizar pessoas desaparecidas. Repórter César Mendes.
1: O projeto da senadora Damaris Alves, do Republicanos do Distrito Federal, determina que as buscas comecem logo após o registro da ocorrência e classifica os casos como voluntários, involuntários ou criminosos, cada um com seu protocolo específico. Avisos de alerta serão enviados por aplicativo e internet a pessoas que possam ajudar nas buscas com base na localização da ocorrência. Alterações feitas na proposta original ampliam o conceito de desaparecimento involuntário para incluir grupos vulneráveis, como crianças, idosos e pessoas com deficiência, e passam a usar o termo desaparecimento criminoso no lugar de desaparecimento forçado, como explica a senadora Roberta Scioli, do Republicanos de Roraima, que leu o relatório.
2: Essa alteração busca evitar o uso inadequado da expressão desaparecimento forçado, que já possui sentido jurídico próprio no direito internacional e no ordenamento jurídico brasileiro.
1: A proposta vai passar por votação em turno suplementar antes de seguir para a Comissão de Constituição e Justiça.
0: O senador astronauta Marcos Pontes, do PL de São Paulo, criticou a medida provisória que prevê a avaliação pelo Ministério da Educação da proficiência dos médicos recém-formados por meio do Exame Nacional de Avaliação da Formação Médica, o ENAMED. Ele defendeu o projeto de lei de sua autoria que prevê a aplicação do exame pelo Conselho Federal de Medicina como requisito para o exercício profissional. Marcos Pontes destacou que um conceito básico da administração é que quem executa não fiscaliza a própria execução. Assim, para ele, quem executa a formação, ou seja, o Ministério da Educação, não pode fiscalizar a própria formação, o que seria um erro grosseiro.
3: Quem tem que fazer esse exame, quem tem que executar esse exame, tem que ser o Conselho Federal de Medicina, que é o órgão preparado para isso, formado por seus pares, os médicos, são aqueles que entendem do que tem que ser feito para que tenha uma medicina melhor no país.
0: Já o senador Plínio Valério, do PSDB do Amazonas, cobrou a votação da proposta de emenda à Constituição, que amplia a autonomia operacional e orçamentária e financeira do Banco Central. Segundo o parlamentar, a PEC 65 de 2023 também prevê medidas para garantir a continuidade do PIX sob responsabilidade do Banco Central. Plínio lembrou que, na época, houve um acordo para que a proposta fosse votada em plenário após um prazo de 14 dias, solicitado pelo governo, mas a votação até agora não ocorreu. O senador defendeu o cumprimento do acordo e pediu que o texto seja apreciado logo. Para ele, o período eleitoral não deveria impedir a análise.
4: Há uma disputa econômica mais ampla pelo PIX, só não percebe isso quem não quer. O momento é este. No plano internacional, nós temos uma importante conquista a preservar e ampliar. Na nossa economia, sabemos todos a necessidade de defesa da moeda.
0: Após a semana de esforço concentrado realizado pelo Senado Federal, o presidente da Casa, senador Davi Alcolumbre, defendeu o modelo semipresencial. Alcolumbre reforçou a possibilidade dos senadores conciliarem suas obrigações em Brasília sem deixar de prestar conta nos estados. Mais detalhes com o repórter Douglas Castilho.
5: Com a proximidade das eleições, é prática comum no Congresso Nacional a realização de semanas de esforço concentrado, quando os parlamentares se reúnem em sessão para intensificar negociações importantes e votar matérias prioritárias. A medida é utilizada já que as reuniões para decidir as campanhas demandam presença maior dos parlamentares em suas bases. Os senadores que pretendem a reeleição têm até o próximo dia 15 para pedir o registro no Tribunal Superior Eleitoral. Ao fim da sessão realizada na última terça-feira, Davi Alcolumbre reforçou a utilidade do calendário especial.
6: Se nós pegarmos a produtividade da atuação do dia de hoje no Senado Federal, nós cumprimos integralmente o que estava pautado pela Secretaria-Geral da Mesa e anunciado, e incluímos outras matérias como item extra-pauta de solicitação de senadoras e de senadores, inclusive do governo, ou seja, aumentando em muito a eficiência da sessão deliberativa da Semana de Esforço Concentrado.
5: Nas eleições de 2026, 54 vagas no Senado estarão em disputa.
0: O Senado aprovou

0: Empréstimos aos municípios de Maceió, em Alagoas, Águas Lindas de Goiás e ao estado de Mato Grosso do Sul. As operações de crédito vão financiar projetos de mobilidade urbana, saúde e infraestrutura. Repórter Lana Dias.
1: Maceió vai contratar 150 milhões de dólares para financiar parte de projetos e obras de infraestrutura e mobilidade urbana, incluindo o sistema de ônibus de trânsito rápido. O dinheiro virá do novo Banco de Desenvolvimento, o Banco do BRICS. Mato Grosso do Sul também foi autorizado a pedir crédito de 80 milhões de dólares junto ao Banco Interamericano de Desenvolvimento, com o objetivo de apoiar a parceria público-privada do Hospital Regional do Estado. A relatora do texto, senadora Tereza Cristina, do Progressistas de Mato Grosso do Sul, explicou que o empréstimo dará mais segurança ao projeto.
2: A operação de crédito contingente constitui instrumento destinado a conferir segurança financeira à parceria público-privada do Hospital Regional de Mato Grosso do Sul, reduzindo os riscos associados ao cumprimento das obrigações do poder público, contribuindo para a estabilidade da relação contratual.
1: Os senadores ainda aprovaram um empréstimo para o município de Águas Lindas de Goiás, que será destinado à infraestrutura, saneamento, mobilidade e demais serviços públicos na cidade. Os textos irão à promulgação.
0: A Comissão de Ciência e Tecnologia aprovou o projeto que inclui a cidade digital como novo eixo da Política Nacional de Educação Digital. A proposta prevê ações nas escolas para prevenir riscos no ambiente virtual. O texto também prevê capacitação de professores e apoio às famílias. A proposta segue para a Comissão de Educação, onde será analisada em decisão terminativa. Mais informações com a repórter Patrícia Oliveira.
3: Com foco no uso de tecnologias digitais por crianças e adolescentes, o projeto aprovado prevê que escolas da educação básica promovam estratégias para prevenir o bullying no ambiente virtual, a superexposição e o uso excessivo de telas, além do compartilhamento indevido de dados e imagens e a desinformação. O texto também prevê a formação de professores e gestores, atenção à saúde mental, campanhas sobre direitos e deveres no ambiente digital e orientação às famílias, aspecto destacado pelo senador astronauta Marcos Pontes, do PL de São Paulo.
4: Às vezes o pai ou a mãe, né, ou os dois, chega e fala assim, deixa lá o celular com a criança conectada, mas não faz ideia com quem essa criança está conversando, não faz ideia o que, que ela está vendo.
3: O projeto também estabelece medidas para ampliar a inclusão digital e a educação midiática. A proposta segue para decisão final na Comissão de Educação.
0: Com edição de Paulo Groba e trabalhos técnicos de João Lira, o Jornal do Senado fica por aqui. Acompanhe agora as notícias do Tribunal de Contas da União e da Câmara dos Deputados. Boa noite e um bom fim de semana.
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6: O Tribunal de Contas da União quer ouvir motoristas de todo o país sobre a qualidade dos combustíveis. A consulta faz parte de uma auditoria que avalia a fiscalização da Agência Nacional do Petróleo. Podem participar caminhoneiros, motociclistas, taxistas, motoristas de aplicativo e qualquer pessoa interessada. O questionário pergunta sobre a qualidade dos combustíveis, a fiscalização e o monitoramento realizados pela agência. As respostas vão ajudar o TCU a identificar problemas e auxiliar a auditoria. O objetivo também é melhorar o atendimento às denúncias feitas pelos consumidores. Combustíveis de baixa qualidade podem causar prejuízos aos motoristas, aumentar custos e até comprometer a segurança dos veículos. O questionário pode ser respondido até o dia 10 de setembro. 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
7: Deputados permitem desconto nos salários para pagamento de aluguel.
8: Câmara autoriza porte de arma oficial de justiça e fiscal agropecuário.
7: Plenário garante novas regras para venda e troca de milhas por dinheiro.
8: Boa noite. A Câmara aprovou um projeto que garante o resgate de milhas por dinheiro e a venda para terceiros nos programas de fidelidade. O repórter Antônio Vital acompanhou a votação.
9: O plenário da Câmara aprovou o projeto que garante direitos das pessoas que adquirirem milhas em programas

0: de fidelidade, como a possibilidade de vender o saldo para terceiros. A proposta regulamenta o funcionamento desse tipo de programa e define regras para a venda, transferência e troca de pontos e milhas por dinheiro. De acordo com o projeto apresentado pelo deputado Ricardo Aires, do Republicanos de Tocantins, as empresas que oferecem programas de fidelidade só poderão restringir a venda de milhas pelos clientes se oferecerem uma opção para converter esses pontos diretamente em dinheiro vivo. Se não houver a opção de troca por dinheiro, a empresa fica impedida de bloquear contas, limitar o número de beneficiários ou dificultar a venda ou transferência dos pontos, com exigências como reconhecimento facial ou biometria. Isso vai valer para o resgate de milhas por produtos ou passagens aéreas, por exemplo. De acordo com o autor da proposta, Ricardo Aires, o objetivo é impedir que uma empresa lucre com a venda de pontos e, ao mesmo tempo, crie empecilhos para o cliente resgatar o que comprou. O relator da proposta do plenário, o deputado Paulo Soares, do Podemos de São Paulo, defendeu as medidas. Para ele, as administradoras que vendem pontos ou milhas, que hoje têm valor entre R$ 70 e R$ 80, praticam um monopólio quando dificultam o resgate, a venda ou a conversão de milhas em dinheiro.
1: Um projeto como esse estabelece normas importantíssimas para que o consumidor não seja lesado. São regras claramente colocadas para que nenhum dos lados, na verdade, sejam prejudicados e o consumidor tenha livre acesso ao que é direito dele, no caso aqui, no que diz respeito às milhas. Muitas vezes elas vêm como um bônus ou como um cashback, mas em outras ocasiões essas milhas são compradas e, naturalmente, é fundamental que o consumidor tenha pleno direito de distribuir, comercializar, enfim, fazer o uso que bem entender dessas milhas.
0: O projeto que regulamenta o funcionamento de programas de fidelidade e define regras para venda, transferência e troca de pontos e milhas por dinheiro seguiu para análise do Senado. Da Rádio Câmara, de Brasília, Antônio Vital.
2: Consumidor.
3: Juarez Costa, do Republicanos de Mato Grosso, apresentou projeto que determina a retenção do pagamento de compras feitas pela internet até o consumidor confirmar o recebimento do produto. O deputado esclarece que a medida busca reduzir prejuízos provocados por fraudes ou por mercadorias não entregues.
4: Juarez Costa explica que o pagamento poderá ficar retido por até 30 dias. De acordo com a proposta, se o consumidor contestar a entrega, o fornecedor terá 10 dias úteis para comprovar o recebimento ou solucionar o problema. Caso contrário, o valor deverá ser devolvido ao comprador.
2: Habitação.
3: A Câmara aprovou projeto que permite desconto no salário para pagamento de aluguel. Entenda na reportagem de Antônio Vital.
0: O plenário da Câmara aprovou o projeto que autoriza desconto diretamente no salário do inquilino para o pagamento do aluguel. Projeto apresentado pelo deputado Júlio Lopes, do PP do Rio de Janeiro, cria possibilidade de consignação em folha de pagamento para aluguéis residenciais. O sistema será parecido com um dos chamados empréstimos consignados, que permitem desconto em folha para pagar financiamentos bancários. De acordo com a proposta, o aluguel consignado vai funcionar como garantia para as locações, o que pode baratear os custos para o locatário. O projeto estabelece um limite de 30% do salário para o pagamento do aluguel e permite que mais de uma pessoa ofereça essa garantia até alcançar o valor do aluguel. Além disso, prevê que o locatário empregado de empresa pública ou privada ficará dispensado da multa contratual se tiver que devolver o imóvel por conta da transferência para outra cidade. No plenário, o relator, deputado Cláudio Cajado, do PP da Bahia, acatou sugestão de mudança apresentada pela deputada Érica Cocai, do PT do Distrito Federal, que retirou do texto a possibilidade de uso do saldo do FGTS para pagamento do aluguel.
5: Consideramos meritória a emenda de plenário apresentada, vez que preserva a finalidade do FGTS, que é assegurar proteção financeira ao trabalhador em situações específicas, reduzindo-se o risco de comprometimento dessa reserva financeira do trabalhador.
0: O projeto que autoriza desconto diretamente no salário do inquilino para o pagamento do aluguel seguiu para análise do Senado. Da Rádio Câmara, de Brasília, Antônio Vital.
2: Justiça.
4: Zé Adriano, do PP do Acre, é autor de projeto que cria procedimento para investigar as causas de incidentes graves em obras e serviços de engenharia contratados pelo poder público. Pela proposta, a análise será obrigatória em situações de acidentes com morte, entre outros.
3: Zé Adriano explica que a proposta prevê investigação técnica independente para identificar as causas do problema e evitar novas ocorrências. O texto também prevê a divulgação de relatórios no Portal Nacional de Contratações Públicas, com as recomendações resultantes da apuração.
2: Votação.
4: A Câmara aprovou o porte de armas para oficiais de justiça e fiscais agropecuários. O repórter Marcelo Larcher traz mais detalhes

0: sobre as mudanças propostas na legislação.
1: A Câmara dos Deputados aprovou o projeto que autoriza o porte de armas de fogo para oficiais de justiça e auditores fiscais federais agropecuários. O projeto altera o Estatuto do Desarmamento para incluir essas duas categorias entre aquelas que já têm direito ao porte de arma no país. Hoje, essa autorização já vale para policiais, militares e outras carreiras ligadas à segurança pública, desde que cumpram os requisitos legais, como comprovação de capacidade técnica e aptidão psicológica. Pelo texto aprovado, esses profissionais poderão portar arma de fogo de propriedade própria ou fornecida pelas instituições, inclusive fora do horário de serviço, com validade em todo o território nacional, conforme as regras previstas em lei. Outro ponto do projeto é a atualização de regras relacionadas à idade mínima para aquisição de armas. A proibição para menores de 25 anos continua valendo, com exceção das categorias que têm autorização legal para o porte, incluindo agora os oficiais de justiça e os auditores fiscais agropecuários. Relator da proposta, o deputado Jonas Donizete, do PSB de São Paulo, argumentou que a medida reconhece o risco enfrentado por esses profissionais no exercício das funções. Segundo ele, oficiais de justiça e auditores fiscais atuam diretamente na execução de decisões judiciais e em atividades de fiscalização, muitas vezes em situação de tensão e exposição a ameaças. No plenário, o relator foi o deputado Coronel Meira, do PL de Pernambuco. Ele justificou a necessidade de porte de arma para oficiais de justiça.
2: O oficial de justiça exerce, sim, uma atividade marcada pelo risco. É o oficial de justiça que sai dos fóruns dos tribunais para fazer com que a decisão judicial chegue às ruas, às residências, às empresas e tantas vezes aos locais de conflito. É ele quem cumpre mandados de prisão, medidas protetivas de urgência, ordens de busca e apreensão, reintegrações de posse, afastamentos do lar em situação que podem envolver tensão, resistência, violência e risco concreto à própria vida.
1: O projeto que autoriza o porte de arma para oficiais de justiça e auditores fiscais federais agropecuários seguiu para análise do Senado. Da Rádio Câmara de Brasília, com informações de Daniela Lessa e Antônio Vital, Marcelo Larcher.
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4: Segurança Pública.
5: Júnior Ferrari, do PSD do Pará, é autor de projeto que altera a Lei Maria da Penha para obrigar o agressor a ressarcir os custos com o uso da tornozeleira eletrônica. Pela proposta, os valores arrecadados serão destinados a fundos de combate à violência contra a mulher.
0: Júnior Ferrari argumenta que o custo médio mensal de monitoramento de cada tornozeleira varia entre R$ 200 e R$ 300, pagos integralmente pelo Estado. Ele salienta que a cobrança do agressor não será condição para aplicar a medida protetiva.
5: Júlio Arcoverde, do PP do Piauí, é favorável à redução da maioridade penal de 18 para 16 anos. Ele defende ainda a responsabilização de adolescentes entre 12 e 16 anos que pratiquem crimes com violência ou grave ameaça, crimes hediondos e crimes contra a vida.
0: Júlio Arcoverde argumenta que a medida endurece a punição de adolescentes envolvidos em crimes graves e reduz o uso de menores por organizações criminosas. Ele acredita que a proposta adequa a legislação à gravidade desses delitos e amplia a proteção da sociedade.
4: Comissões.
5: A comissão que analisa a redução da maioridade penal iniciou seus trabalhos sob questionamento de inconstitucionalidade. O repórter José Carlos Oliveira nos traz os argumentos.
6: O deputado Aloísio Mendes, do Republicanos do Maranhão, foi eleito presidente da Comissão Especial da Câmara dos Deputados sobre redução da maioridade penal. Os parlamentares vão analisar três propostas de emenda à Constituição que tratam de plena maioridade civil e penal aos 16 anos de idade, redução excepcional da maioridade penal em casos de crimes hediondos e de extrema crueldade e redução geral da maioridade penal para 16 anos, com previsão de que adolescentes entre 12 e 16 anos respondam criminalmente por crimes cometidos com violência ou grave ameaça, crimes hediondos e crimes contra a vida. Aloísio Mendes escolheu como relator o deputado Mendonça Filho, do PL de Pernambuco, que afirmou o foco na construção de uma proposta

0: tecnicamente estruturada nas boas práticas internacionais e moralmente à altura da dor das vítimas e seus familiares.
1: A unificação das PECs que tratam do tema nos permite fazer uma discussão aprofundada sobre como constituir e futuramente regulamentar um sistema prisional juvenil no país, modernizado o sistema de justiça criminal brasileiro para dar uma resposta civilizada à demanda social por justiça.
0: Mendonça Filho apresentou um plano de trabalho para buscar, entre outros pontos, o diagnóstico sobre a promoção da justiça às vítimas, o dimensionamento do impacto civil e o estudo da viabilidade institucional da medida. As audiências na Câmara, os seminários nas 5 regiões do país e as reuniões técnicas com especialistas e entidades vão se basear em 5 eixos temáticos: constitucionalidade, direitos humanos e tratados internacionais, segurança pública, crime organizado e dissuasão penal, infraestrutura e gestão dos sistemas prisional e socioeducativo, impactos jurídicos e legitimidade de eventual referendo popular sobre o tema nas eleições municipais de 2028. Os canais de interação da Câmara com a população, como o E-Democracia, também serão usados para recebimento de perguntas e contribuições por escrito. O relator apresentou um cronograma até a votação da proposta.
1: O debate vai evoluir, certamente numa velocidade reduzida no período eleitoral, mas passada a eleição nós teremos a oportunidade de aprofundar as discussões para que, na minha intenção, até dezembro tenhamos a votação dessa matéria na comissão especial e no plenário da casa.
0: A redução da maioridade penal é tema polêmico na sociedade, com forte oposição, principalmente de entidades ligadas a direitos humanos. Antes do início dos trabalhos, o deputado Tarcísio Mota, do PSOL do Rio de Janeiro, apresentou questão de ordem para tentar barrar a instalação da comissão. Depois, utilizou o mesmo instrumento para apontar nulidades e inconstitucionalidades do tema. Também citou jurisprudência do Supremo Tribunal Federal, desrespeito a tratados internacionais e risco de transferência de adolescente do sistema socioeducativo educativo para o falido e superlotado sistema prisional comum.
2: A inimputabilidade penal até os 18 anos, assegurada pelo artigo 228 da Constituição Federal, constitui um direito individual do cidadão em desenvolvimento. O artigo 60 da Carta Magna proíbe terminantemente a deliberação de qualquer proposta de emenda tendente a abolir, entre aspas, direitos e garantias individuais. A instalação de uma comissão destinada a suprimir direitos fundamentais em meio a um período de funcionamento prioritariamente remoto dessa casa configura grave de cerceamento democrático.
0: O presidente da comissão, Aloysio Mendes, contestou.
3: Os pontos levantados por Vossa Excelência já foram vencidos na CCJ com relação à dissimilibilidade desse assunto e com relação à votação remota. Existem precedentes na casa e hoje o plenário da Câmara está funcionando de forma remota e a comissão segue mesmo o caminho.
0: A comissão é formada por 38 titulares e igual número de suplentes. Os deputados Guilherme Derrite, do PP de São Paulo, Benes Leocádio, do União do Rio Grande do Norte e Sargento Faul, do PL do Paraná, foram eleitos para as 3 vice-presidências. Da Rádio Câmara de Brasília, José Carlos Oliveira.
4: Trabalho.
5: Ercílio Coelho Diniz, do MDB de Minas Gerais, propõe a criação do Programa Nacional de Retorno Profissional da Mulher 50+. A iniciativa busca facilitar a reinserção no mercado de trabalho de mulheres com mais de 50 anos que tenham ficado afastadas por pelo menos 2 anos.
6: Ercílio Coelho Diniz alega que essas mulheres enfrentam uma dupla barreira ao tentar voltar ao emprego: o preconceito relacionado à idade e à interrupção da carreira. Para ele, o programa valoriza a experiência dessas profissionais e reduz desigualdades de gênero e de idade.
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4: Economia.
5: O Congresso Nacional instalou a comissão que vai analisar a medida provisória que reduz a chamada taxa das blusinhas. A repórter Maria Neves acompanhou.
8: Deputados e senadores instalaram comissão especial para analisar a medida provisória que trata da chamada taxa das blusinhas. Apresentada pelo governo em maio, a proposta reduz a zero a alíquota do imposto de importação de produtos que custem até 50 dólares dos Estados Unidos.

0: taxa, que atualmente é de 20%. Se não for votada até 8 de setembro, a MP perde a validade. O presidente da Câmara, deputado Hugo Mota, adiantou que irá discutir o assunto com o Colégio de Líderes e o presidente do Senado, Davi Alcolumbre, para votar a proposta nas próximas semanas.
1: Para que essa taxação não volte, é necessário que o

0: deputado Dorinaldo Malafaia, do PDT do Amapá. O vice-presidente será o senador Randolfe Rodrigues, do PT do Amapá, e o relator escolhido foi o senador Eduardo Gomes, do PL do Tocantins. Além de zerar o imposto de importação de produtos de até 50 dólares, a medida provisória reduz a alíquota do tributo de compras internacionais com valores entre 50 dólares e 3 mil dólares para 30%. Até a edição da MP, a alíquota era de 60%. Na justificativa da proposta, o governo sustenta que a medida visa simplificar a tributação e incentivar a adesão dos importadores a programas de regularidade fiscal. A tributação das compras internacionais de baixo valor foi criada no Brasil por meio de uma lei de 2024 que vigorou até a edição da medida provisória em maio. Antes da lei, um decreto de 1980 isentava essas compras do imposto de importação. Da Rádio Câmara de Brasília, Maria Neves.
1: Esporte. Wellington Roberto, do PSD da Paraíba, é um dos autores de PEC que concede imunidade de impostos a entidades esportivas sem fins lucrativos. O texto impede a cobrança sobre patrimônio, renda e serviços das organizações que cumprirem as exigências do Código Tributário Nacional.
2: Wellington Roberto ressalta que o benefício será restrito a entidades certificadas dos setores olímpico, paralímpico, clubístico ou educacional. Ele afirma que a proposta busca ampliar os recursos disponíveis para a formação de atletas e manutenção de projetos esportivos com finalidade social.
1: João Carlos Bacelar, do PL da Bahia, também assina a proposta de emenda à Constituição que pretende incluir as entidades esportivas sem fins lucrativos entre as instituições com imunidade tributária. O objetivo, segundo ele, é equipará-las às áreas de educação e assistência social.
2: João Carlos Bacelar justifica que a medida fortalece o esporte como política pública e garante mais segurança financeira às entidades esportivas certificadas. O deputado diz ainda que o texto mantém a exigência de cumprimento dos requisitos legais para acesso à imunidade.
1: Educação. André Fufuca, do PP do Maranhão, defende a criação de um incentivo educacional no programa Bolsa Atleta. Proposta nesse sentido prevê um adicional de 10% no benefício para atletas que comprovem matrícula e frequência regular em instituição de ensino.
2: Relator da matéria na Comissão de Esporte, André Fufuca avalia que a medida estimula a continuidade dos estudos sem afetar a categoria estudantil, que já exige matrícula como requisito. O deputado acredita que a iniciativa amplia as oportunidades dos atletas após o fim da carreira esportiva.
1: Termina agora o Jornal Câmara dos Deputados, produzido pela Rádio Câmara, com trabalhos técnicos de Wellington Teles, apresentação de Márcio Aquilissardi e Tércia Guimarães. Boa noite para você.
2: A Voz do Brasil volta na segunda-feira. Boa noite e bom final de semana.

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